0: dia, medidas para conter a alta no preço dos combustíveis.
1: O governo oferece auxílio a refinarias nacionais e aos importadores de diesel e Petrobras anuncia desconto na venda do produto.
0: E são intensificadas ações contra preços abusivos e para garantia da qualidade dos combustíveis.
1: E ainda, saúde.
0: Em um dia de mutirão, hospitais universitários realizam mais de 52 mil procedimentos entre cirurgias e consultas.
1: Quem vai falar com a gente sobre esse trabalho é Arthur Chioro, presidente da HU Brasil.
0: Vamos saber mais também sobre o Tela Brasil.
1: Filmes, séries, desenhos animados. Uma nova plataforma de streaming gratuita e com conteúdo 100% nacional.
2: Sejam muito bem-vindos e bem-vindas. O cinema é nosso e a casa é sua.
0: Hoje, na apresentação da Voz do Brasil, Mariana Jungmann e Luciano Seixas.
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0: Para conter a alta dos preços dos combustíveis desencadeada pela guerra no Oriente Médio, o governo do Brasil decidiu prorrogar por 2 meses uma série de medidas.
1: Entre elas, uma nova subvenção para conter a alta nos preços do diesel e novas ações de fiscalização.
0: A repórter Gabriela Noronha tem os detalhes dessas medidas. Boa noite, Gabriela.
3: Boa noite, Luciano, Mariana, boa noite a todos que nos ouvem. Olha, a partir desta segunda-feira, o governo passará a pagar uma subvenção de R$ 1,12 por litro do óleo diesel às refinarias nacionais e também aos importadores do combustível. A medida substitui 2 auxílios que se encerraram no último domingo. E também, a partir de hoje, passa a valer uma nova subvenção de 35 centavos por litro ao óleo diesel A de uso rodoviário. Essa medida substitui a desoneração de impostos sobre o combustível que perdeu a validade neste domingo. E olha, a Petrobras já informou que este desconto está valendo e reduzindo aí o preço médio de venda para as distribuidoras de R$ 3,65 para R$ 3,30.
1: Ô, Gabriela, e em relação ao gás de cozinha, como é que fica?
3: Também foi prorrogada, Mariana, até 31 de julho, a subvenção destinada aos produtores e importadores de gás liquefeito de petróleo, o gás de cozinha. Os recursos federais para a medida foram ampliados de R$ 330 milhões de reais para R$ 660 milhões. E para o consumidor, a medida significa um benefício equivalente a R$ 11 por botijão de 13 quilos. Também foi prorrogada a desoneração dos PIS/COFINS sobre o querosene de aviação e sobre o biodiesel utilizado na mistura obrigatória ao diesel rodoviário vendido nas bombas. E o governo também ampliou a carência para o pagamento das tarifas de navegação aérea.
0: Gabriela, e sobre as fiscalizações do setor?
3: Elas continuam, Luciano. A Agência Nacional do Petróleo, Gás Natural e Biocombustíveis continuam todas essas operações de fiscalização nos estados, com foco em preços abusivos, qualidade dos combustíveis, irregularidades nas bombas e documentação. Essas irregularidades podem acarretar multas de até R$ 5 milhões e a interdição dos postos. Vale lembrar que as denúncias podem ser feitas pelo número 0800-970-0267. Mariana, Luciano.
1: Muito obrigada, Gabriela Noronha, pelas informações ao vivo aqui na Voz do Brasil.
0: Filmes, desenhos, documentários, um conteúdo brasileiro de graça com garantia de acesso a todos.
1: É a plataforma Tela Brasil, o streaming público e gratuito voltado à exibição de obras audiovisuais do nosso país, que foi lançado pelo governo do Brasil.
4: A Tela Brasil, plataforma pública de streaming do governo federal, estreia com mais de 550 filmes, séries, documentários e produções históricas feitas entre 1910 e 2025. O lançamento aconteceu no Rio de Janeiro, reunindo representantes do setor audiovisual com a presença do presidente Lula, que destacou a importância da cultura para o país.
5: Vai contribuir para a elevação da compreensão de um país chamado Brasil. Por que que nós somos assim? Por que que nós fazemos assim? Mais importante é a gente conhecer o nosso país por dentro, conhecer a nossa cultura, a razão das coisas que fizeram a gente chegar onde nós chegamos.
4: No catálogo tem de tudo. Clássicos do cinema brasileiro, obras indicadas ao Oscar, produções infantis, conteúdos educativos e filmes indígenas e o melhor, sem assinatura, sem publicidade e com acesso gratuito pelo gov.br. O lançamento também contou com a presença da ministra da Cultura, Margarete Menezes.
6: Teremos ali uma diversidade grande da produção, desenhos animados, filmes premiados, né? Então, esse é o primeiro passo para a gente conseguir também fazer com que o povo se reconheça e fortalecer, né, a nossa identidade.
4: Por enquanto, a plataforma funciona na versão web, mas os aplicativos para Android e iPhone devem chegar nos próximos dias. A iniciativa promete colocar a rica diversidade do audiovisual brasileiro ao alcance de todos, em qualquer lugar do país.
2: A Tela Brasil é a nova casa do cinema brasileiro, de graça, no seu computador, no seu telefone, na sua vida. Sejam muito bem-vindos e bem-vindas. O cinema é nosso e a casa é sua.
4: Reportagem Vladimir Platonov.
0: No último sábado, os 45 hospitais universitários do país fizeram mais um mutirão de atendimentos para consultas e procedimentos.
1: A prioridade dessa vez foi atender idosos que já estavam na fila do SUS aguardando para cirurgias e consultas.
0: Hoje nós conversamos com o presidente da rede HU Brasil, Arthur Chioro, para saber mais dos resultados dessa iniciativa. Boa noite, presidente, bem-vindo.
7: Boa noite. Tivemos um resultado fantástico, estamos muito satisfeitos. Os 45 hospitais universitários federais vinculados ao MEC conseguiram, neste quinto mutirão, dessa vez destinado aos idosos, tinha sido um pedido do presidente Lula para que a gente pensasse, e fizemos assim com as mulheres, o primeiro deste ano, esse segundo destinado aos idosos, e mais de 52 mil atendimentos em todo o país. 1.219 cirurgias, quase 7 mil consultas e muitos, muitos exames especializados para idosos que aguardavam às vezes 10 meses, um ano na fila de espera, encurtando o tempo de espera, né, e produzindo diagnóstico e tratamento, o que é muito bom e ajuda o programa. Agora tem especialistas do Ministério da Saúde, reforça o SUS e, ao mesmo tempo, as atividades de ensino dos hospitais universitários.
1: Foram mais de 50 mil procedimentos, né?
7: Mais de 52 mil procedimentos. Nas cinco edições, nós já passamos de 200 mil procedimentos nos nossos hospitais universitários. E a cada mutirão nacional, o entusiasmo, né, a integração com a comunidade, o envolvimento, né? Então, se nós tivemos, por exemplo, vários dos nossos hospitais que se articularam com as secretarias de saúde e reforçaram a vacinação dos idosos e dos familiares, além então de consultas especializadas, exames, procedimentos e muitas cirurgias, nós tivemos a oportunidade de produzir este espaço de formação dos médicos residentes, dos alunos internos da medicina, da enfermagem, porque também é um momento de formação. Mas o mais importante é a diminuição do tempo de espera e, naturalmente, a oportunidade diagnóstica. Vou dar um exemplo do que eu estou falando. A dona Amenaides Matos Pinto foi atendida no Hospital Universitário Getúlio Vargas, que foi o hospital que fez mais cirurgia dessa vez, do Amazonas, da Universidade Federal do Amazonas. Ela tem 97 anos e pôde fazer seus exames, seu atendimento. Ou seu Ângelo Costa, de 71 anos, paciente do Lauro Vanderlei, Hospital da Universidade Federal da Paraíba, em João Pessoa, que fez um procedimento muito importante, que foi a retirada de um tumor de pele, um melanoma. Então, assim, a gente oportunizar para muitos idosos a este acesso a exames, ultrassom, tomografia computadorizada, ressonância, endoscopia, colonoscopia, hemodinâmica, podendo fazer atendimento, evitando complicações, e muitas cirurgias de pequeno, médio, inclusive de grande porte. Portanto, uma contribuição para o SUS, mas acima de tudo para a qualidade de vida, né, desses idosos do nosso Brasil, que tem todo o direito à saúde e são cuidados pelo governo federal através dos nossos hospitais universitários federais.
0: Como o senhor disse, é uma estratégia para reduzir as filas do SUS, né? Vocês já conseguem medir o impacto?
7: Ah, sim. O Ministério da Saúde, que coordena toda essa ação, né, de diminuição do tempo de espera nas filas dos brasileiros e brasileiras, vem observando uma diminuição objetiva no tempo de espera, mas, acima de tudo, uma ampliação da oferta. O ano passado, nós batemos um recorde em todo o Brasil do número de cirurgias eletivas. O ministro Alexandre Padilha tem sempre destacado, né, essa conquista do SUS e os hospitais universitários federais vinculados ao MEC, as universidades públicas, têm dado uma grande contribuição. Porque, veja, diminuir o tempo de espera, diminuir as filas, é muitas vezes garantir o diagnóstico no tempo adequado, né, e um prognóstico que garanta as pessoas poderem ter o tratamento realizado, né. Portanto, isso é fundamental, né, e é um esforço do governo federal, é a marca do Agora Tem Especialista, esse programa que veio para enfrentar esse problema muito crônico, mas que tinha se agravado durante a pandemia de Covid, trazendo ainda uma carga ainda maior de desafios para o Sistema Único de Saúde.
1: Agora, o senhor mencionou brevemente na sua resposta anterior o aspecto educativo desses mutirões, né? E eu queria voltar nisso porque a gente está falando aqui de hospitais universitários, né? A gente tem aqui, presidente, o depoimento de um dos enfermeiros que participaram do mutirão no Rio de Janeiro. O nome dele é Cauã Henrique Silva. Vamos ouvir.
8: É muito importante, né, nesse início de carreira, participar de um mutirão como esse, porque é uma devolução para a sociedade daquilo que eles nos proporcionam, que é a oportunidade de me especializar, né? Sou formado por uma universidade pública e me especializar também por um hospital público e garantir também promover a saúde dos idosos. E um fator muito importante é que a gente trabalha aqui com uma equipe multiprofissional, então contamos com, além de médicos e enfermeiros, fisioterapeutas, nutricionistas, psicólogos, farmacêuticos, terapeutas ocupacionais e assistentes sociais.
1: Então existe também esse objetivo, né, presidente, de colaborar para a formação dos profissionais de saúde.
7: Ah, sim, o depoimento dele é perfeito. Foram mais de 1.100 estudantes, entre internos, residentes da medicina e das outras áreas, que aproveitam este momento como uma oportunidade ímpar de aprendizagem, de treinamento, ou seja, nós estamos formando os futuros especialistas que o SUS tanto precisa, e uma experiência que fica marcada na vida, não só dos estudantes, mas também dos seus professores, dos seus preceptores, ou seja, nós envolvemos a universidade e o SUS junto para poder dar mais saúde e qualidade de vida para a população, particularmente para os idosos.
0: Presidente, amanhã o senhor estará com o presidente Lula em Goiás para marcar o início de novas atividades lá no Hospital Universitário de Catalão. O senhor pode falar mais para a gente dos serviços prestados por lá?
7: Olha, nós estamos também muito felizes porque amanhã inauguramos oficialmente o novo Hospital Universitário de Catalão. É uma universidade federal nova, é a HU Brasil, o MEC, chegando ao Brasil profundo. Nós estamos inaugurando um hospital de 206 leitos. Ele começa a ser ativado progressivamente, já com os 33 primeiros leitos já funcionando desde a semana passada. E será um hospital, à medida em que ele for sendo implementado ao longo desse ano, de alta complexidade, inclusive com atendimento oncológico, né, com atendimento das principais especialidades clínicas, cirúrgicas. E por ser um hospital fundamental para uma região de 55 municípios, ele também proporcionará a formação dos futuros profissionais, programas de residência, que são fundamentais para que depois os formandos, os alunos de graduação, façam a residência e se fixem naquela região. Ou seja, nós estamos agindo tanto para fortalecer o SUS, como o processo de formação dos especialistas. Há um investimento muito importante, o Ministério da Saúde entrou com 27 milhões, o Ministério da Educação 40 milhões. Nós vamos ter, só com o pagamento de pessoal, um investimento de 261 milhões, ou seja, uma prioridade do governo do presidente Lula, dos Ministérios da Saúde e da Educação, que estão envolvidos diretamente através da HU Brasil, para proporcionar desenvolvimento, fortalecer o SUS, formar profissionais de saúde e também produzir ensino, pesquisa e inovação, que são papéis das universidades públicas federais e que agora se fortalece, né, nesse investimento que o governo federal está fazendo. E há aspecto muito importante, né? Nós também teremos a chegada de mão de obra qualificada. Afinal de contas, nós estamos falando de 1.527 trabalhadores, né, que poderão transformar a região de Catalão num polo de desenvolvimento na área da saúde e vão contribuir com o desenvolvimento econômico de toda aquela região.
1: Muito bem, nós conversamos com Arthur Chiouro, presidente da Rede de Hospitais Universitários HU Brasil. Presidente, muito obrigado pela sua entrevista aqui à Voz do Brasil.
7: Eu que agradeço e espero de volta em outra oportunidade, trazendo mais boas notícias para a saúde e para a educação do nosso país.
1: A gente vai cobrar, hein?
0: O Enem, Exame Nacional do Ensino Médio, é a principal porta de entrada para a educação superior no Brasil.
1: Dados do Ministério da Educação mostram um aumento na procura de estudantes que precisam de atendimento especializado para realizarem o exame.
0: Em 3 anos, o número triplicou e chegou a quase 90 mil em 2025, um crescimento de 191%.
1: E para tornar a prova ainda mais acessível, o edital desse ano inclui condições relacionadas aos transtornos mentais e fibromialgia.
9: O Instituto Nacional de Estudos e Pesquisas Educacionais Anísio Teixeira, o INEP, amplia o atendimento especializado no Exame Nacional do Ensino Médio, Enem 2026, e passa a incluir participantes com fibromialgia e transtornos mentais, como ansiedade e transtorno obsessivo compulsivo. A mudança consta no edital do exame e reforça a política de acessibilidade da prova. Entre as novidades, candidatos com histórico de crises de ansiedade vão poder contar com acompanhante em sala reservada. O espaço também poderá receber familiares ou profissionais responsáveis por auxiliar participantes com necessidades específicas, como alimentação e deslocamento durante a aplicação das provas. O pedido exige apresentação de laudo médico e documentação comprobatória. O Enem já oferece recursos como prova em braille, videoprova em libras, leitor de tela, tempo adicional, auxílio para transcrição e mobiliário acessível. O exame também atende gestantes, lactantes, idosos e estudantes internados em classe hospitalar. O Enem é a principal porta de entrada para o ensino superior no país e dá acesso a programas como Sisu, ProUni e Fies. Em Brasília, Claudimário Carvalho.
0: E as inscrições para o Enem seguem abertas até o dia 5 de junho pela página do participante. O prazo também vale para solicitações de atendimento especializado.
1: Alunos da rede pública têm inscrição pré-preenchida, mas precisam complementar os dados, como local de prova e língua estrangeira.
0: O exame já tem data marcada e será aplicado nos dias 8 e 15 de novembro.
1: E um lembrete para estudantes do programa PEDMEIA que concluírem o ensino médio esse ano.
0: Além de não pagarem a taxa de inscrição, aqueles que participarem dos 2 dias de prova vão receber um incentivo extra de R$200.
1: O pagamento vai ser efetuado na mesma conta bancária utilizada para o recebimento das demais parcelas do programa.
0: Para mais informações, acesse enem.inep.gov.br/participante.
1: A Procuradoria da Fazenda Nacional vai passar a cobrar, de forma unificada, as empresas que deixam de pagar o FGTS mensal dos funcionários.
0: Somando toda essa dívida ativa no país, o valor passa de R$66 bilhões.
1: A expectativa é facilitar esse pagamento, reduzindo a burocracia para as empresas.
0: E garantir que os valores cheguem ao trabalhador.
10: Com a mudança, a Procuradoria-Geral da Fazenda Nacional será responsável por cobrar as empresas que deixaram de pagar valores referentes ao Fundo de Garantia do Tempo de Serviço, FGTS, dos trabalhadores. Antes, a gestão dessa cobrança era compartilhada com a Caixa Econômica Federal. Hoje, a dívida ativa do FGTS no país é de mais de R$66 bilhões. O objetivo de unificar a cobrança é reduzir a burocracia para as empresas, facilitando o pagamento e garantindo que os valores devidos cheguem ao trabalhador. Como explica o Procurador-Geral Adjunto de Gestão da Dívida Ativa da União e do FGTS, Theo Lucas Borges.
11: A gente já vê um aumento muito expressivo da recuperação dos créditos do FGTS e a nossa perspectiva com essa migração é que esse valor continue crescendo, porque a gente vai imprimir um ritmo muito maior nessa cobrança e a facilitação da forma de pagamento e negociação deve contribuir significativamente para o incremento do valor recuperado.
10: O FGTS funciona por meio de contas vinculadas ao contrato de trabalho. No início de cada mês, os empregadores precisam depositar o equivalente a 8% do salário de cada funcionário. Quando esses pagamentos deixam de ser feitos, entram na dívida ativa e passam a ser cobrados pela União. Até o fim do ano, uma nova função vai mostrar diretamente ao trabalhador se ele tem créditos a receber, como disse o Procurador-Geral Adjunto de Gestão da Dívida Ativa da União, Theo Lucas Borges.
11: O crédito do FGTS não pertence à fazenda pública, pertence ao empregado, pertence ao trabalhador. Só que hoje ele tem dificuldade de saber que crédito ele tem. Nós vamos disponibilizar um canal exclusivo no portal Regularize para que qualquer brasileiro entre e verifique se tem créditos de FGTS que são de sua titularidade estejam sendo cobrados. E nós vamos notificar esse trabalhador todas as vezes que nós recuperarmos crédito que pertence a ele.
10: As empresas que queiram consultar e regularizar os débitos devem acessar o portal de serviços da Procuradoria. O endereço é o regularize.pgfn.gov.br. A expectativa é que o processo agora seja mais ágil, levando em média 6 minutos. Reportagem Graziela Mendonça.
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1: Facilitar o acesso dos cidadãos aos serviços públicos de forma rápida, segura e ainda com economia para os cofres públicos e para a população.
0: Esses são os impactos do Conecta.gov.br, que promove troca automática de informações entre os sistemas do governo do Brasil.
1: Desde que foi criado, em 2020, o programa já acumula 15 bilhões de reais em economia.
0: E tem evitado que usuários enfrentem uma verdadeira peregrinação para emitir certidões e documentos.
13: Com conectagov.br, as pessoas não precisam perder tempo nem dinheiro para buscar informações ou documentos em diferentes órgãos públicos. Não é necessário passar horas e horas indo de órgão em órgão se os registros estiverem integrados no conectagov.br, programa que possibilita a troca de dados dentro do governo. O secretário de Governo Digital do Ministério da Gestão e da Inovação em Serviços Públicos, Rogério Mascarenhas, explica como a integração das bases facilita a vida de quem precisa do benefício.
14: A gente usa, por exemplo, para efeito do passe interestadual para pessoa com deficiência, a gente utiliza, né, a base do CadÚnico, integra com o CPF, integra com a informação dela lá no CadÚnico, no BPC, para você franquear a passagem daquela pessoa. Então, tudo isso hoje é tudo feito por uma integração. A gente já consegue fazer essa integração para que a pessoa tenha uso aí do serviço.
13: Se a pessoa for se inscrever num concurso público e já estiver registrada no Cadastro Único, por exemplo, aí a isenção da taxa de inscrição é aplicada automaticamente. Foi assim nas duas edições do Concurso Público Nacional Unificado. O conectagov.br agrega, por exemplo, bancos de dados do Bolsa Família, Cadastro Nacional da Agricultura Familiar, Receita Federal, cadastros ambientais, registro de veículos, infrações de trânsito e muitos outros. Nos últimos 3 anos, já são mais de 13 bilhões de reais de economia para os cofres públicos e para a população. Desde a criação do conectagov.br em 2020, o valor chega a 15 bilhões. Esse cálculo estima o gasto que a população teria com deslocamento e ausência de trabalho e a economia na administração pública caso os dados não fossem integrados. De acordo com o secretário Rogério Mascarenhas, a meta agora é ampliar a adesão dos municípios e estados ao programa. O conectagov.br está disponível em todas as regiões do Brasil, com participação de 22 estados e 15 municípios. Reportagem Carlos Oliveira.
1: A Receita Federal recebeu mais de 44 milhões e 300 mil declarações de imposto de renda sobre pessoa física 2026.
0: O resultado supera a expectativa inicial de 44 milhões, um recorde para a entrega dentro do prazo que se encerrou na última sexta-feira.
1: A declaração pré-preenchida alcançou a maior participação, com quase 60% das declarações.
0: E a Receita alerta que o contribuinte que não entregou a declaração dentro do prazo deve providenciar o envio enquanto antes. A multa por atraso ou não entrega é de no mínimo R$ 165,74.
1: Mais de 1 milhão e 500 mil moradores do Pará e do Amapá passam a contar com internet de melhor qualidade.
0: Foi inaugurada hoje a Infovia 03, nova rota de fibra ótica da Amazônia, que integra o programa Norte Conectado, coordenado pelo Ministério das Comunicações.
1: Com cerca de 800 quilômetros de cabos instalados no leito dos rios amazônicos, a nova Infovia cria um corredor digital entre os dois estados e amplia a capacidade de conexão para escolas, hospitais, órgãos de segurança pública, comércios e residências.
0: A tecnologia também reduz falhas no serviço e aumenta a velocidade da internet oferecida à população.
1: E essas foram as notícias do Governo do Brasil.
0: Uma realização da Secretaria de Comunicação Social da Presidência da República.
1: Com produção da empresa Brasil de Comunicação.
0: Fique agora com as notícias do Poder Judiciário e do Congresso Nacional. Boa noite.
1: Uma boa noite, até amanhã.
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17: STF determina que União apresente em 90 dias plano de desocupação da terra indígena Cachoeira Seca, no Pará.
18: STJ entende que ex-policial que sofreu ataque homofóbico ao postar foto com o namorado tem direito à indenização.
17: TST faz campanha para garantir o acesso seguro ao primeiro emprego.
18: Boa noite, eu sou Marcelo Della Libera.
17: E eu, Marcela Luísa.
18: O presidente do Supremo Tribunal Federal, ministro Edson Fachin, deu prazo de 90 dias para que a União apresente um plano de desocupação da terra indígena Cachoeira Seca, no Pará.
17: Segundo o processo, apesar de passados 10 anos da homologação da terra indígena, a retirada dos invasores não foi realizada. Pelo contrário, a situação se agravou com novas invasões, expansão do desmatamento e avanço de atividades garimpeiras.
18: O governo federal também deve criar um comitê de monitoramento externo para proteção territorial, a regularização fundiária e a atenção à saúde dos povos indígenas isolados e de contatos recentes.
17: A União ainda precisa apresentar em até 15 dias um cronograma atualizado do plano de trabalho para a criação do Parque Nacional Tanaru. A área fica em Rondônia, na fronteira com a Bolívia, e será destinada à preservação da memória do povo Tanaru.
18: Ex-policial que sofreu ataque homofóbico após publicar foto com o namorado em rede social terá direito à indenização.
17: A decisão é do STJ. Fátima Uchoa.
19: O homem publicou no Facebook uma foto beijando o namorado depois da cerimônia de formatura como soldado da Polícia Militar do Distrito Federal. Após mensagens homofóbicas, o ex-policial deixou a carreira militar e pediu reparação moral contra o autor da ofensa. Ao reformar sentença que fixou indenização de R$ 1.850, o Tribunal de Justiça do DF considerou não haver justificativa para a condenação. Já no STJ, a terceira turma estabeleceu os danos morais em R$ 10.000, avaliando que, embora os comentários ofensivos não se enquadrem nos tipos penais clássicos dos crimes contra a honra, o conteúdo e o contexto em que foram proferidos violam direitos da personalidade. A relatora foi a ministra Nancy Andrighi.
18: Aprendizagem é a palavra-chave da campanha do TST para garantir o acesso ao primeiro emprego.
17: Com o slogan Vida de Aprendiz, começar certo faz toda a diferença. A ideia é mostrar que estudo e trabalho devem seguir juntos. Mila Amaral.
20: Com foco na geração Z e no setor empresarial, a campanha mostra que é possível entrar no mercado de trabalho de forma segura, com todos os direitos garantidos e sem abandonar os estudos. A programação faz parte das ações desenvolvidas pelo Programa de Erradicação do Trabalho Infantil e de Estímulo à Aprendizagem, em alusão ao Dia Mundial contra o Trabalho Infantil, realizado em 12 de junho. Com a campanha, a Justiça do Trabalho visa conscientizar jovens e crianças sobre a importância da garantia do primeiro emprego, por exemplo.
18: A propaganda eleitoral no rádio, na televisão e na internet só começa em 16 de agosto.
17: Mas a partir de 5 de julho, os pré-candidatos já podem fazer a chamada propaganda intrapartidária. Estevão Furtado.
21: Esse tipo de divulgação é permitido apenas dentro dos partidos durante as prévias e convenções, que neste ano acontece entre 20 de julho e 5 de agosto. O objetivo é apresentar nomes que vão disputar a indicação da legenda para as eleições. Quem descumprir as regras pode ser multado em valores que variam de 5 a 25 mil reais.
18: Justiça Federal condena poder público a recuperar o complexo histórico de Forlândia, no Pará.
17: A ação foi movida pelo MPF, Amanda Nascimento.
22: O local foi construído em 1927 pelo empresário norte-americano Henry Ford para a exploração de borracha na Amazônia. Mas depois do fim do projeto, em 1945, as terras e benfeitorias passaram para o governo brasileiro, mas o complexo ficou abandonado. E agora, para garantir a preservação do que restou de Forlândia, a Justiça Federal determinou a criação de um plano de recuperação e conservação para os imóveis e ruínas e a regularização das terras do distrito, que devem ser realizados de forma solidária pela União, IFAM, Governo do Pará e Município de Aveiro, sob pena de multa diária de 5 a 10 mil reais.
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18: Boa noite.
3: E até amanhã.
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6: Eu sou Paula Groba.
23: E eu sou Ricardo Nakaoka.
6: E estes são os destaques de hoje do Jornal do Senado, que começa agora.
23: O Congresso analisa propostas que buscam reduzir desigualdades raciais expostas em atlas da violência.
6: Parlamentares defendem ação contra facções, mas alertam para a soberania do Brasil.
23: Inteligência artificial e desinformação desafiam eleições de 2026, segundo especialistas.
6: Boa noite.
23: Boa noite.
6: 3 em cada 4 vítimas de homicídio no Brasil são negras. O dado por si só revela a dimensão da desigualdade apontada pelo Atlas da Violência 2026. O levantamento mostra que pretos e pardos são as principais vítimas da violência letal no país e também a maioria das mulheres assassinadas dentro de casa.
23: No Congresso, propostas buscam financiar políticas de reparação e promoção da igualdade racial. A repórter Marcela Diniz tem os detalhes.
24: O Atlas da Violência 2026 revela que 77% das pessoas assassinadas são pretas ou pardas e 67,5% das vítimas de feminicídio também. Para a doutora em filosofia e professora Catilcia Ribeiro, os dados devem ser entendidos numa perspectiva histórica, a que leva em conta que o racismo é um princípio organizador da violência estatal e social no Brasil e que isso é herança direta dos quase 4 séculos de economia escravocrata. Catilcia cita o Fundo de Promoção da Igualdade Racial em debate no Senado e a PEC da Reparação em análise na Câmara como contribuições que o Congresso pode dar na reparação dessas disparidades raciais.
25: Que não haverá paz enquanto a maior parte da população desse país estiver submetida à subalternização econômica e à violência física. Colocar esses projetos como prioridade é demonstrar que o Parlamento está disposto a sair da retórica e passar para uma ação concreta de reconstrução do Brasil.
24: O autor da PEC que institui o Fundo de Promoção da Igualdade Racial é o senador Paulo Paim, do PT do Rio Grande do Sul.
26: O racismo estrutural ainda define o destino de milhões de brasileiros e brasileiras. É por isso que precisamos ter um instrumento concreto, permanente e com financiamento garantido para enfrentar essas desigualdades históricas.
24: A criação do Fundo de Promoção da Igualdade Racial foi proposta há 10 anos. Desde março de 2023, a PEC aguarda designação de novo relator.
6: A senadora doutora Eudócia, do PSDB de Alagoas, defendeu a criação de uma comissão parlamentar mista de inquérito, a CPMI BMG Master, para investigar supostas irregularidades no sistema de crédito consignado do INSS e a atuação de instituições financeiras envolvidas.
23: Ela afirmou que há indícios de um esquema que precisa ser apurado nas instâncias adequadas. A senadora anunciou a coleta de assinaturas para viabilizar a instalação da CPMI e pediu apoio dos parlamentares para a iniciativa.
6: E o senador Confúcio Moura, do MDB de Rondônia, comemorou acordos entre a FUNAI e o INCRA para regularizar áreas ocupadas por produtores rurais do estado. Segundo o parlamentar, a medida beneficia famílias que vivem há décadas em regiões classificadas como áreas de interesse indígena.
23: Confúcio afirmou que muitos produtores de Rondônia enfrentavam dificuldades para obter crédito rural e regularizar propriedades por causa da indefinição fundiária. O senador destacou a atuação conjunta de parlamentares, prefeitos, técnicos do INCRA e representantes da FUNAI na construção dos acordos.
27: Então esse pessoal estava uma aflição, sem crédito, trabalhando na unha, tirando leite, plantando café, plantando cacau, fazendo suas pastagens. Está lá dentro dessas áreas há muito tempo. Mas aí conversamos aqui, vem há uns 2 anos trabalhando, com a FUNAI entendeu isso. O INCRA foi maravilhoso em apresentar os mapas.
6: 2026 será um ano de eleição marcada pela inteligência artificial e pela disputa de narrativas nas redes sociais. O desafio será garantir que a tecnologia não comprometa a confiança do eleitor.
23: Faltando 2 meses e meio para o início da propaganda eleitoral gratuita de 2026, o Conselho de Comunicação Social do Congresso debateu as regras para as campanhas políticas na internet e os riscos do uso de ferramentas de IA. A repórter Patrícia Oliveira traz as informações.
2: Em março, o TSE editou as novas regras sobre o uso de IA na propaganda eleitoral, nas postagens de conteúdo político e a responsabilidade das plataformas digitais na recomendação e moderação desse conteúdo. Maria Paula Almada, especialista em tecnologia digital, destacou a dificuldade da população em geral em diferenciar conteúdos reais dos gerados por inteligência artificial.
4: A

0: uma plataforma digital avaliada no Índice de Transparência de Redes Sociais, oferece condições significativas de acesso a dados de anúncios, inclusive de conteúdo político-eleitoral.
1: E a decisão de enquadrar o PCC e o Comando Vermelho como organizações terroristas pelo governo dos Estados Unidos abriu uma nova discussão no Senado sobre o enfrentamento ao crime organizado.
2: Parlamentares defendem medidas mais rígidas para combater o financiamento das facções, mas alertam que a cooperação internacional não pode comprometer a soberania e a autonomia das instituições brasileiras. Repórter Marcela Cunha.
3: Para o senador Sérgio Moro, do PL do Paraná, a decisão pode facilitar o bloqueio de bens das facções no exterior e ampliar a cooperação internacional contra o crime organizado.
4: Uma vitória diplomática para o Brasil. Essa classificação vai ter um impacto principalmente na facilitação do congelamento dos ativos, ou seja, dos bens dessas organizações terroristas que muitas vezes são mantidas no exterior.
3: Já o presidente da Comissão de Relações Exteriores e Defesa Nacional, senador Nelsinho Trade, do PSD de Mato Grosso do Sul, afirmou que toda medida que ajude a melhorar a segurança pública será apoiada, mas defendeu que o Congresso discuta os limites da decisão para evitar interferência externa.
5: Ninguém aqui quer passar a mão em cima de cabeça de bandido. Agora, usar esse mecanismo para poder ferir a soberania nacional, isso nós não vamos também aceitar e não vamos admitir.
3: Nelsinho Trade informou que pretende promover uma discussão sobre o assunto na Comissão de Relações Exteriores e Defesa Nacional e na Comissão Mista de Controle da Atividade de Inteligência. O tema já passou pelo Senado durante a análise do projeto Antifacção, que endurece o combate a organizações criminosas. Na ocasião, os senadores discutiram a tentativa de equiparar facções e milícias a organizações terroristas, mas a proposta não foi aprovada.
1: A partir de hoje, o conteúdo da Rádio Senado ganha um novo espaço para chegar ao público. Entrevistas, debates e as principais notícias produzidas pela emissora passam a estar disponíveis em uma playlist exclusiva no canal da TV Senado no YouTube.
2: Os internautas poderão acompanhar quadros do programa Conexão Senado e também do Jornal do Senado, exibido diariamente na Voz do Brasil. O repórter Rodrigo Rezende conta os detalhes.
6: Perdeu alguma entrevista do programa Conexão Senado ou quer indicar algum conteúdo do programa para um amigo? Ou quem sabe ouvir novamente com mais atenção o Jornal do Senado transmitido durante a Voz do Brasil? Agora você pode acessar esses e outros conteúdos da Rádio Senado em uma playlist exclusiva no canal do YouTube da TV Senado. Fernanda Nardelli, coordenadora de distribuição da Rádio Senado, ressalta que a presença da emissora no canal da TV Senado, que tem mais de 1,8 milhão de inscritos, é mais uma forma de disseminação de conteúdos do Senado para os cidadãos brasileiros, além de demonstrar a integração dos veículos de comunicação do Senado Federal.
7: Eu falo assim que é um jogo de ganha-ganha, né? A rádio vai ganhar em alcance, a TV vai ganhar na variedade de conteúdo e, assim, o nosso principal objetivo, claro, o cidadão vai ganhar tendo mais acesso aí a outros programas, outros formatos.
6: Gesiel Carvalho, apresentador do programa Conexão Senado, destaca que a iniciativa de postagem dos cortes dos quadros e entrevistas no YouTube irá facilitar a vida do cidadãos e contribuir com o compartilhamento dos materiais.
8: Facilita muito também a vida do ouvinte que quer espalhar o nosso conteúdo e até compartilhar o Conexão do Dia se ele perdeu alguma coisa.
6: Para acessar todo esse conteúdo, basta ir até youtube.com/tvsenado, clicar na guia Playlists e localizar Rádio Senado.
2: Com edição de Paula Groba e trabalhos técnicos de João Lira, o Jornal do Senado fica por aqui. Acompanhe agora as notícias da Câmara dos Deputados. Boa noite.
1: Boa noite e até amanhã.
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10: Avança entre os deputados discussão sobre redução da maioridade penal.
11: Projeto inclui tratamento do câncer infantil em cursos nas áreas de saúde.
10: Comissão aprova novas categorias de reserva de vaga em estacionamento.
11: Boa noite. Comissão aprova aumento do número de vagas de estacionamento reservadas para pessoas com deficiência e para idosos com mais de 80 anos. A repórter Daniele Lessa tem as informações.
12: A Comissão de Desenvolvimento Urbano da Câmara dos Deputados aprovou o projeto que amplia a reserva de vagas em estacionamentos

0: para pessoas com deficiência e faz ajustes nas regras para vagas reservadas aos idosos. Atualmente, a legislação garante pelo menos 2% das vagas para veículos que transportem pessoas com deficiência e 5% para pessoas idosas, tanto em estacionamentos públicos quanto privados. Com a aprovação do projeto, o percentual para pessoas com deficiência passa para no mínimo 3% do total de vagas, respeitando as normas de acessibilidade, como espaço adequado para a circulação de cadeira de rodas. No caso das pessoas idosas, o texto mantém o percentual mínimo de 5% das vagas, mas cria uma regra específica para estacionamentos com mais de 100 vagas. Nesses casos, deverá haver pelo menos uma vaga exclusiva para pessoas com 80 anos ou mais, posicionada de forma a garantir maior comodidade. Para o relator da proposta, deputado Saulo Pedroso, do PSD de São Paulo, o aumento no número de vagas deve acontecer junto com o respeito às normas de acessibilidade, inclusive nos estacionamentos privados.
1: Não só nos espaços públicos, nos espaços privados também. Teve até uma certa resistência em relação aos empreendimentos privados, mas a gente precisa conscientizar todo mundo que eles precisam de uma atenção especial, né, que é merecida, e que a possibilidade que a gente tenha aí vagas disponíveis que atendam com qualidade, com um tamanho adequado dentro da norma, é fundamental para que o dia a dia das pessoas com deficiência seja um dia a dia comum como o nosso.
0: A proposta que aumenta o número de vagas de estacionamentos reservadas para pessoas com deficiência e para idosos com mais de 80 anos, altera o Estatuto da Pessoa com Deficiência, o Estatuto da Pessoa Idosa e a Lei de Acessibilidade. E agora será analisada nas comissões de Viação e Transportes e de Constituição e Justiça. Da Rádio Câmara de Brasília, Daniele Lessa.
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3: Saúde.
0: Avança na Câmara projeto aprovado que inclui o tratamento do câncer infantil em conteúdo de cursos de saúde. Acompanhe na reportagem de Luiz Cláudio Canuto.
4: A Comissão de Educação aprovou projeto que inclui a oncologia pediátrica como tema a ser tratado nas disciplinas dos cursos das áreas de saúde. A exigência seria incorporada à Política Nacional de Atenção à Oncologia Pediátrica. O projeto é do deputado Eduardo da Fonte, do PP de Pernambuco, e o texto foi aprovado com mudanças propostas pelo relator, deputado Dr. Fernando Máximo, de Rondônia. Máximo explicou que a criação e a alteração do currículo dos cursos são atribuição do Conselho Nacional de Educação. Por isso, em vez de prever uma disciplina, o projeto trata o tema como conteúdo. Para ele, a mudança resolve o impedimento de mudar o currículo ao incluir a matéria como um tema transversal.
5: Porque nós sabemos que hoje o câncer infantil tem acometido milhões de crianças Brasil afora e tem levado à morte muitas delas, e um dos problemas sérios que nós temos é o diagnóstico tardio. Muitas das vezes, se a gente consegue diagnosticar numa fase mais preliminar o tumor, numa fase mais inicial, a gente acaba conseguindo tratar e curar totalmente a criança. Mas quando esse diagnóstico é feito tardiamente, infelizmente, às vezes tem metástase para outros órgãos, tem mais dificuldade de diagnosticar e de tratar.
4: Pelo texto aprovado, os cursos em funcionamento teriam prazo de 12 meses a partir da entrada em vigor da lei para adaptar os currículos. A proposta vai ser analisada em caráter conclusivo pela Comissão de Constituição e Justiça. Para virar lei, precisa ser aprovada pela Câmara e pelo Senado. Da Rádio Câmara de Brasília, Luiz Cláudio Canuto.
3: Segurança Pública.
6: Relator conclui a leitura de parecer que une propostas sobre a redução da maioridade penal. A repórter Silvia Munhato acompanhou a reunião da Comissão de Constituição e Justiça da Câmara em que o tema foi discutido.
7: As três propostas de emenda à Constituição que reduzem a maioridade penal no Brasil de 18 para 16 anos avançaram na Comissão de Constituição e Justiça da Câmara. O relator, deputado Coronel Assis, concluiu a leitura do seu relatório favorável à mudança e foram concedidas vistas aos textos. Os pedidos de vistas pelos deputados permitem que as propostas sejam discutidas e votadas após duas sessões do plenário. Os deputados que se opõem à mudança tentaram barrar o avanço isso por meio de requerimento de retirada de pauta, mas ele foi rejeitado por 42 votos a 7. A deputada Talíria Petrone, do PSOL do Rio de Janeiro, diz que os adolescentes que cumprem medidas socioeducativas representam menos de 2% do total de pessoas cumprindo penas.
8: Quando nós olhamos os indicadores de reincidência no socioeducativo, eles estão em torno de 13%, aqueles que voltam a cometer infrações. Quando nós olhamos para o sistema prisional, que o Supremo já disse que é um estado inconstitucional de coisas, nós vemos que há uma reincidência de quase 50%.
7: Já o deputado Kleber Verde, do Maranhão, defendeu a redução da idade.
9: Até diante de vários crimes praticados no nosso país, por adolescentes, infelizmente, delinquentes, que precisam entender que uma vez envolvidos em crime, ele vai pagar por isso. Ele não pode ficar impune.
7: O deputado Coronel Assis disse que as propostas sobre a redução da maioridade penal são admissíveis perante o regramento jurídico atual. Segundo ele, a Convenção da ONU dos Direitos da Criança veda apenas penas cruéis, degradantes, prisão perpétua ou morte para crimes cometidos por menores de 18 anos. Mas ele retirou de uma das propostas dispositivos que concediam às pessoas maiores de 16 anos direitos como de casar e celebrar contratos, além de tornar o voto obrigatório. O relatório se alinha à proposta feita pelo deputado Capitão Alden, do PL da Bahia, que fala em responsabilidade penal para maiores de 16 e até 18 anos nas hipóteses de crimes hediondos e outros crimes graves, mas exige uma avaliação individualizada sobre a compreensão do jovem em relação ao crime cometido e assegura a separação entre jovens e adultos durante a execução da pena. Atualmente, jovens maiores de 16 anos que cometem infrações graves cumprem medidas socioeducativas de internação por no máximo 3 anos. Caso as propostas sejam aprovadas na CCJ, elas terão seu mérito analisado por uma comissão especial. Da Rádio Câmara de Brasília, Silvia Munhato.
3: Trabalho.
0: A Comissão de Trabalho da Câmara aprovou o retorno da assistência sindical obrigatória em rescisões de trabalho, alterando a reforma trabalhista. O texto ainda precisa ser avaliado por outras instâncias, como explica a repórter Emanuele Brasil.
10: A Comissão de Trabalho da Câmara dos Deputados aprovou proposta que retoma a obrigatoriedade da assistência sindical para validar a rescisão de contratos de trabalho de empregados com mais de 1 ano de serviço. A medida, que altera a consolidação das leis do trabalho, reverte uma das principais mudanças da reforma trabalhista de 2017, que havia tornado a homologação facultativa. O texto foi aprovado com mudanças sugeridas pelo relator, deputado Bongás, do PT do Rio Grande do Sul. O parecer restabelece que o instrumento de rescisão ou recibo de quitação só terá validade se firmado com a assistência do sindicato da categoria ou, na ausência deste, de uma autoridade do Ministério do Trabalho e Emprego, sem custos para o trabalhador. Segundo Bongás, a mudança visa corrigir um desequilíbrio na relação entre empregado e empregador no momento do término do contrato.
11: Quando a reforma trabalhista foi votada, eu votei contra, o sindicato foi afastado e o trabalhador ia com o patrão, ou da RH, e aí quando o cálculo era feito, muitas vezes era lesado, roubava o direito do trabalhador. Naquele momento, o sindicato precisaria estar junto. E esse projeto, ele exatamente repõe a presença do sindicato na hora da rescisão. O sindicato tem os seus técnicos e os próprios sindicalistas sabem fazer esse cálculo corretamente para nenhum trabalhador ser lesado. E esta votação que nós fizemos, que eu pude ser o relator na Comissão do Trabalho, repõe este direito para o nosso trabalhador. Nenhum trabalhador pode ser lesado.
10: Entre as medidas, o texto estabelece a intervenção sindical prévia como um procedimento necessário para demissões sem justa causa, sejam elas individuais ou coletivas. A proposta também exige que a extinção do contrato por acordo entre empregado e empregador também seja homologada pelo sindicato ou pelo Ministério do Trabalho. Além disso, o texto determina que a cláusula de arbitragem em contratos de trabalhadores com remuneração superior a 2 vezes o teto do INSS só será válida se tiver assistência sindical. A proposta deverá ser votada agora pela Comissão de Constituição e Justiça e depois pelo plenário. Da Rádio Câmara de Brasília, Emanuele Brasil.
3: Agricultura.
6: comissão aprova a proposta que apoia práticas sustentáveis na agricultura familiar. O repórter José Carlos Oliveira explica as medidas.
12: Duas comissões da Câmara dos Deputados aprovaram o projeto de lei que inclui incentivos a práticas sustentáveis de produção agropecuária na Lei da Agricultura Familiar, que está valendo desde 2006. Se virar em lei, os incentivos de crédito e o apoio às mulheres agricultoras passarão a constar formalmente da Política Nacional da Agricultura Familiar e Empreendimentos Familiares Rurais. Relator na Comissão de Agricultura, o deputado Enderson Pinto do Pará, explica algumas das práticas sustentáveis previstas no texto.
13: Para recuperação de pastos e solos, por exemplo, que é cada vez mais trabalhar práticas sustentáveis que possam garantir o aumento da produtividade e redução aí nos desmatamentos e também recuperar as áreas degradadas, para nós é fundamental. O projeto ele traz dois viés. O primeiro, para quem faz esse tipo de prática, ele incentiva ou doação financeira, como também acesso ao crédito com juros mais reduzidos.
12: A proposta também foi aprovada na Comissão de Defesa dos Direitos da Mulher, sobretudo em relação às linhas especiais de crédito rural destinadas às agricultoras, como ressalta Enderson Pinto.
13: Ele traz algo mais diferenciado ainda para as mulheres rurais, ou seja, as mulheres que também vivem do setor agropecuário, terem acesso a um financiamento com juros ainda mais baixos, porque hoje, de forma geral, há sim essa discrepância ainda nessa questão da equidade, nesse tratamento entre os gêneros, e isso é uma preocupação.
12: O projeto de apoio a práticas sustentáveis na agricultura familiar já foi aprovado pelo Senado e depende apenas da aprovação final das comissões de Finanças e Tributação e de Constituição e Justiça da Câmara. Da Rádio Câmara de Brasília, José Carlos Oliveira.
3: Meio Ambiente.
0: Comissão aprova projeto que incentiva a reciclagem e gera desconto nas contas de luz e água. A repórter Júlia Lopes nos conta como vai funcionar.
14: O Brasil produz mais de 77 milhões de toneladas de lixo por ano e cerca de 40% desse total ainda é destinado a lixões em todo o país. Para incentivar a reciclagem e enfrentar esse problema, a Comissão de Desenvolvimento Urbano da Câmara dos Deputados aprovou uma proposta apresentada pela deputada Fernanda Pessoa, do Ceará. O projeto de lei cria o programa Recicla Clash, que prevê a concessão de um tipo de cashback ou crédito financeiro para pessoas que realizarem a reciclagem correta de resíduos sólidos. Esse valor poderá ser convertido em descontos nas contas de energia elétrica e de água. O projeto tem como objetivo reduzir o descarte irregular de materiais recicláveis no meio ambiente, promover a educação ambiental e estimular o consumo consciente. A iniciativa também busca fortalecer a participação de cooperativas e catadores de recicláveis, além de incentivar a economia circular. Segundo dados da Associação Brasileira de Resíduos e Meio Ambiente, do total de lixo produzido no país, cerca de 72 milhões de toneladas são coletadas diretamente nas residências. Para se ter uma dimensão desse volume, ele seria suficiente para cobrir aproximadamente 3.400 campos de futebol. De acordo com o texto do projeto, o funcionamento do programa começa com o cadastro do consumidor em uma plataforma digital vinculada à iniciativa. Nesse momento, a pessoa informa seus dados pessoais e associa as contas de água e de energia elétrica. Em seguida, os resíduos recicláveis devem ser levados aos pontos de coleta credenciados como cooperativas de reciclagem, ecopontos ou estabelecimentos parceiros. Na entrega, o material é pesado e registrado no sistema, gerando uma pontuação proporcional ao volume e ao tipo de resíduo reciclado. Essa pontuação acumulada é então convertida em crédito financeiro, garantindo descontos diretos nas contas de água e de luz. Após a regulamentação pelo governo federal, a gestão do programa ficará sob responsabilidade do Ministério do Meio Ambiente, em parceria com as Agências Nacionais de Energia Elétrica, a ANEEL, e de Águas e Saneamento Básico, a ANA. Para o relator da proposta, deputado Cobalcini, do MDB de Santa Catarina, a medida, que já é adotada em outros países, traz benefícios tanto para a população quanto para o meio ambiente.
15: Será importantíssimo para o Brasil, porque premia, né, quem recicla, vai receber um valor como prêmio, e premia o meio ambiente, porque nós daremos o destino correto para todo o lixo, especialmente o lixo reciclado.
14: O projeto, que busca ampliar a reciclagem correta por meio de descontos nas contas de água e luz, segue agora para análise na Comissão de Minas e Energia. Da Rádio Câmara de Brasília, Júlia Lopes.
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3: Educação.
6: Comissão aprova tratamento diferenciado para estudantes com mandatos em entidades representativas. A repórter Mônica Tati nos conta como serão as regras.
17: Universitário que exerce mandato em entidade estudantil poderá ter tratamento diferenciado na sua instituição de ensino. É o que prevê projeto em análise na Câmara dos Deputados, que estabelece métodos específicos para controle de rendimento e frequência dos estudantes que atuam em entidades representativas como a UNE, as Uniões Estaduais de Estudantes e os DCEs, os Diretórios Centrais dos Estudantes. O relator na Comissão de Educação da Câmara, o deputado Pedro Quizai, do PT de Santa Catarina, destaca a importância de garantir mecanismos que permitam que os estudantes possam conciliar seus estudos com a participação na política. Pedro Quizai explica que o projeto garante que os estudantes que compareçam a eventos oficiais, como assembleias ou congressos, possam recuperar as avaliações e o conteúdo das disciplinas em outro momento.
18: E não seja prejudicado porque está exercendo o direito à cidadania, à organização estudantil e à defesa dos direitos dos estudantes. Isso é muito importante porque reconhece, de um lado, a importância da escola, da educação, da sala de aula, da avaliação, mas ao mesmo tempo legitima e fomenta e apoia a organização estudantil, porque isso produz liderança e cidadania.
17: A proposta, que prevê tratamento diferenciado para os universitários que possuem mandato em entidade estudantil, ainda vai ser votado pela Comissão de Constituição e Justiça. Se for aprovado sem modificações, pode seguir direto para a sanção do presidente da República. Da Rádio Câmara de Brasília, Mônica Tati.
19: Termina agora o Jornal Câmara dos Deputados, produzido pela Rádio Câmara. O programa teve trabalhos técnicos de Wellington Teles e apresentação de Luciana Vieira e Tércia Guimarães. Boa noite para você.
6: Uma boa noite. Você fica agora com as notícias do Tribunal de Contas da União.
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3: 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Boa noite.
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6: 10:06.
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8: Olá, seja muito bem-vindo, seja muito bem-vinda. Está entrando no ar nesta segunda-feira, 1 de junho de 2026, o nosso Moment Love. Eu sou Kleber Salles e a partir de agora você vai viajar comigo nas principais canções, músicas nacionais e internacionais que fizeram e fazem sucesso e mexem com o nosso coração. A gente vai conferir durante essa hora aqui, durante as próximas horas, né? No Moment Love. Seja bem-vindo ao Mundo de Sentimentos. Para começar, tem Westlife, More Than Words.

Billy Idol, aqui no Moment to Love. Eyes Without a Face. As mais românticas você ouve aqui nesta segunda-feira, a sua semana começando com muita emoção. Agora tem o som de Air Supply, de 1993. Goodbye.

0: Aí os caras que entendem de romantismo no Brasil, Roupa Nova, Começo, Meio e Fim. Essa atinge direto ao coração, hein? Daqui a pouco a gente volta e traz muito mais emoção, muito mais músicas que mexem com o coração. E já já tem a nossa tradução também com a Paulinha Esteves, hein? Fique ligado no nosso Moment Love desta segunda.
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0: 10h39.
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2: Agora no Moment Love tem o som de James Arthur com Naked no Moment Love. Os sucessos de todos os tempos.

Minnie Riperton. Essa é um clássico dos anos 70, né? Loving You. Aqui no Moment of Love. Matt Johnson passou por aqui também com Rest of My Life. E agora tem essa música fantástica, né? Lindíssima, de Nando Reis e Roberta Campos, De Janeiro a Janeiro. Não.

0: Roxette, Spending My Time aqui no Moment of Love. Tema de novela, hein? Um dos temas românticos mais marcantes dos anos 90. Fique ligado, Moment of Love volta já.
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3: 11:08.
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5: E agora chegando o quadro Love in Words, que é a tradução do inglês para o português ou de qualquer outro idioma internacional para o português, com Paulinha Esteves.
4: Canções que cruzaram o mundo, traduzidas para tocar sua alma. Está no ar, Love in Words, aqui no Moment Love. No Moment Love. Love in Words.
5: Loving Words com Henrique Iglesias, You Are My Number One. E a tradução é com Paulinha Esteves.
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Daniel Wills aqui no Moment Love Waves, pra você nesta segunda-feira apaixonada. Agora tá chegando Tânia Mara com Elba Ramalho aqui no Moment Love mais uma vez. Na sequência tem Duran Duran com Notorious.

0: Robin Williams, Sex It Up, para fechar muito bem mais um bloco aqui do nosso Moment of Love desta segunda. Continue ligado, depois do intervalo tem mais Moment of Love.
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4: 11:42.
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6: É o seu sentimento em forma de música. Agora, fazendo um som incrível, né? Do cantor Hildon, Na Rua, na Chuva, na Fazenda.

Luísa Sonza, Olhos Castanhos, no nosso Moment Love. As melhores canções de todos os tempos você ouve aqui. Teve Bon Jovi passando por aqui também com Never Say Goodbye. E agora tem Marillion com Beautiful, de 1995. Tema da novela Cara e Coroa Internacional.

0: Bonnie Tyler, Total Eclipse of the Heart, pra fechar o Moment Love dessa segunda-feira. Valeu, gente, não temos mais tempo, mas amanhã você confere uma nova edição do Moment Love com as mais românticas. Super abraço aqui do Kleber Salles pra você e uma ótima semana, hein?
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7: Meia-noite e 15.

Uou, tô chegando na terça-feira, vem comigo! Bom dia, lindona! Ô, amigão, como é que tá? Tudo beleza? Obrigado pelo carinho! Ô, prazer é todo meu, sou o Joel Cabral, já tô aqui na nossa rádio, já sabe, né? Alegria em primeiro lugar! Ó, quero ser participando, viu, no arroba Joel Cabral Voz do meu Instagram, me mandando mensagem dizendo de onde você tá me ouvindo e depois eu te mando um abraço aqui, tá? Participa, vai lá no meu Instagram, arroba Joel Cabral Voz e me conta de onde você tá me ouvindo! Bora começar a nossa terça aqui? Vem junto, ó, ó! Marília Mendonça com Maiara e Maraísa, que modão!

madrugada, Rio Negro e Solimões, fui! Antes teve Murilo Huff, Saudade Estranha, Jade Jadson com Muito Estranho e Marília Mendonça com Maiara e Maraísa. Coração Bandido, aqui segue, tá? Bom dia!

Madrugada com você, João Lucas Freitas e Kleber e Cauã, preso ao seu beijo. Antes, Léo Chaves, Henrique e Juliano, deixa eu mentir. E ainda Maurício e Eduardo, melhor lugar. Continua após o intervalo, hein? Se prepare para cantar juntinho com Léo Magalhães, com Guilherme Santiago.

0: 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O Madrugada com Você vai até às 5 da manhã. Faça parte você também da...
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4: Meia-noite e 49.

madrugada, tocando Guilherme Santiago, Eu Não Te Amei à Toa. Antes, Guilherme Beruto e Luan Santana, Quarto 67. Yasmin Santos com Então Valeu e Jorge Matheus, Cantada Boa. Vem cá junto, segue, ó.

Menos é mais. É, madrugada boa, fechando a primeira hora, Henrique Castro com o grupo Menos é Mais, nem pagando. Antes teve Léo Magalhães, Meu Nome, e PPA com Diego e Vitor Hugo, Carmé de Chocolate. Já, já, na próxima hora, ó, com quem você vai cantar, Zé Neto e Cristiano, Ana Castela, com Fernando e Soro.

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3: 1:19.

0: Bom dia, tudo bem? Começando mais uma hora aqui no Madrugada. Eita, nós! Alegria em primeiro lugar, muito prazer, tá? Sou o Joel Cabral, essa hora mais começando. Oi, Júlia, obrigado pela participação, viu? A Karina também tá curtindo a gente. Fala, Rogério, como é que tá aí, rapaz? Tá junto com o Matheus em Minas Gerais ouvindo a gente. Obrigado pela participação, viu? Ó, você quer participar também? Vai lá no meu Instagram, @JoelCabralVoz. É, Joel Cabral Voz, é assim que você me encontra no Instagram. Me manda mensagem dizendo de onde você tá me ouvindo e depois eu te mando um abraço, como falei o nome dessa mostrada aqui, tá? Bora junto!
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0: César e Paulinho e Bruno e Marrone, cancela esta data, é moda!

madrugada, Ana Castela com o Solteiro Forçado. Antes, Rio Negro e Solimões com Country Beat. Apaixona muita gente. O Rick cantou com Eduardo Costa, Morrer de Amor. E César e Paulinho e Bruno e Marrone, Cancela Essa Data. Bom dia, continua. Ó. Oh.

No Madrugada com você, Júlia e Rafaela e Duda Bertelli, Praia e Piseiro, hein? Antes teve Zé Neto e Cristiano, Melhor Ser Uma Saudade. E Matheus e Cauã e Lauana Prado, admita, gostando, hein? Eu mais ainda da sua companhia, se prepare, você vai cantar já já com Israel e Rodolfo, Gustavo Lima e Maiara e

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8: 1:50.
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Madrugada, Guilherme Santiago, as modas que eu fiz pra você aqui no Madrugada. Eita! Antes, PPA com Diego e Vitor Hugo Carmé de Chocolate. Israel e Rodolfo com Chegou em Áudio. Os Bonifácios cantaram com Atair e Alexandre, Deus Me Deu Esse Lugar. E ainda Gustavo Lima e Maiara e Maraíza. Oficializar, dia bom pra você. Continua, ó. Madrugada.

sua terça, Ed, Brito e Samuel, fechando essa hora, Romance Rosa. Antes, Kleber e Cauã, Mil Adjetivos. E ainda, Luan Pereira e Gustavo Mioto, Moletom. E a próxima hora, Caprichada, você vai continuar com a gente, né? Ah, então eu te conto quem vem. Ó, com quem você vai cantar após o intervalo. Edson Hudson com Maiara e Maraísa. Felipe Araújo com Jorge e Matheus. Até com Daniel e César Menotti e Fabiano.

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8: 2:23.

0: Bom dia, começando mais uma hora aqui no Madrugada. Eita, nós, alegria em primeiro lugar. Tá no trabalho, tá em casa, tá de boa descansando, é? Tá começando mais uma hora aqui e eu conto sempre com você. Chega pertinho do rádio, vem comigo, vem, vem. Madrugada com você. Marcos e Belucci com Simone Mendes, abandonando. 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

0: No Madrugada, Felipe Araújo e Jorge Matheus, esses caras são ligeiros, hein? Antes, Emílio e Eduardo, Camisa 10, o Ralf com Amaremos e ainda Marcos e Belucci, Simone Mendes, Abandonando. Vem cá junto, continua, ó. 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

Madrugada, Júnior Marques com Ilusão de Amor. Antes teve o Daniel com César Menotti e Fabiano Fogo de Amor. E ainda se ouviu Maurício e Eduardo, Melhor Lugar. Já já tem mais por aqui, ó. Se prepare. Lá vem João Bosco e Vinícius, Bruno e Marrone.

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2: 2:54.

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madrugada boa demais, tocando Bruno e Marrone. Cadê seu namorado, moça? Antes, Rio Negro e Solimões e Country Beat apaixona muita gente. Gilberto e Gilmar com Nayara Azevedo, Pimenta e Flor. Teve os Bonifácios com Ataíra e Alexandre, né? Deus me deu esse lugar. E ainda João Bosco e Vinícius, Quase Recaída. Continua aqui na terça.

Madrugada, Tchãozinho e Alessandro Conte, Paulo e Paulino fechando essa hora, Amor de Trem. Antes teve Aloysio Silva e Gilberto e Gilmar bebendo todas. E o Zezé de Camargo, Tá Namorando Pra Quê? Na próxima hora lá vem Marília Mendonça, Guilherme Benuto e Hugo e Guilherme. Até o Henrique e o Juliano.

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8: Você sabia que o inseto que voa mais rápido é a mutuca? Ela atinge a velocidade de 145 km por hora. O segundo é a libélula australiana, que atinge os 90 km por hora.
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11: 3:25.

0: Bom dia! Começando mais uma hora aqui no Madrugada. Que bom que você tá aqui com a gente. Obrigado pela companhia, viu? Tá no trabalho? Tá em casa? Tá de boa descansando? Não importa o que você esteja fazendo, só agradeço a sua presença por aqui, tá? Ó, muita gente passando no arroba Joel Quebra Voz e participando. É o caso da Ludmilla. Obrigado pela sua participação, mulher. A Esther passou por lá também. Quem mais, hein? A Ramá, tudo bem, Ramá? Obrigado, mulher. Esse pessoal tá em Minas Gerais ouvindo a gente. Você quer passar por lá também? Vai no meu Instagram, arroba Joel Quebra Voz, me manda mensagem dizendo de onde você tá me ouvindo e depois eu te mando um abraço aqui na rádio, tá? Bora começar essa hora? Vem, vem!
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0: Jads e Jadson com Mato Grosso e Matias, que modão! Ó!
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0: família, pelos amigos, pela saúde de cada um de vocês aqui nessa noite.
1: Obrigado, Deus.
0: Obrigado.
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madrugada boa, tocando Matheus e Cauã e Lauana pra dar de Mintasson. Antes, Guilherme, Benuto e Hugo e Guilherme, haja colírio. E ainda, João Lucas e Marcelo. E ainda, João Lucas, Freitas e Kleber e Cauã, preso ao seu beijo. Daqui a pouquinho lá vem, ó, Jorge Henrique e Rodrigo, João Neto e Frederico. Vai ter Bruno e Marrone com Henrique e Juliano.

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5: Você sabia que um pacote com R$1 milhão, só com notas de um, pesa mais de uma tonelada?
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8: 3:58.

da Israel e Rodolfo e Jorge e Matheus. Perdoa nada. Eita, antes, João Pedro e Cristiano acordou namorando. Bruno e Marrone com Henrique e Juliano, deixa ela em paz. Tiãozinho e Alessandro com De Paulo e Paulino, amor de trem. E ainda Gustavo Lima, desejo imortal. Segue aqui na terça, ó.

0: Madrugada, tocando Kleber e Cauã, Mil Adjetivos, que versão, hein? Antes, João Neto e Frederico Chorou na Escadaria, e ainda Aloysio Silva e Gilberto Gilmar, Bebendo Todas. Bora aqui? Daqui a pouquinho tem Saudade, e você é o meu convidado mais que especial, tá? Não sai daí, é VaptVupt, segura!
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4: Você sabia que durante uma partida de futebol, um jogador corre em média 12 quilômetros?
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7: 4h30.

0: bom dia, tudo bem por aí, lindona? Ô, amigão, tudo beleza, é? Ótima terça-feira, estamos começando aqui a última hora. E já sabe, né? Quero que você continue comigo, lógico, agora a gente vai matar a saudade. Uma viagem no túnel do tempo sertanejo. Ah, pensa numa viagem gostosa de ouvir. Eu quero você do meu lado, pode ser? Então chega mais pertinho, que a saudade começa agora.
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0: E a primeira saudade, João Paulo e Daniel, Fogo de Amor. Bom dia.

0: Chico Rei Paraná, essa é de 1995, você não sabe amar, que modão, gente. O Ataíde Alexandre antes, Deus me livre. O Bruno e o Marrone com Agora Vai. E abrimos com o João Paulo e Daniel. Vem cá comigo, é? Tem mais saudade. Bom dia!
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0: Adalberto e Adriano, de volta ao ano de 93. Você só me faz feliz aqui no Madrugada.

hein, Luciano? Por Deus, hein, modão? Antes, Chitãozinho e Chororó, Se Deus Me Ouvisse, e ouve sempre. Adalberto e Adriano foram os primeiros da sequência. Você Só Me Faz Feliz. Gostando? Obrigado, tá? Daqui a pouquinho tem muito mais saudade. Vai ter Cleiton e Camargo, Jean e Giovanni, Guilherme e Santiago. E você não vai perder essa daqui do Maurício e Maurício.

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9: Você sabe de onde vem a abreviatura WC, utilizada sempre para banheiros? WC é a abreviatura da locução inglesa Water Closet. Water, água, e closet, gabinete. Quarto pequeno. A tradução correta é de gabinete sanitário. Ou um pequeno banheiro.
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12: Bom dia, já é 5 da manhã.
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que saudade, por amor te deixo ir. Mas se quiser ficar comigo, eu prefiro, tá? Guilherme Santiago antes, Mentira de Amor. Você ouviu Jean e Giovanni, Eu Busco Uma Estrela. E abrimos com Cleiton e Camargo. Vem cá, continua, tem mais saudade. Madrugada com você. Leandro e Leonardo, mensagem. Ei, terça-feira.

0: No Madrugada, Maurício e Mauri, Paixão ou Loucura, essa é de 1991, antes, Que Saudade Gostosa, né? Rio Negro e Seu Limões, Depois Que Perde, e abrimos com o Leandro e Leonardo. Ó, obrigadão por ter vindo com a gente nessa madrugada de terça-feira, 00h04, eu tô aqui de novo e eu conto com você, pode ser? Desejamos pra você uma ótima terça-feira, continua aqui na rádio, tá bom, lindona? Certo, amigão? Até a 00h, tchau!
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7: 5:30, bom dia, 5:30.

0: gente. Felipe Rodrigo, obrigada.
1: Obrigado, Deus.
2: Obrigado, viu, Simão? Deus abençoe.
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0: 5:54.
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2: Segunda-feira, 1 de junho de 2026, está entrando no ar mais uma edição do Repórter Destaque. As informações do Brasil e do mundo no seu rádio. O número de exames para detectar precocemente o câncer de intestino mais que dobrou no Brasil nos últimos anos. Dados recentes mostram que as colonoscopias cresceram mais de 140% entre 2016 e 2025, acompanhando o aumento dos casos da doença no país. O câncer colorretal já aparece entre os tipos mais comuns, tanto em homens quanto em mulheres brasileiras. Só em 2024 foram registrados cerca de 40 mil casos e a projeção é que esse número continue crescendo nos próximos anos. Especialistas reforçam que a alimentação rica em ultraprocessados e carnes industrializadas, além do sedentarismo, aumentam os riscos da doença. Já hábitos como atividade física, consumo de fibras e exames preventivos ajudam no diagnóstico precoce, que aumenta significativamente as chances de tratamento e cura. Eu sou Kleber Salles e volto daqui a pouco com mais informações aqui no Repórter Destaque. Fique ligado.
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7: Alô, minha gente, 6 horas e 4 minutos.

0: Obrigado.
1: Chega, Arnaldo.
0: Que Deus abençoe esse projeto que vai explodir no Brasil inteiro.
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2: Lembro-me ainda quando era criança e divertia as pessoas com a ideia de que eu jamais ficaria velho. Morrer, então, nem pensar. Eu jamais iria morrer. Conforme fui crescendo também minha convicção. Quando desabrochava a juventude, eu descobri a vida. Descobri também que o homem chora. A linda donzela com quem pensava que passaria a vida toda foi embora. Bem, consolei-me com a ideia de que perder apenas uma batalha. Afinal, para quem não morre, há muito tempo para viver. Mas de repente aquele amigo do peito, sei lá por que cargas d'água, me aprontou uma bela traição. Passado pouco tempo, uma pancada maior balançou o gigante. Agora foi meu pai que se despediu para sempre. Sem esperar a secagem das lágrimas, lá se foi também minha mãe. Ah, vida ingrata e desprovida de piedade. Ainda bem que tinha a amada para me dar seu ombro e o seu peito para levar meu pranto. Da amada também vem compreensão e faz brotar o temporal que escureceu minha alma. Já sem saber se resta ainda um coração, vem mais um golpe. O filho ingrato fere fundo e o irmão, apoio certo que restava, me lança fora, desfere o golpe fatal. Velho, cansado foi a vida, a realidade. Também passei, agora posso compreender. Não se precisa a eternidade para ser velho, nem se precisa da morte para morrer. Eu transformei em prosa a reflexão de uma bonita poesia de um sábio poeta. Como é que você costuma receber os contras que a vida traz? Costuma se afetar por eles a ponto de se desesperar? E então corre o risco de envelhecer depressa e morrer cedo, ainda que continue vivendo. É isso? Se permitir que as pancadas que a vida traz o afetem tanto, não terá forças para atingir suas metas. Você vive num mundo cheio de ingratidão, de incompreensão, de intrigas e brigas sem fim. Você tem que se tornar invulnerável a esses ataques externos. Pare de ouvir o que as pessoas falam, o que elas fazem. Você é você e tem que continuar. Você tem que prosseguir. Não é o caso de se tornar frio sem sentimento. A questão é entender que as dores do caminho fazem parte dele. Você tem que trilhar o caminho. Tem também que passar pelas dores. Elas fazem parte, não tem outro jeito. Mas você pode ser invulnerável. Não se deixar afetar. Continue, nunca se esqueça. Tudo vai passar. Continue então, invulnerável. Sem se abater pelas dores da estrada. Porque não se precisa a eternidade para ser velho. Nem se precisa da morte.
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0: Obrigado!
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3: Uma pesquisa do Instituto Sou da Paz mostra que a maior parte da população brasileira defende políticas de segurança pública baseadas em prevenção, eficiência policial, tecnologia e cumprimento das leis e não em discursos mais radicais. O levantamento também revela que a sensação de insegurança segue alta em todo o país, principalmente entre as mulheres. O estudo foi realizado pela Uma Pesquisa entre novembro e dezembro de 2025, com mais de 1.100 entrevistas presenciais em diferentes regiões do Brasil. A pesquisa ainda mostra apoio amplo ao uso de tecnologia nas forças de segurança. Cerca de 82% defendem o uso de câmeras corporais por policiais e 65% acreditam que o país precisa de uma polícia mais preparada. Já sobre segurança nas cidades, apenas 32% disseram se sentir seguros onde vivem, índice que cai para 26% entre as mulheres. Eu sou Kleber Salles e volto daqui a pouco com mais informações no seu rádio. Fique ligado.
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0: Uma alimentação saudável é fundamental para manter a nossa saúde em dia. Consumir alimentos variados, ricos em nutrientes e evitar alimentos processados e ricos em açúcares pode prevenir uma série de doenças como diabetes, obesidade e doenças cardiovasculares.
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10: Bom dia, 6h32.

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1: Olá, eu sou a Tati Chagas e esse é o nosso Alimente-se Bem de hoje. Vamos a mais uma dica. Não ingira líquidos com as refeições. O líquido, junto com a comida, faz com que você não mastigue bem os alimentos e atrapalhe o processo digestivo. Por isso, procure beber 30 minutos antes ou 60 minutos após as refeições principais.
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2: A obesidade passou a ser o principal fator de risco para a saúde da população brasileira, ultrapassando a hipertensão arterial, que liderava esse ranking há décadas. O dado faz parte da análise nacional do Estudo Global sobre Carga de Doenças, levantamento realizado por pesquisadores de mais de 200 países. Segundo o estudo, mudanças no estilo de vida ao longo das últimas décadas transformaram o cenário da saúde no Brasil. O aumento do consumo de alimentos ultraprocessados, dietas mais calóricas, excesso de sal, sedentarismo e a rotina cada vez mais urbana criaram o chamado ambiente obesogênico. O endocrinologista Alexandre Oll, da Associação Brasileira para o Estudo da Obesidade e Síndrome Metabólica, afirma que a obesidade já representa um dos maiores desafios de saúde pública do país. Em 1990, os principais fatores de risco eram hipertensão, tabagismo e poluição do ar. Já em 2023, o índice de massa corporal elevado, principal indicador da obesidade, assumiu a liderança após crescer mais de 15% no período. Eu sou Kleber Salles e volto daqui a pouco com mais informações no seu rádio. Fique ligado.
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8: 7 horas. 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
9: Olá, amigos ouvintes de todo o estado da Bahia. Uma excelente terça-feira para você. Está começando agora mais uma edição do Jornal Conexão Bahia, levando informação com credibilidade e os principais acontecimentos da Bahia e do Brasil. Hoje, dia 2 de junho de 2026, estamos falando dos estúdios do Jornal Conexão Bahia para mais de 20 emissoras em todo o estado. A apresentação é minha, Aguinaldo Silva.
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9: Avião que saiu de Barreiras faz pouso de emergência em aeroporto no Espírito Santo. STF arquiva denúncia de corrupção contra senador Jax Wagner por falta de provas. Preço do boi gordo fecha maio em queda, aponta CPEA. Com show no Maracanã, Brasil atropela o Panamá no último amistoso em casa antes da Copa do Mundo. Estas e outras informações a partir de agora, aqui no Jornal Conexão Bahia.
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9: E vamos com a previsão do tempo para hoje, começando pela cidade de Oliveira dos Brejinhos. Sol com muitas nuvens durante o dia e períodos de céu nublado, noite com muitas nuvens. Temperatura mínima de 18 e máxima de 31 graus. Em Guajeru, sol com muitas nuvens durante o dia e períodos de céu nublado, noite com muitas nuvens. A temperatura mínima deve ficar em 19, com máxima podendo chegar a 27 graus. Em Caetanos, a temperatura mínima deve ficar em 19 graus e a máxima pode chegar a 27. Sol com muitas nuvens durante o dia e períodos de céu nublado. Noite com muitas nuvens.
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9: Jerônimo decreta luto oficial de 3 dias na Bahia após morte de 16 pessoas em acidente na BR-116. O governador Jerônimo Rodrigues decretou luto oficial de 3 dias em todo o estado da Bahia por conta das 16 mortes ocorridas durante o acidente na BR-116 no último domingo, na altura do município de Itatim. O incidente ocorreu por volta das 16h40 no quilômetro 506 da rodovia, no trecho do município de Santa Terezinha, a cerca de 109 quilômetros de Feira de Santana, segundo informações da Polícia Rodoviária Federal. Ao lamentar a tragédia, o governador manifestou solidariedade aos familiares e amigos das vítimas e desejou pronta recuperação aos feridos. Jerônimo informou ainda que mantém diálogo com as prefeituras dos municípios envolvidos e que equipes do Corpo de Bombeiros Militar da Bahia, do Serviço de Atendimento Móvel de Urgência, SAMU, da Secretaria da Saúde do Estado, da Polícia Rodoviária Federal e da Polícia Técnica estão mobilizados no acompanhamento da ocorrência. Além disso, uma equipe de assistentes sociais da CESAB já foi acionada para prestar apoio e suporte às famílias das vítimas. MPF instaura inquérito civil para apurar a expansão urbana irregular em Feira de Santana. O Ministério Público Federal instaurou no dia 30 de março de 2026 um inquérito civil público para investigar supostas violações de direitos de comunidades remanescentes de Quilombo e outras comunidades tradicionais rurais do município de Feira de Santana. A medida foi publicada ontem, assinada pelo Procurador da República Marcos André Carneiro Silva, que converteu em inquérito um procedimento preparatório já em tramitação. O caso teve origem em uma representação que aponta a expansão do perímetro urbano da cidade sobre áreas rurais e quilombolas, transformando essas regiões em bairros sem que houvesse a consulta prévia, livre e informada às comunidades afetadas, conforme exige a Convenção 169 da Organização Internacional do Trabalho, da qual o Brasil é signatário. A denúncia também menciona a violação de princípios constitucionais da política urbana, previstos no Estatuto da Cidade e na Constituição Federal de 1988. Segundo o despacho do procurador, a conversão do procedimento preparatório em inquérito civil justifica-se pela necessidade de apuração aprofundada dos fatos e pela realização de diligências consideradas imprescindíveis para o devido encerramento do feito. O inquérito ficará vinculado à 6ª Câmara de Coordenação e Revisão do Ministério Público Federal, responsável por populações indígenas e comunidades tradicionais. Um homem de 47 anos morreu no último domingo ao sofrer um acidente durante uma cavalgada na cidade de Irajuba, no Vale do Jequiriçá. Segundo informações da imprensa local, a vítima foi encontrada às margens da rodovia BA-888. Identificado como Raimonildo Souza Santana, o homem montava a cavalo durante o evento que ocorreria próximo à rodovia. Ele foi encontrado morto nas margens da estrada e a hipótese inicial trabalhada pela polícia técnica é de que o rapaz teria caído do cavalo durante a montaria. O corpo foi removido pelo Departamento de Polícia Técnica e encaminhado ao Instituto Médico Legal de Jequié, onde passou por necrópsia. O laudo técnico a ser emitido pelo órgão deve apontar a causa da morte. Avião que saiu de Barreiras faz pouso de emergência em aeroporto no Espírito Santo. Um avião particular que decolou de Barreiras, no oeste da Bahia, precisou pousar no aeroporto de Vitória, no Espírito Santo, na tarde do último domingo, após uma falha no sistema do trem de pouso. Ninguém ficou ferido. A aeronave, um BIC B-200 Super King Air, seguia viagem quando o piloto identificou o problema e solicitou autorização para pouso no terminal, segundo a Zurich Airport Brasil, concessionária que administra o aeroporto. A aterrissagem ocorreu às 13 horas e 5 minutos. No contato com a pista, o trem de pouso não suportou a estrutura da aeronave, que acabou encostando a parte inferior da fuselagem no solo em uma manobra conhecida como pouso de barriga. De acordo com a concessionária, todos os ocupantes desembarcaram em segurança. O número de passageiros e tripulantes não foi informado. Instituições debatem venda ilegal de canetas emagrecedoras. Detalhes com a repórter Aline Costa.
10: O Ministério Público da Bahia reuniu esta semana conselhos de classe da área de saúde para discutir a venda irregular de medicamentos usados no emagrecimento. O foco foi o comércio clandestino de substâncias à base de GLP-1. Durante o encontro, foram debatidos riscos como falta de controle sanitário, uso indiscriminado e circulação de produtos falsificados. Segundo o MP baiano, cresce a oferta desses medicamentos em redes sociais e aplicativos, muitas vezes sem autorização dos órgãos de fiscalização. A promotora de justiça, Rocil Matos, afirmou que o objetivo do debate é fortalecer a fiscalização e construir ações conjuntas para evitar o avanço das irregularidades.
11: A ideia é justamente de nos darmos as mãos, fazermos uma parceria, estarmos do mesmo lado para atuarmos da forma correta no uso desses medicamentos. As substâncias estão registradas, né, os medicamentos da Anvisa, pelo menos tratando aí os dois principais, mas nós temos visto um desvirtuamento desse uso, tanto da origem, da qualidade dessa substância, do fracionamento dessa substância, do local onde essas substâncias têm sido aplicadas, da forma, com qual profissional. Então, é uma cadeia de irregularidades que nós temos vislumbrado e o número de demandas já começa a chegar. Então, para evitar que isso cresça, nós estamos aqui com esse objetivo hoje.
10: A também promotora de justiça Thelma Leal chamou atenção para o fato de que muitas pessoas desconhecem a origem dos produtos aplicados no próprio corpo e alertou para os perigos do uso de substâncias sem garantia de qualidade, segurança e eficácia.
12: Eu fiquei um pouco assustada depois que a gente se aprofundou um pouco mais na matéria e a gente viu as consequências e como as coisas têm acontecido no mercado nacional. Situação de gravidade, a Anvisa e a Polícia Federal baixaram nota técnica. Nessa nota técnica, elas fazem alguns esclarecimentos e, no final, eles concluem que a situação irregular de medicamentos agonistas do GLP-1 representa risco sanitário significativo com impacto diretamente na saúde coletiva.
10: Na ocasião da reunião, participaram representantes dos conselhos de medicina, farmácia, odontologia, nutrição, fisioterapia e biomedicina. Agência Rádio Web, de Salvador, Aline Costa.
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9: STF arquiva denúncia de corrupção contra senador Jacques Wagner por falta de provas. O Supremo Tribunal Federal, em decisão assinada pela ministra Carmen Lúcia, determinou o arquivamento de uma notícia-crime apresentada contra o senador Jacques Wagner, do PT da Bahia, e outras pessoas sobre a alegação de supostos crimes de associação criminosa, prevaricação, falsidade ideológica, corrupção e obstrução de justiça. A decisão proferida em novembro de 2022, arquivada na última sexta-feira, acolheu o parecer da Procuradoria-Geral da República, que opinou pela negativa de seguimento da petição e concluiu pela inépcia da inicial e pela ausência de indícios mínimos de tipicidade penal. O autor da notícia relatou à corte que teria sido alvo de reiteradas perseguições por parte do Estado da Bahia, incluindo o afastamento indevido de sua folha de pagamento como servidor público estadual concursado sem a realização de processo administrativo disciplinar. Segundo ele, os episódios ocorreram em 4 ocasiões, entre 2002 e 2012, sendo o último afastamento motivado por denúncias que teria feito contra o então governador da Bahia, Jacques Wagner, e contra o presidente do Tribunal de Justiça do Estado, que teria aposentado de forma irregular uma convivente do senador. O autor ainda alegou que o Estado da Bahia teria obstruído a justiça ao dificultar o acesso a documentos por cerca de 10 anos, só apresentados em uma ação cautelar em 2021. Projeto que proíbe cobrança de consumo mínimo de água avança na Câmara. Da Rádio Câmara de Brasília, repórter Maria Neves.
13: A Comissão de Desenvolvimento Urbano da Câmara dos Deputados aprovou projeto que proíbe a cobrança de tarifa mínima de consumo pelas concessionárias de serviços de água e esgoto. O texto aprovado, apresentado pelo relator, deputado Ícaro de Valmir, do Republicanos de Sergipe, estabelece uma nova diretriz nacional para a estrutura tarifária dos serviços de abastecimento de água e de esgotamento sanitário. Pelo projeto, a conta será composta por uma parcela fixa e outra variável. A parcela variável deverá ser calculada exclusivamente em função do volume de água efetivamente gasto pelo consumidor. Já a parte fixa será determinada em função de gastos das empresas, como manutenção da infraestrutura e expansão dos serviços. Ao apresentar o projeto, o deputado Tiago de Joaldo, do Republicanos de Sergipe, explicou que atualmente as empresas impõem ao consumidor o pagamento de uma tarifa mínima por consumo equivalente a 10 metros cúbicos por mês. Na opinião de Ícaro de Valmir, a mudança vai promover justiça tarifária para os consumidores.
14: Você consumindo 1.000 metros, você vai cobrado pelos 1.000 metros. Você consumindo 5.000 metros, vai ser apenas cobrado pelos 5.000 metros cúbicos de água. Claro que ainda irá existir uma tarifa mínima, que é uma tarifa muito justa, que é uma tarifa praticamente, vamos dizer aí, de R$10, R$15, que irá ser cobrada apenas para poder ser levada essa água ou para o tratamento em si de toda a rede de distribuição de água.
13: O projeto original do deputado Tiago de Joaldo proibia todo tipo de cobrança mínima para que o consumidor pagasse somente pela água que gastou. O relator, no entanto, considerou necessário prever uma taxa fixa para a manutenção da rede. Na opinião de Ícaro de Valmir, se a lei apenas proibisse toda a cobrança mínima, poderia criar insegurança regulatória, afetar o equilíbrio econômico de contratos em vigor e transferir custos de forma desordenada para as faixas variáveis de consumo. Pela proposta em análise, os contratos do setor de água e esgoto assinados depois da entrada da nova lei em vigor devem levar em consideração a nova estrutura tarifária. Os contratos vigentes terão de ser adaptados em até 24 meses após a publicação da lei. A proposta, que estabelece uma nova estrutura tarifária para as contas de água, ainda será analisada pelas comissões de Finanças e Tributação e de Constituição e Justiça. Da Rádio Câmara de Brasília, Maria Neves.
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9: Vamos fazer uma pequena pausa, daqui a pouquinho a gente volta trazendo muito mais informações para você. E vamos agora destacar as emissoras parceiras. 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
1: O agronegócio brasileiro encerrou o ano de 2025 com um aumento preocupante na inadimplência, que atingiu 8,2% no quarto trimestre, um ponto percentual a mais que no período anterior. Este cenário reflete a pressão contínua sobre os produtores rurais, que enfrentam custos de produção elevados e preços de mercado voláteis. A Serasa Experian destaca que a elevação dos custos, impulsionada por fatores como fertilizantes e combustíveis, especialmente devido à guerra no Irã, tem apertado as margens dos agricultores. Além disso, o acesso ao crédito tem se tornado mais restrito, concentrando a maior parte das dívidas com instituições financeiras.
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3: Dicas de economia. Faça compras à vista e use menos o cartão de crédito. Comprar à vista e substituir o cartão de crédito ajuda a manter o orçamento em ordem, uma vez que é possível quitar o gasto total imediatamente.
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6: 7:18.
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8: Estamos de volta com o Jornal Conexão Bahia, programa retransmitido em mais de 20 emissoras em todo o estado, também em São Paulo e no Piauí. Receita volta a receber declarações do Imposto de Renda 2026. A Receita Federal voltou a receber declarações do Imposto de Renda 2026 ontem. O serviço de recepção do Imposto de Renda foi interrompido no final de semana após o fim do prazo para prestar contas, que terminou às 23 horas e 59 minutos de sexta-feira, dia 29. Quem está obrigado a declarar e não entregou a declaração no prazo terá de enviar o imposto de renda em atraso e pagar multa. O valor varia de R$ 165,74 a 20% do imposto devido no ano. É o fisco quem determina a penalidade. Quem precisou declarar o imposto incompleto para escapar da multa já pode enviar uma declaração retificadora com os dados que faltaram ou corrigindo informações se for necessário. A partir de ontem, no entanto, não foi mais possível mudar entre o modelo completo, que considera todas as deduções, e o simplificado de desconto de 20%. A multa aplicada a contribuintes obrigados a declarar o Imposto de Renda 2026 é que não entregam um documento à Receita Federal pode chegar a 20% do Imposto de Renda devido no ano. O total vai depender das situação do contribuinte, segundo o fisco. Se não houver imposto devido, o valor é fixo em R$ 165,74, o valor mínimo. É o caso de quem não teve rendimentos tributáveis, mas é obrigado a declarar por se enquadrar em outras regras de obrigatoriedade. Para quem tem imposto a pagar, aplicam-se os percentuais de 1 a 20% sobre todo o imposto devido no ano, mesmo se houver direito à restituição. A cada 30 dias, cobra-se 1% no mês ou fração de atraso sobre imposto devido até atingir os 20%. Além da multa, são cobrados juros com base na Selic, taxa básica de juros, enquanto a pendência não for quitada. Trilheiro é encontrado vivo após 5 dias desaparecido em morro em Santa Catarina. Um trilheiro de 27 anos foi encontrado no último domingo após passar 5 dias desaparecidos no Morro Pelado, em Joinville, Santa Catarina. Ezequiel Marcos Ferreira desapareceu na última segunda-feira enquanto subia o morro. Após dias de buscas, o Corpo de Bombeiros encontrou o jovem na manhã de domingo, perto de uma estação de tratamento de água. O resgate ocorreu por volta das 9 horas e 30 minutos, segundo os bombeiros. O trilheiro estava consciente, mas com sinais de hipotermia e ferimentos leves. A corporação informou que ele apresentava baixa temperatura corporal, com parte do corpo arroxeadas e escoriações. O helicóptero Arcanjo levou Ferreira ao Hospital Municipal São José, onde passa bem. Petrobras anuncia redução de 35 centavos no preço do óleo diesel para as distribuidoras. A Petrobras anunciou no último domingo que reduzirá o preço do diesel em suas refinarias em 35 centavos por litro. O novo valor começou a vigorar ontem. A redução equivale a um desconto de 9,59% no litro do combustível. Dessa forma, o preço médio de venda do produto tipo A de uso rodoviário da Petrobras para as distribuidoras passará de R$ 3,65 para R$ 3,30 por litro. A medida faz parte do pacote do governo federal para conter os efeitos da alta do petróleo provocada pela guerra no Irã. O novo valor incorpora o subsídio concedido pelo governo ao combustível, que substitui a isenção dos tributos federais incidentes sobre o diesel, PIS e COFINS. No sábado, dia 30, o governo Lula prorrogou as medidas de contenção de preços dos combustíveis adotadas a partir de março, entre elas a subvenção ao diesel e ao gás de cozinha e a isenção de tributos federais sobre o querosene de aviação e biodiesel. Na subvenção ao diesel, o governo implementou algumas modificações no desenho da ajuda, de forma que o benefício final totaliza R$ 1,47 por litro. Menino de 11 anos é atacado por tubarão em Jaboatão dos Guararapes, no Pernambuco. Uma criança de 11 anos foi atacada por um tubarão na tarde do último domingo na Praia de Piedade, em Jaboatão dos Guararapes, no Grande Recife. É o segundo incidente registrado envolvendo tubarões na região neste ano. O garoto foi mordido pelo tubarão às 13 horas e 40 minutos e banhistas acionaram o corpo de bombeiros e o SAMU para os primeiros socorros. De acordo com policiais, o menino sofreu ferimentos na mão esquerda e no quadril e foi socorrido do local numa maca. Depois de ser atendido no Hospital da Aeronáutica, em Jaboatão, a criança foi levada para o Hospital da Restauração na região central do Recife e encaminhada para o centro cirúrgico. O hospital não informou o estado de saúde do garoto. A Folha procurou também a Secretaria da Saúde de Pernambuco, mas até o fechamento desta matéria, não houve resposta sobre o estado de saúde da criança. Com o incidente de domingo, o litoral pernambucano soma 83 casos registrados de ataques de tubarão desde 1992. Em 29 de janeiro, um adolescente de 13 anos morreu após ser mordido por um tubarão na praia de Del Chifre, em Olinda. A praia em que o jovem morreu conta com 4 placas sinalizando o risco de alerta de ataque de tubarões, segundo o CEMIT, Comitê Estadual de Monitoramento de Incidentes com Tubarão, da Secretaria de Meio Ambiente do Estado e de Fernando de Noronha. O litoral de Pernambuco tem 150 placas de alerta para a presença de tubarões. Combate a facções como PCC e CV avançou com asfixia financeira e integração. As estratégias de investigação e combate às facções criminosas avançaram no Brasil nos últimos anos, principalmente com foco na chamada asfixia financeira, que concentrou esforços em desbaratear esquemas de lavagem de dinheiro com o auxílio de empresas de fachada e do mercado de capitais. Por outro lado, o poder e o controle territorial exercido por grupos como o Primeiro Comando da Capital e o Comando Vermelho também cresceu em meio à negligência e cumplicidade de autoridades e agentes públicos. Essa é a avaliação de pesquisadores da segurança pública ouvidos pela Folha após o governo dos Estados Unidos anunciar na quinta-feira, dia 28, a nova classificação do PCC e Comando Vermelho como grupos terroristas. A medida começa a valer a partir de 5 de junho.
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8: Preço do boi gordo fecha maio em queda, aponta CPEA. O preço médio da arroba do boi gordo encerrou maio com queda de 1,34% em relação ao fechamento de abril, segundo dados do indicador CPEA Esalq. Na última sexta-feira, dia 30, a média à vista ficou em R$ 349,70 por arroba, consolidando o movimento típico de recuo para o período de entrada da entesafra. De acordo com a análise do CEPEA, Centro de Estudos Avançados em Economia Aplicada, o mercado apresentou pressão negativa ao longo de maio, embora tenha mostrado maior instabilidade nos últimos dias do mês. Na sexta-feira, diversas praças registraram preços firmes, mas com baixa liquidez, segundo agentes do setor, frigoríficos e pecuaristas, sem urgência para negociar, reduziram a participação no mercado, limitando o volume de negócios. Em Rondonópolis, no Mato Grosso, o cenário foi de baixa oferta e preços instáveis. As negociações do boi gordo ocorreram entre R$ 340 e R$ 350 por arroba, com escalas de abate variando entre 4 e 8 dias. Já em Cacilândia, Mato Grosso do Sul, também houve instabilidade e pouca movimentação. O boi gordo foi negociado entre R$ 335 e R$ 350 por arroba. CMN amplia acesso de produtores, pessoas físicas e a financiamentos para inovação. O Conselho Monetário Internacional, CMN, aprovou ontem a inclusão de produtores rurais, pessoas físicas e empresários individuais entre os beneficiários de operações de financiamento à inovação, digitalização e modernização tecnológica com recursos do Fundo de Amparo ao Trabalhador, repassados ao Banco Nacional de Desenvolvimento Econômico e Social, BNDES. A medida foi formalizada pela Resolução CMN número 5.306 e alcança atividades agropecuárias, florestais, de pesca, aquícolas e serviços diretamente relacionados. A decisão não cria uma nova linha de crédito, mas amplia o público elegível para operações já existentes. Na prática, produtores rurais, pessoas físicas, passam a poder acessar financiamentos voltados à inovação tecnológica, automação, conectividade rural, digitalização e modernização produtiva, desde que atendam aos critérios de enquadramento de cada programa. Entre as modalidades citadas estão o BNDES Mais Inovação para projetos de digitalização, automação, inteligência artificial, conectividade e agricultura de precisão, o BNDES Finame para aquisição de tratores, colheitadeiras, pulverizadores, drones, sensores e outras máquinas com tecnologia embarcada, e o Finame Baixo Carbono, voltado a equipamentos para redução de emissões e ganho de eficiência ambiental. Chuva em algumas regiões produtoras dificulta a colheita de café. Detalhes com o repórter Humberto Ferretti.
6: A volta da chuva em algumas regiões produtoras dificultou a colheita de café nos últimos dias. Cenário que ainda faz com que vários grãos caiam no chão e pode prejudicar a qualidade. Quanto ao preço, ele tem se comportado de forma diferente, de acordo com o tipo de mercadoria. Por exemplo, o Arábica ficou quase 10% mais barato nos últimos dias, vendido na casa de R$ 1.600 a saca. Já o preço do Robusta subiu para cerca de R$ 960. Da Rádio 2, Humberto Ferretti.
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0: procedimento conciliatório. Com a medida, ficam suspensas penhoras, bloqueios judiciais e demais atos de execução contra as duas instituições durante a vigência do acordo. Segundo o TRT da Bahia, a manutenção da suspensão foi condicionada ao cumprimento de uma série de obrigações financeiras assumidas pelo clube. Entre elas, está o pagamento de aportes mensais de R$500 mil, com vencimento no último dia de cada mês, além de um aporte extraordinário de R$4 milhões, previsto para dezembro deste ano. O valor corresponde às parcelas vencidas do acordo anterior, sem incidência de multas. Caso Vitória encerre o Campeonato Brasileiro a partir da 12ª colocação, o aporte extraordinário será elevado para R$5,56 milhões, incluindo as multas previstas. Já se a equipe terminar a competição entre os 8 primeiros colocados, um novo valor será definido em audiência marcada para dezembro. Com show no Maracanã, Brasil atropela o Panamá no último amistoso em casa antes da Copa do Mundo. A seleção brasileira se despediu do torcedor em solo nacional com vitória e goleada. No último domingo, no Maracanã, o Brasil venceu o Panamá por 6-2 no último amistoso da equipe no país antes da viagem para os Estados Unidos, onde disputará a Copa do Mundo de 2026. Os gols brasileiros foram marcados por Vinícius Júnior, Casemiro, Rayan, Lucas Paquetá e Igor Thiago. Murilo descontou para a seleção panamenha. Com o resultado, o Brasil ampliou sua vantagem no retrospecto contra o Panamá. Agora são 6 partidas entre as seleções, com 5 vitórias brasileiras e um empate. A seleção jamais foi derrotada pelos panamenhos. Ao todo, são 23 gols marcados e apenas 3 sofridos no confronto. Também classificado para a Copa do Mundo, o Panamá está no grupo L do Mundial. A estreia será contra Gana no dia 17 de junho. Depois, a equipe enfrenta Croácia no dia 23 e Inglaterra no dia 27. O Brasil, por sua vez, integra o grupo C ao lado de Marrocos, Haiti e Escócia. A estreia da equipe comandada por Carlo Ancelotti será no dia 13 de junho contra os marroquinos. Após o amistoso no Maracanã, a delegação brasileira embarcou para os Estados Unidos, onde fará a reta final de preparação para o Mundial. Antes da estreia, a seleção ainda terá mais um compromisso preparatório. No sábado, dia 6, enfrenta o Egito às 19 horas em Cleveland. Festa do título do PSG termina com 780 detidos, mais de 200 feridos e morte de jovem na França. A conquista da Champions League pelo Paris Saint-Germain terminou com uma noite violenta em diferentes regiões da França. Autoridades francesas informaram que 780 pessoas foram detidas durante as comemorações do título do clube parisiense sobre o Arsenal no último sábado. Os incidentes foram registrados em cerca de 15 cidades. Em Paris, milhares de torcedores ocuparam ruas e pontos tradicionais da capital para acompanhar a final disputada em Budapeste, na Hungria, e celebrar a vitória do PSG nos pênaltis. A região da Avenida Champs-Élysées concentrou os principais focos de tensão. Grupos entraram em confronto com a polícia, enquanto imagens publicadas nas redes sociais mostraram carros incendiados, barricadas e fogos de artifício lançados contra pessoas e agentes de segurança. Para tentar conter os distúrbios, parte do transporte público da capital precisou ser interrompida. Linhas de bonde foram paralisadas, estações de metrô foram fechadas e trechos da operação de ônibus também chegaram a ser suspensos. Vitória tem 6 atletas da base convocados para seleções em um ano. Detalhes com o repórter Inês Café.
1: O Vitória registrou ao longo do ano a convocação de 6 atletas de suas categorias de base para a seleção nacional e internacional de base. Entre os jogadores chamados, Luiz Guilherme, Samuel e Sandro foram convocados para a seleção brasileira sub-15. Giovani recebeu convocação para a seleção brasileira sub-16, enquanto Cauã Henrique foi incluído na lista da seleção brasileira sub-17. Além dos atletas convocados para a seleção brasileira, Isai Gutierrez foi chamado para defender a seleção boliviana sub-16. As convocações envolvem atletas formados na chamada Fábrica de Talentos. Os chamados ocorrem em diferentes períodos ao longo dos últimos 12 meses. Do portal Café News, para o jornal Conexão Bahia, repórter Inês Café.
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0: E essas foram as notícias de hoje aqui no jornal Conexão Bahia. Estaremos de volta amanhã trazendo muito mais informações para você. Abraço a todos e até lá.

0: caboclo. Passou da conta, ficou tenso, hein? É tenso!
1: Sete e trinta e seis.

momento. 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

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Tchau.

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7: Olá, bom dia! Bom dia para você aí na zona rural, aqui em Brotas. Bom dia, internauta! Agora, pontualmente, 8 horas. Hoje, terça-feira, 2 de junho de 2026. Neste momento, a umidade relativa do ar, 83%, e o termômetro marcando 19 graus. Vai começar o programa
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7: E lembrando que você pode pedir qualquer música, mas a predominância do programa é junina. Eu vou começar com Dinho do Forró. Forró de Cabo Arrabo.

0: Ouvimos aí Fulô de Mandacaru. Fulô de Mandacaru chegou. Tivemos também Flávio José, A Poeira e a Estrada. Eu comecei o bloco, comecei o programa com Dinho do Forró, Forró de Cabo Rabo. Agora 8 horas 11 minutos. Teremos agora uma palavra de reflexão com Padre Ezequiel. O tema de hoje, fazer pausas nas atividades do dia.
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0: Olá, meu amigo, olá, minha amiga ouvinte. Eu sou o Padre Ezequiel. Esse é o momento de despertar para o amor. Eu queria falar hoje sobre a importância de fazer pausas. Pausas que interrompem o nosso ritmo diário de trabalho, de ocupação, enfim, de preocupações e assim por diante. A pausa, de alguma forma, significa interromper o que eu fazia antes, interromper o precedente, fazer algo completamente diferente. Ativação dos sentidos não utilizados durante o trabalho, como o sentir, o paladar, o olfato e o movimento, são um contrapeso importante diante do trabalho no escritório, nas atividades profissionais, muitas vezes intensas e sem descanso. Por isso, para ter qualidade de vida, é importante fazer pausas, dar ritmo ao dia, mas não um ritmo só ocupado em trabalhar na mesma coisa. Na rotina, por exemplo, do escritório, dá para aproveitar pausas para pôr em ordem alguma coisa, como cuidar de flores, preparar algo para comer, fazer um pouco de ginástica ou fazer uma meditação e assim por diante. Por exemplo, quando um redator aproveita a pausa para ler o jornal, então ele não está fazendo nada diferente, ele está fazendo o mesmo. Quando alguém que trabalha no computador, todo dia no computador, aproveita a pausa para jogar jogos eletrônicos, ele está fazendo o mesmo. Então, as pausas são importantes, tanto é que cooperativas profissionais sabem que o trabalhador manual, se ele não faz pausas, ele aumenta o risco de acidentes. Por isso, nós devemos observar os sinais também do nosso corpo, que de alguma forma o corpo nos diz quando nós precisamos fazer pausas. Mas fazer pausa da atividade, fazer pausa do pensamento, fazer pausa da agitação é muito importante para nós termos qualidade de vida. Pensemos nisso. Vamos fazer uma oração. Deus de amor, fonte da bênção, fonte e origem do tempo, nos destes o tempo para vivermos bem, para colocarmos ritmo no tempo de tal forma que a vida possa fluir, para que encontremos o melhor. Por isso, ajudai-nos a trabalhar, mas também a descansar, a perceber o ritmo da vida e a perceber a necessidade que o nosso corpo e a nossa mente têm de descansar, de não manter o mesmo ritmo sempre até nos esgotarmos. Ajudai-nos, Senhor, a termos qualidade de vida. Em nome do Pai, do Filho, do Espírito Santo. Amém.
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Agora 8 horas 17 minutos. Bom dia. Bom dia a todos aí no Baixão, no Barreiro Preto, na Estiva, Amansador, Buriti do Alho. Bom dia para vocês aí no Parque Real, aqui no Parque das Árvores. Bom dia, Léo, Dodô, Eleni. Bom dia, Dona Joana Batista, no Barreiro Preto. Bom dia, Roseli, no bairro São José. Agora, Amado Batista, começando a chorar.

0: Aí foi Mastruz com Leite, Só o Filé. Ouvimos também Luiz Gonzaga, Caboclo Nordestino. Comecei o bloco com o Amado Batista, Começando a Chorar. Oito e vinte e seis.
1: Trinta e dois jogadores de times que disputam o Campeonato Brasileiro foram convocados para a Copa desse ano, maior número de todas as Copas. O recorde anterior era de 1974, 27 jogadores. Entre os 32, 7 vão jogar na seleção brasileira. E apenas um jogador do Brasileirão é europeu, Memphis, do Corinthians, que vai jogar pela Holanda. Outros 24 jogadores são da América do Sul.
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7: Hoje é terça-feira, 2 de junho de 2026. Eu sou Joyce Monteiro e está no ar o Tá na Tela. A Prime Video anunciou uma mudança importante na adaptação de Off Campus, série baseada nos livros da autora Elle Kennedy. A segunda temporada vai alterar a ordem original das histórias e terá como foco o casal Jean de Laurentiis e Elle Hayes. Na sequência dos livros, a próxima história deveria acompanhar John Logan e Grace Evers. Porém, a plataforma decidiu avançar para a trama de Jean e Elle, personagens que já começaram a ganhar destaque na primeira temporada. A escolha foi bem recebida por parte dos fãs, especialmente após a forte repercussão das cenas protagonizadas pelo casal. Mesmo sem ocupar o centro da narrativa desta vez, Logan e Grace devem continuar aparecendo nos novos episódios, preparando terreno para histórias futuras. A mudança mostra uma tentativa da produção de aproveitar personagens que conquistaram rapidamente o público e manter o interesse na continuação da série. A novidade movimentou os fãs da franquia nas redes sociais. Agora, a expectativa fica pela divulgação da data de estreia dos novos episódios. Daqui a pouco tem mais Tá na Tela pra você.
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0: 8h34. Bom dia Jocasto, bom dia também aí Marcos Reis. Agora tem a banda Air Supply, Goodbye.

0: Ouvimos Rosa Baiana, Alô Brasília. Antes, ouvimos a banda Air Supply, Goodbye.
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2: Olá, amigos ouvintes. Está começando mais uma atualização do mercado financeiro e do agronegócio, trazendo as principais informações que movimentam a economia no Brasil e no mundo. Vamos começar pelo mercado de moedas. O dólar comercial está cotado em R$ 5,24, apresentando uma leve queda de 0,42%. O comportamento da moeda norte-americana continua sendo acompanhado de perto por investidores, empresários e consumidores, já que influencia diretamente diversos setores da economia. O euro também opera em baixa, com recuo de 0,68%, sendo negociado a R$ 5,84. As oscilações refletem o cenário econômico internacional e as expectativas do mercado financeiro. Já o dólar turismo está cotado em R$ 5,22, enquanto a libra esterlina vale R$ 6,77. No caso do peso argentino, a moeda continua enfrentando forte desvalorização frente ao real. No mercado das criptomoedas, o Bitcoin está sendo negociado próximo dos R$ 359 mil. Apesar das oscilações frequentes, a criptomoeda segue atraindo investidores e mantendo seu espaço entre os principais ativos digitais do mundo. Agora vamos falar do agronegócio, setor fundamental para a economia brasileira. O açúcar está cotado a R$ 93,00 a saca de 50 quilos. O produto continua apresentando boa movimentação no mercado, impulsionado pela demanda interna e externa. O algodão é negociado a R$ 4,27 por libra peso, mantendo a atenção dos produtores quanto às perspectivas para os próximos meses. O arroz, um dos alimentos mais consumidos pelos brasileiros, está cotado a R$ 59,47 a saca de 50 quilos. O mercado segue monitorando a oferta e o consumo para definir os próximos movimentos de preço. Na pecuária, o bezerro está valendo R$ 3.419 por cabeça, demonstrando a valorização do setor de reposição animal. O boi gordo aparece cotado a R$ 349 por arroba, mantendo a atenção dos pecuaristas e frigoríficos diante do comportamento do mercado nacional e internacional. O café continua entre os destaques do agronegócio brasileiro. A saca de 60 quilos está sendo comercializada por aproximadamente R$ 1.555, refletindo a importância do produto para as exportações do país. Já o milho está cotado a R$ 64,91 a saca de 60 quilos, sendo um dos principais grãos utilizados na alimentação animal e na indústria de alimentos.

Santana, o cantador. Cheiro de nós e numa sala de rebuco. Ouvimos também Salu Rosa, Adeus Jacobina. Comecei o bloco com Ismael Oliveira, Dia dos Namorados. 8:56.

0: o Brasil registrou o cancelamento de mais de 6,2 mil voos nos últimos 2 meses, em maio e junho, em decorrência da disparada do preço do querosene de aviação. A alta do combustível, que chegou a 98% entre fevereiro e maio, levou as companhias aéreas a cortar milhares de rotas em todo o país. Um levantamento da ANAC revelou que a redução da malha aérea afetou praticamente todos os estados, com Pernambuco sendo um dos mais impactados. A Petrobras anunciou uma redução de 14,2% no preço do combustível, mas o setor ainda lida com os efeitos da crise.
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12: A Globo prepara uma nova aposta para tentar movimentar o Estrelas da Casa. Anitta foi confirmada como mentora da terceira temporada do reality musical, que volta ao ar em agosto com uma mudança importante. Desta vez, o objetivo será formar um grupo e não revelar apenas um artista solo. A participação da cantora foi anunciada durante o Reel2C. Em vídeo exibido no evento, Anitta comemorou a parceria e adiantou que terá presença mais próxima no programa. A Globo diz que ela vai ocupar uma função central e inédita, ajudando os participantes com sua experiência em carreira, mercado musical e desenvolvimento artístico. Com a apresentação de Ana Clara, o reality já passou por ajustes nas temporadas anteriores e agora tenta ganhar novo fôlego. A expectativa é que a presença de Anitta ajude os candidatos a saírem do confinamento mais preparados para disputar espaço na música. Encerramos mais um Tá na Tela. Eu sou Joyce Monteiro, volto amanhã com mais Tá na Tela para você. Tchau!
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2: Hoje, terça-feira, 2 de junho de 2026. Neste momento, aqui em Brotas, a umidade relativa do ar, 67%. O termômetro marcando 22 graus. Você pode continuar participando aqui do programa.
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2: Você vai pedir qualquer música, mas a predominância do programa é junina.
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2: Agora, 9 horas 5 minutos. Bom dia para vocês aí no Barreiro Preto. Bom dia, Dona Joana Batista.
15: Oi, Solon Gervásio. Bom dia, aqui é Joana Batista que está falando. Você passa a música aí de Maria, passa na frente. Para mim, viu? E para você, para quem
2: obrigado
15: escutar, viu?
2: Bom dia também, Valdemélia, na sintonia aqui do programa
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0: e pisa na cabeça da serpente. Amém.
1: Aí foi o... Aí foram Padre Marcelo Rossi e Gustavo Lima. Maria passa à frente. Agora 9:10.
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3: A lendária franquia Onimusha Way of the Sword pode estar muito perto de ganhar uma data oficial de lançamento. Segundo informações divulgadas por um leaker conhecido por acertar previsões anteriores da indústria, o novo capítulo da série deve chegar às lojas no dia 25 de setembro de 2026. Apesar de a informação ainda ser tratada como rumor, a expectativa é que a Capcom confirme a novidade em breve durante algum dos grandes eventos de games desta semana, como o State of Play, Summer Game Fest ou o Showcase do Xbox. O jogo marcará o retorno da franquia após quase 20 anos sem um novo título principal nos consoles. A aventura colocará os jogadores em uma versão sombria de Kyoto, repleta de criaturas sobrenaturais, onde o lendário samurai Miyamoto Musashi enfrentará monstros e inimigos utilizando combates intensos com espada e os poderes da misteriosa manopla Oni. A Capcom promete uma experiência mais dinâmica e moderna, mas sem abandonar a essência que tornou a série um clássico entre os fãs de ação e fantasia japonesa.
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1: Bom dia para vocês aí na Juca Motos. Bom dia, João. Agora tem Cyndi Lauper, True Colors.

Trio nordestino, Menina Apimentada, antes Targino Gondim, Chiô Chinela. Comecei o bloco com Cyndi Lauper, True Colors. Agora 9 horas 21 minutos. Bom dia Clô, Adailton Cabeleireiro, Etevaldo, Cacá, Clésio Motivos. Bom dia também para todos aí na loja Silvino Modas. Bom dia Silvino, bom dia Mariana. Bom dia para vocês aí nos garimpos do Câncer Cavalo, Veredinha, Cabeleira e Agreste. Bom dia, Iago Sofredor. Bom dia também, Cleuton, o pedreiro apaixonado de Brotas. Bom dia também, Ariel e Cauã. Bom dia, Gilcinei. Bom dia, Igo. Com vocês, Victor e Léo. Meu eu em você.

0: 9:26.
1: Claude Lemieux, jogador de hóquei, que morreu na última quinta-feira aos 60 anos, terá seu cérebro doado ao Centro de Pesquisa sobre Encefalopatia Traumática Crônica da Universidade de Boston. O objetivo é estudar os efeitos a longo prazo de lesões cerebrais repetitivas. Claude participou de 1.500 jogos da NHL por 6 equipes entre 1983 e 2009.
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0: João.
1: E a animação da fogueira do Bé é por conta deles, Dan Bahia e Cassim Moral.
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5: Hoje é terça-feira, 2 de junho de 2026. Eu sou Joyce Monteiro e está no ar o Tech Show. Carregar o celular em uma porta USB pública pode parecer inofensivo, mas especialistas alertam para um golpe conhecido como Juice Jacking. A prática usa pontos de recarga adulterados para roubar dados pessoais ou instalar arquivos maliciosos em smartphones e tablets sem que a vítima perceba. O ataque acontece quando criminosos modificam portas USB em locais públicos, como aeroportos, rodoviárias e shoppings. Ao conectar o aparelho para carregar a bateria, o usuário pode acabar permitindo a transferência de informações armazenadas no dispositivo. Em alguns casos, conversas, fotos, senhas e outros dados sensíveis podem ser acessados pelos invasores. Além do roubo de informações, a técnica também pode ser usada para instalar programas espiões, aplicar golpes financeiros e até facilitar invasões futuras. Por isso, especialistas recomendam evitar o uso de estações públicas de carregamento, dar preferência a tomadas elétricas convencionais e utilizar carregadores portáteis. Outra orientação importante é manter o celular sempre atualizado e ficar atento a qualquer solicitação de compartilhamento de dados ao conectar o aparelho. 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
1: Agora, 9 horas 32 minutos. Bom dia, Josi no Parque Real. Bom dia também, Ana Luísa. A Josi e Ana Luísa curtirão agora Forró Like, chegando na balada.

0: Nós ouvimos Adelmar e o Coelho, Conectar o Quê? Tivemos também Trio Virgulino, Lenha na Fogueira. Comecei o bloco com Forró Like, Chegando na Balada. 9:42, teremos agora o Terço da Misericórdia.
1: Terço da Divina Misericórdia. Em nome do Pai, do Filho e do Espírito Santo.
2: Amém.
1: Creio em Deus Pai, Todo-Poderoso, Criador do céu e da terra, e em Jesus Cristo, seu único Filho, nosso Senhor, que foi concebido pelo poder do Espírito Santo, nasceu da Virgem Maria, padeceu sob Pôncio Pilatos, foi crucificado, morto e sepultado, desceu à mansão dos mortos, ressuscitou ao terceiro dia, subiu aos céus, está sentado à direita de Deus Pai Todo-Poderoso, donde há de vir a julgar os vivos e os mortos. Creio no Espírito Santo, na Santa Igreja Católica, na comunhão dos santos, na remissão dos pecados, na ressurreição da carne, na vida eterna.
2: Amém.
1: Pai nosso que estais no céu, santificado seja o vosso nome, venha a nós o vosso reino, seja feita a vossa vontade, assim na terra como no céu.
3: O pão nosso de cada dia nos dai hoje, perdoai as nossas ofensas, assim como nós perdoamos a quem nos tem ofendido, e não nos deixeis cair em tentação, mas livrai-nos do mal. Amém.
1: Ave Maria, cheia de graça, o Senhor é convosco. Bendita sois vós entre as mulheres, e bendito é o fruto do vosso ventre, Jesus.
3: Santa Maria, Mãe de Deus, rogai por nós, pecadores, agora e na hora de nossa morte. Amém.
1: Eterno Pai, eu vos ofereço o corpo e sangue, alma e divindade de vosso diletíssimo Filho, nosso Senhor Jesus Cristo, em expiação dos nossos pecados e os do mundo inteiro. Pela vossa dolorosa paixão,
3: tende misericórdia de nós e do mundo inteiro.
1: Pela vossa dolorosa paixão,
3: tende misericórdia de nós e do mundo inteiro.
1: Pela vossa dolorosa paixão,
3: tende misericórdia de nós e do mundo inteiro.
1: Pela vossa dolorosa paixão,
3: tende misericórdia de nós e do mundo inteiro.
1: Pela vossa dolorosa paixão,
3: tende misericórdia de nós e do mundo inteiro.
1: Pela vossa dolorosa paixão,
3: tende misericórdia de nós e do mundo inteiro.
1: Pela vossa dolorosa paixão,
3: tende misericórdia de nós e do mundo inteiro.
1: Pela vossa dolorosa paixão,
3: tende misericórdia de nós e do mundo inteiro.
1: Pela vossa dolorosa paixão,
3: tende misericórdia de nós e do mundo inteiro.
1: Pela vossa dolorosa paixão,
3: tende misericórdia de nós e do mundo inteiro.
1: Eterno Pai, eu vos ofereço o corpo e sangue, alma e divindade de vosso diletíssimo Filho, nosso Senhor Jesus Cristo, em expiação dos nossos pecados e os do mundo inteiro. Pela vossa dolorosa paixão,
3: tende misericórdia de nós e do mundo inteiro.
1: Pela vossa dolorosa paixão,
3: tende misericórdia de nós e do mundo inteiro.
1: Pela vossa dolorosa paixão,
3: tende misericórdia de nós e do mundo inteiro.
1: Pela vossa dolorosa paixão,
3: tende misericórdia de nós e do mundo inteiro.
1: Pela vossa dolorosa paixão,
3: tende misericórdia de nós e do mundo inteiro.
1: Pela vossa dolorosa paixão,
3: tende misericórdia de nós e do

0: nós e do mundo inteiro.
1: Pela vossa dolorosa paixão,
0: tende misericórdia de nós e do mundo inteiro.
1: Pela vossa dolorosa paixão,
0: tende misericórdia de nós e do mundo inteiro.
1: Pela vossa dolorosa paixão,
0: tende misericórdia de nós e do mundo inteiro.
1: Pela vossa dolorosa paixão,
0: tende misericórdia

0: mundo inteiro.
1: Eterno Pai, eu vos ofereço o corpo e sangue, alma e divindade de vosso diletíssimo Filho, nosso Senhor Jesus Cristo, em expiação dos nossos pecados e os do mundo inteiro. Pela vossa dolorosa paixão,
0: tende misericórdia de nós e do mundo inteiro.
1: Pela vossa dolorosa paixão,
0: tende misericórdia de nós e do mundo inteiro.
1: Pela vossa dolorosa paixão,
0: tende misericórdia de nós.

0: pela vossa dolorosa paixão,
1: tende misericórdia de nós e do mundo inteiro.
0: Pela vossa dolorosa paixão,
1: tende misericórdia de nós e do mundo inteiro.
0: Pela vossa dolorosa paixão,
1: tende misericórdia de nós e do mundo inteiro.
0: Pela vossa dolorosa paixão,
1: tende misericórdia de nós e do mundo inteiro.
0: Pela vossa dolorosa paixão,
1: tende misericórdia de nós e do mundo inteiro.
0: Eterno Pai, eu vos ofereço o corpo e sangue, a alma e divindade de vosso diletíssimo Filho, nosso Senhor Jesus Cristo, em expiação dos nossos pecados e os do mundo inteiro. Pela vossa dolorosa paixão,
1: tende misericórdia de nós e do mundo inteiro.
0: Pela vossa dolorosa paixão,
1: tende misericórdia de nós e do mundo inteiro.
0: Pela vossa dolorosa paixão,
1: tende misericórdia de nós e do mundo inteiro.
0: Pela vossa dolorosa paixão,
1: tende misericórdia de nós e do mundo inteiro.
0: Pela vossa dolorosa paixão,
1: tende misericórdia de nós e do mundo inteiro.
0: Pela vossa dolorosa paixão,
1: tende misericórdia de nós e do mundo inteiro.
0: Pela vossa dolorosa paixão,
1: tende misericórdia de nós e do mundo inteiro.
0: Pela vossa dolorosa paixão,
1: tende misericórdia de nós e do mundo inteiro.
0: Pela vossa dolorosa paixão,
1: tende misericórdia de nós e do mundo inteiro.
0: Pela vossa dolorosa paixão,
1: tende misericórdia de nós e do mundo inteiro.
0: Deus Santo, Deus Forte, Deus Imortal,
1: tende piedade de nós e do mundo inteiro.
0: Deus Santo, Deus Forte, Deus Imortal,
1: tende piedade de nós e do mundo inteiro.
0: Deus Santo, Deus Forte, Deus Imortal,
1: tende piedade de nós e do mundo inteiro.
0: Em nome do Pai, do

Padre Alessandro Campos, o que é que eu sou sem Jesus? 9h53. Bom dia, Rita. Bom dia, Lilian. Obrigado pela audiência. Agora, Victor e Léo. Jogo da vida.

Victor e Léo, Jogo da Vida. 9:56.

0: O Brasil já acumula 38 gigawatts em pedidos de parecer de acesso para projetos de data centers, conforme afirmou o ministro de Minas e Energia, Alexandre Silveira. O ministro destacou as condições estratégicas do país para se consolidar como um dos principais destinos globais para investimentos no setor. Durante o Fórum Jurídico de Lisboa, em Portugal, Silveira ressaltou que 7,1 gigawatts desses projetos representam investimentos estimados em 159 bilhões de reais nos próximos anos. Ele enfatizou a importância da energia, especialmente de fontes renováveis, para sustentar o avanço destes investimentos no Brasil.
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6: O YouTube anunciou novos recursos para assinantes premium que costumam ouvir podcasts pela plataforma. A principal novidade é o Auto Speed, ferramenta que ajusta automaticamente a velocidade de reprodução para tornar a experiência mais confortável durante a escuta. O recurso acelera trechos em que a fala está mais lenta e reduz a velocidade quando há muitas informações sendo apresentadas. A ideia é manter um ritmo mais equilibrado ao longo do episódio, sem que o usuário precise fazer ajustes manuais. Outra novidade é o modo On The Go, criado para quem escuta podcasts enquanto caminha, corre ou utiliza transporte público, com controles simplificados para avançar, voltar ou trocar de episódio rapidamente. As novidades começam a ser liberadas para assinantes do YouTube Premium no Android e devem chegar ao iPhone nos próximos meses. A plataforma também segue investindo em inteligência artificial para melhorar a descoberta de conteúdos, mas parte desses recursos ainda não tem previsão de lançamento no Brasil. Encerramos mais um Tech Show. Eu sou Joyce Monteiro e volto amanhã com mais um show de tecnologia para você. Tchau!
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9: Hoje, terça-feira, 2 de junho de 2026. Neste momento, a umidade relativa do ar 56% e o termômetro marcando 25 graus. 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
9: Peça qualquer música, mas a predominância do programa é junina. 10h04. Bom dia, Genezinho. Bom dia, Romarinho Bike. Bom dia para vocês aí na loja Danis, Damacon, Juca Motos, Araújo Moto Peças, Nogueira Motos, Neycar Auto Center, Mecânica Rio, Auto Sam, Borracharia e Oficina Oliveira, Borracharia Jatobá, Obrigado aí pela audiência. Agora tem a banda Chicago, Hard to Say I'm Sorry.

0: Aí foi a banda Chicago, Hard to Say I'm Sorry.
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4: Eu sou a locutora Patrícia Vieira e hoje a gente aprende a fazer a torta de repolho. Super saudável, não é? Anote os ingredientes. 500 gramas de repolho, 3 ovos, 5 colheres de creme de leite, 3 colheres de maionese, 6 colheres de farinha de trigo, 1 colher das de café de sal, 2 colheres das de café de fermento em pó, funcho, sementes de gergelim. Para o preparo, corte o repolho, adicione sal e faça um purê, mas sem triturar demais. Acrescente o funcho cortado em tiras finas. Bata o ovo até obter uma massa homogênea. Adicione os outros ingredientes e trabalhe a massa. Unte a assadeira com manteiga, coloque o repolho em uma camada e despeje por cima dele toda a massa. Polvilhe com as sementes de gergelim. Leve a torta ao forno pré-aquecido a 180 graus e asse por 30 minutos até que fique dourada. Bom apetite para você!
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0: 10 horas, 11 minutos. Atenção, garotada! Atenção, meninada! O Bé da Fogueira tem um recado para vocês.
5: Alô, meninada, se prepara pro pau de cheio da Fogueira do Bé, viu? Vai ser muito emocionante, viu? Vai ter muita manteiga no pau de cheio para vocês deslizar até as horas, viu?

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Ouvimos aí a banda Arribaçaia, Joana, Alcimar Monteiro, Cavalo do Céu. Comecei o bloco com Gabi de Brotas, São João do Bé. Agora 10 horas 21 minutos. Bom dia, Francisco, na Fazenda Maciel. Bom dia também, Jucinei. Bom dia, Igo. Agora tem Toque 10, Só Te Amei.

0: Ouvimos aí a banda Cacau com Leite, Vim Vim. Ouvimos também Toque 10, Só Te Amei. Dez e 28.
1: No próximo dia 14 de junho teremos o aguardado UFC Casabranca. O octógono será montado no Gramado Sul. A estrutura já começou a ser montada. E segundo Dana White, presidente do UFC, vamos contar com a The Claw, uma grade de iluminação que parece quase uma nave espacial e fica sobre o octógono. Ela foi enviada da Bélgica para a Filadélfia, montada e testada lá. Depois desmontada, colocada em caminhões e transportada para Washington. No card principal, o duelo de Justin Gaethje e Ilia Topuria. E Alex Pereira vai enfrentar o francês Cyril Gane.
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6: O Irã divulgou a lista final de convocados para a Copa do Mundo de 2026, mas ainda vive uma preocupação fora de campo. A seleção iraniana aguarda a liberação dos vistos para entrar nos Estados Unidos, um dos países sede do Mundial. A equipe comandada por Amir Galenoei está no Grupo G, ao lado de Bélgica, Egito e Nova Zelândia, e disputará sua sétima participação em Copas do Mundo. A situação dos vistos se tornou mais complicada por causa das tensões no Oriente Médio. O Irã faz a reta final da preparação na Turquia e estreia no dia 15 de junho, contra a Nova Zelândia, em Los Angeles. Pelas regras da FIFA, a delegação precisa estar nos Estados Unidos até 10 de junho, mas ainda espera autorização para viajar. O governo iraniano acredita que a questão pode ser resolvida nos próximos dias, enquanto a seleção planeja ficar baseada em Tijuana, no México, durante a fase de grupos.
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0: 10 horas 34 minutos. Bom dia, Grosmar, aí no Parque Veredinha, em Buriti do Alho. Bom dia também, Roseli, no bairro São José. Agora tem Cristiano Neves. Pense antes de partir.

0: Esta é a banda Chiclete com Banana, ABC do Prazer. Ouvimos também Cristiano Neves, Pense Antes de Partir.
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0: 10h41. Bom dia para vocês aí em Nova Santana. Bom dia, Derme.
3: Bom dia, Solon. Manda aí o gogó da Ema aí pra mim aí.
4: Toca esse zabumba aí, Balmão. Puxa esse fale, Chiquinho.

Nem Se Despediu de Mim, Ismael Oliveira, Gogó da Ema. Agora 10 horas 52 minutos. Bom dia, Josi, aí no Parque Real. Esta música aqui é dedicada a Josi do Parque Real. Toque 10, Além do Fim.

Fulô de Mandacaru, São João na Bahia. Ouvimos também Toque 10, Além do Fim. 10:58.

A professora Maria Helena da Silva, de 58 anos, moradora da Vila São Francisco, em Poá, comemorou a chegada da água encanada em sua residência. Após cerca de 4 décadas de espera da comunidade, ela foi a primeira a receber água tratada da Sabesp, resultado de obras na região. O evento marca uma importante conquista para os moradores, que agora terão acesso a um serviço básico essencial. A história de Maria Helena simboliza a luta e a esperança de muitas famílias por melhores condições de vida e infraestrutura.

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5: A seleção brasileira divulgou a numeração oficial para a Copa do Mundo de 2026. E a principal novidade é o retorno de Neymar à tradicional camisa 10. O atacante volta a vestir o número mais simbólico do futebol brasileiro após um período afastado da seleção, enquanto Vini Júnior ficará com a camisa 7 e Rafinha usará a 11. Já Matheus Cunha recebeu a camisa 9, assumindo a função de centroavante da equipe comandada por Carlo Ancelotti. A lista completa também confirmou Endrick com a camisa 19, Lucas Paquetá com a 20 e o jovem Rayan com a 26. A definição dos números acontece poucos dias antes da estreia do Brasil no Mundial, marcada para 13 de junho, contra Marrocos. Mesmo convivendo com uma lesão na panturrilha, Neymar segue prestigiado pela comissão técnica e permanece como uma das principais apostas da seleção na busca pelo hexacampeonato.
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0: 11 horas 4 minutos. Bom dia, Valdimélia. Obrigado aí pela audiência. Agora tem Zezo. Mãe, um pedaço do céu.

0: Luiz Gonzaga, está aí o Gonzagão, Cacimba Nova. Ouvimos também Zezo, Mãe, um pedaço do céu.
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1: Para tirar uma lâmpada quebrada com rosca, encaixe uma batata no que restou da lâmpada e assim poderá desenroscá-la sem perigo.
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0: 11 horas, 11 minutos. E vamos ouvir o recado do Bé mais uma vez. Um recado para a garotada.
3: Alô, meninada, se prepara pro pau de cebo da fogueira do Bé, viu? Vai ser muito emocionante, viu? Vai ter muita manteiga no pau de cebo para vocês deslizar até as horas, viu?

Salu Rosa, Cana Verde. Ouvimos também Rosa Baiana, Bati com Bum Bum Bum. Bati com Bum Bum. Ouvimos também Mastruz com Leite, Vamos pra Fogueira. Agora 11 horas 21 minutos. Bom dia, Valdemiro aí em Nova Santana. Bom dia também, Dona Branca, no bairro São José. Agora tem Carlinhos de Souza, Sou um Vencedor.

0: Santana, o cantador, doidinho por você. Ouvimos também Carlinhos de Souza, sou um vencedor. Agora 11 horas 28 minutos.
1: O experiente goleiro mexicano Guillermo Ochoa, que vai completar 41 anos em julho, foi convocado para a seleção mexicana pela sexta vez em mundiais. Ele terá chance de estabelecer o recorde ao lado de Cristiano Ronaldo e Messi. E o defensor disse que planeja se aposentar após a Copa. Chega um ponto em que sua mente e seu corpo dizem: você deu tudo de si. Você vai embora em paz e esse será o meu caso.
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5: O Paraguai anunciou a lista dos 26 jogadores convocados para a Copa do Mundo de 2026 e chamou atenção pela forte presença de atletas que atuam no futebol brasileiro. Ao todo, 7 jogadores do Brasileirão foram escolhidos pelo técnico Gustavo Alfaro, Gustavo Gomes, Maurício e Ramon Sosa, do Palmeiras, Bobadilla, do São Paulo, Isidro Pita, do Bragantino, Balbuena, do Grêmio, e Júnior Alonso, do Atlético Mineiro. O número representa um recorde para a seleção paraguaia em mundiais. De volta à Copa do Mundo após 16 anos, o Paraguai está no grupo D, ao lado de Estados Unidos, Austrália e Turquia. O capitão Gustavo Gomes aparece como uma das principais referências da equipe, enquanto Maurício viverá sua primeira Copa poucos meses após se naturalizar paraguaio. A convocação também ajudou a reforçar uma marca histórica do futebol brasileiro, já que o Mundial de 2026 terá o maior número de jogadores do Brasileirão em toda a história da competição.
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0: Lembrando mais uma vez que hoje é terça-feira, 2 de junho de 2026. Neste momento, a umidade relativa do ar, 46%, e o termômetro marcando 27 graus. 11 horas 35 minutos. Bom dia para vocês no Parque das Árvores. Bom dia, Rosana.
9: Bom dia, Salão. Aqui é a Rosana do Parque das Árvores. Gostaria de escutar a música de Unha Pintada e Desejo de Menina.

0: Ouvimos Desejo de Menina, Feitos um pro outro, Unha Pintada, Casa Mobiliada.
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2: Vacinação em dia. 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
0: 11 horas 42 minutos. Bom dia, Darlan, aí na Fazenda Formiga. Agora tem Chico Rei e Paraná. Liguei para dizer que te amo.

0: Ouvimos aí o trio nordestino, Forró no Claro, antes Targino Gondim, Culpa do Meu Coração. Comecei o bloco com a dupla Chico Rei Paraná, Liguei para Dizer que Te Amo. Agora eu vou encerrar o programa
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0: com a banda Seu Desejo, Cama de Solteiro. Eu quero desejar um bom dia aí para Ronaldo Galego e Arnaud. Eu estarei de volta amanhã às 8 horas. Eu desejo a todos

boa tarde, bom dia e até lá. Tchau! Agora faltando apenas 8 minutos para o meio-dia. Beleza.

A Maratona do Rio de 2026 contará com a participação de mais de 1.000 corredores estrangeiros, um aumento significativo que reforça a projeção do evento no cenário global das corridas de rua. A presença internacional consolida a cidade como um dos principais destinos mundiais para a modalidade. O crescimento da prova amplia o potencial de uma futura candidatura ao World Marathon Majors, circuito que reúne as maiores maratonas do mundo. Em 2025, a Maratona do Rio movimentou cerca de R$ 587 milhões na economia carioca, e a expectativa é de um impacto ainda maior este ano.

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6: As últimas informações do mundo dos esportes, do mundo da bola, para você, aqui no nosso Radar Esportivo. Eu sou o Kleber Salles e a gente começa falando aí das possibilidades, né, da Copa do Mundo. Quem será que vai ser aí o campeão? É, os favoritos, bom, segundo as 10 mil simulações realizadas pelo supercomputador da Opta, a Espanha aparece como principal favorita ao título da Copa do Mundo de 2026, com 16,1% de chances de ser campeã. França com 13%, Inglaterra com 11,2%, Argentina com 10,4% e Portugal com 7% completam o top 5, enquanto o Brasil surge apenas na sexta posição com 6,6% de probabilidade de conquistar o Hexa. O levantamento também aponta a Espanha como a seleção com mais chances de chegar às quartas de final, semifinais e decisão do torneio. Entre as surpresas aparecem Holanda, Noruega, Bélgica, Colômbia e Marrocos, logo atrás dos favoritos, enquanto os países sede, Estados Unidos, México e Canadá, receberam baixas probabilidades de título. A Copa do Mundo de 2026 será disputada entre 11 de junho e 19 de julho e terá pela primeira vez 48 seleções participantes. É, tá chegando o dia, hein? Eu sou Kleber Salles e volto daqui a pouco com mais destaques esportivos pra você.
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8: Meio dia e 2. 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
9: Olá, tudo bem? Me chamo Mário Paradais e hoje vou comandar o Momento de Saúde juntamente com a doutora Soraya Trindade, farmacêutica e bioquímica. E vamos estar falando sobre alguns exames laboratoriais que identificam a inflamação no organismo. Já pra gente começar, doutora Soraya, muitas pessoas às vezes convivem com dores, cansaço, indisposição e diversos sintomas sem realmente saber que podem estar relacionados aí a processos inflamatórios no organismo. Hoje nós vamos entender então quais exames laboratoriais ajudam a identificar essas alterações e quando devemos procurar ajuda médica. Eu já quero perguntar o que é uma inflamação no organismo e qual a diferença entre uma inflamação aguda e uma inflamação crônica.
10: Ah, essa pergunta é bem interessante, Mário, porque a gente confunde muitas vezes. É bom a gente deixar claro qual a diferença entre infecção e inflamação.
9: Uhum.
10: São condições diferentes. Infecção, vai existir sempre um agente, um vírus, uma bactéria, alguma injúria, né? Uma fratura de osso, enfim, um corte. Isso é infecção. Inflamação já é um processo crônico, é um processo assim que envolve substâncias específicas. Então, você pode ter a infecção, a inflamação, né? Juntas ou separadas. Mas, normalmente, quando tem infecção, quando tem a presença de algum agente específico, claro que desencadeia um processo inflamatório junto. Aí você perguntou, inflamação aguda e crônica, qual a diferença? Basicamente, são as substâncias que são liberadas, né? As células que vão para esse trabalho. A infecção aguda, geralmente, é uma infecção mais rápida, né? São células que vão lá de uma forma mais rápida. Por exemplo, se você cortou o dedo, logo já vai os soldadinhos do corpo, que são os neutrófilos, são as primeiras células que estão de prontidão.
9: Uhum.
10: E vão lá para tentar fazer a defesa naquele momento. E a outra substância são liberadas. Já a infecção crônica são condições que o organismo convive, né, com aquilo ali de uma forma crônica, já está dizendo, de uma forma mais prolongada. Então, são outras células envolvidas. Geralmente, a inflamação crônica não tem sinais aparentes, né? Uma infecção aguda, você vai ter febre, o local fica vermelho, você sente dor, né? Existem algumas condições que você consegue identificar que é uma infecção.
9: Agora, doutora Soraya, toda infecção, ela é causada por uma infecção ou existem outras causas?
10: Existem outras causas. Inclusive, Mário, isso é muito debatido hoje em dia, né? A questão da obesidade, por exemplo.
9: Uhum.
10: As pessoas sobrepeso ou obesas, eles já estão numa condição de inflamação crônica. Isso já é estudado mundialmente, por isso que está tendo tanto repercussão esses remédios para emagrecer, né? São condições assim, doenças autoimunes, outros tipos de condições que desenvolvem essa inflamação crônica, que igualmente é silenciosa, é perigosa, principalmente a gordura abdominal.
9: Uhum.
10: Que compromete muito o metabolismo e pode desencadear doenças como diabetes, hipertensão, acidente vascular cerebral, infarto. Então, é perigoso, a gente tem que chamar atenção porque é uma situação que é silenciosa. A pessoa não sente assim, não sente uma dor, não sente nada específico, mas é muito perigosa, tem que ligar o alerta.
9: Olha aí, gente, muito bom. Agora, quais são os sinais, doutoras, e sintomas mais comuns que podem realmente indicar um processo inflamatório?
10: Então, existe a diferença, sinais, se for uma infecção aguda, uma inflamação aguda, você já vê logo, é febre, por exemplo, se for gastrointestinal, vai ter sintomas como diarreia, vômitos, se for respiratório, vai ter desconforto respiratório, secreção, enfim, depende de onde a injúria está localizada, né? E sinais para inflamação crônica, não existe sinais muito específicos. Geralmente a pessoa fica mais cansada, mais prostrada. Isso é que é o perigo, né? Não tem sinais assim muito específicos.
11: Muito bem, estamos conversando com a doutora Soraya. Agora me diz uma coisa, existe alguma chamada inflamação silenciosa? Como que ela afeta a saúde da gente?
10: É, o que eu acabei de dizer, uhum. Né? Hoje em dia o que mais chama atenção é a obesidade, porque a obesidade já é uma condição inflamatória por natureza, porque o que acontece? Os adipócitos, eles não só são depósito de gordura, né? Como a gente pensa. Os adipócitos, eles também produzem substâncias que causam injúrias também para o corpo.
11: Uhum.
10: Então, é muito importante a gente trabalhar no sentido de as pessoas que estão em sobrepeso ou obesos mesmo, principalmente com aquela gordura abdominal, para mudar, assim, tentar mudar o quanto antes o quadro, porque a produção de substâncias que vão causar pré-diabetes, que pode evoluir para um diabetes, né? Resistência à insulina, os adipócitos, as células crescem e aí eles não conseguem desenvolver sua função como deveria. Então, vai aumentar a glicemia, aí a pessoa desenvolve a glicemia tipo 2, que é aquela que não depende de insulina, uhum. Né? Mas igualmente é uma diabetes.
11: Ele
10: vai ter que mudar a alimentação, fazer uso de medicação oral muitas vezes, aumenta a chance de infarto, né? Infarto, a gente vê pessoas jovens tendo infarto, AVC, acidente vascular cerebral, porque os adipócitos, as células gordurosas, vão se depositando nas artérias, nas veias, e aí vai dificultando o fluxo do sangue. Isso, imagine, ao longo de anos, por ser um processo crônico, né, silencioso. Aí quando a pessoa toma um susto,
11: por isso que
10: é importante fazer seus exames de forma periódica, né, avaliar a glicemia, os colesteróis. Tem uma substância muito importante que é o PCR, que é a proteína C-reativa, que realmente dá sinal de processo inflamatório.
11: Uhum.
10: Para você ter uma ideia, Mário, a pessoa obesa, ela naturalmente tem o PCR, que é esse marcador de inflamação, alterado.
11: Ele está
10: com um processo inflamatório crônico e esse exame vai estar sempre alterado. A ferritina, que não é só depósito de ferro, né? Ela também é sinal de processo inflamatório. Então, existem várias ferramentas que a gente pode usar para monitorar, né? E ligar o sinal de alerta.
11: Deixa tudo certinho, gente, tá vendo? Quais são os principais exames laboratoriais utilizados assim para identificar a inflamação no organismo da gente?
10: Existe um exame que chama proteína C-reativa. Ela é, assim, um marcador bem usado, é simples de fazer, não tem dificuldade. É avaliar a glicemia, avaliar os colesteróis, a insulina. Então, até o próprio hemograma, né, que já dá um panorama geral. Então, existem alguns exames que já te ligam o sinal de alerta. E aí, dependendo da história clínica da pessoa, aí a gente aprofunda, né? O médico aprofunda, pede uns exames mais específicos.
11: Muito bem, doutora. O VHS ainda é um exame importante? O que ele realmente pode indicar, esse
10: exame?
11: Ele
10: é um indicador de inflamação, né? Mas ele é muito inespecífico, ele é usado, mas hoje existem exames melhores, né, que conseguem dar um panorama melhor, mas ele ainda é usado.
11: Eles se complementam, os dois? Ou seja, o qual, né, o PCR e o VHS.
10: Se complementam, sim.
11: Olha aí, gente, que interessante. Agora, o hemograma, doutora Soraya, também pode mostrar, tipo, sinais ou as informações? O que o médico realmente observa nesses exames?
10: O hemograma, como eu te falei, é bem geral, mas dá um sinal de uma inflamação aguda, por exemplo, infecção aguda. Vai aumentar os leucócitos, que são as células de defesa, uhum, da gente. Então, já dá uma ideia para o médico. Mas se for uma situação crônica, uma inflamação crônica, às vezes ele não altera tanto. E a pessoa acha que está tudo bem, né? E aí continua com os mesmos hábitos de vida. e aí realmente compromete totalmente a saúde. Hoje em dia, Mário, não tem jeito, a gente tem que, é um tripé, né? Uhum. É atividade física, alimentação saudável e um sono de qualidade.
11: Tem pessoas que às vezes não tá nem aí,
10: é,
11: né?
10: Sono de qualidade, porque se a gente tem que imaginar o nosso corpo como uma fábrica muito bem elaborada, né? Por um ser supremo. E imagine uma fábrica que tem condições de processar 100 toneladas por dia, enfim, de alguma coisa. E aí você sobrecarrega esse corpo com muita gordura, muitos alimentos com açúcar, não dorme direito. Então, o que é que acontece? O corpo vai lutar, vai tentar trabalhar sobrecarregado. Mas chega uma hora que ele não consegue mais, né? É um estresse metabólico que fala. E isso desencadeia situações de liberação de outras substâncias que inflamam mais ainda o corpo, interleucinas, outras substâncias. Então vira uma verdadeira tempestade dentro do nosso corpo. Só que tudo isso é de forma silenciosa. Isso
11: a gente
10: que
11: não
10: preocupa.
11: Percebe, doutora.
10: Não percebe. Você sente um cansaçozinho, uma coisa assim, mas não é uma coisa que chama a atenção. E aí a pessoa fica ao longo dos anos nessa situação. Por exemplo, um obeso, né? Que não se cuida, que continua obeso e continua comendo mal e continua sem fazer atividade física, não dorme direito. Então, junta isso tudo e vira uma tempestade no corpo que só corrobora para piorar cada dia mais a situação.
11: Olha que interessante, gente. Agora, doutora, quais as doenças assim que costumam apresentar alterações nesses marcadores inflamatórios?
10: Qualquer processo inflamatório, né, no corpo. Mas o que eu te falei, essa situação toda, principalmente as inflamações silenciosas, vão desencadear diabetes, hipertensão arterial, AVC, que é o acidente vascular cerebral, uma situação que muitas vezes deixa sequelas irreversíveis, né? A maioria das vezes, e o infarto. Então, imagine, eu acho que, na minha opinião, são as piores doenças, assim, né? Não tem doença boa, mas assim, são situações que vai diminuir muito a qualidade de vida da pessoa, né? Então, a gente tem que se conscientizar que não tem outra alternativa. A gente tem que mudar os nossos hábitos, comer melhor, menos calorias, mais fibras, mais proteínas, dormir um sono de qualidade. Se não está conseguindo dormir, procurar saber, procurar melhorar. E atividade física, que hoje
11: é o mais importante,
10: né? Libera substâncias importantíssimas para o nosso metabolismo, para o nosso bem-estar.
11: Muito bem, doutora Soraya Trindade, é uma grande satisfação estar falando com vocês aqui sobre saúde e qualidade de vida, que é uma coisa que realmente a gente leva com muito carinho e satisfação aos nossos queridos ouvintes. Eu vou dar uma pequena paradinha para o intervalo e eu já volto já para perguntar mais e obter mais informações para a gente daqui a pouquinho, pode ser?
10: Pode ser, claro.
11: Muito bem, fique ligado que a gente volta daqui a pouquinho.
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15: Meio-dia e 17.

0: bem, já voltamos por aqui com o nosso Momento Saúde, dicas maravilhosas para a gente viver mais e melhor. E aqui a gente tem mais perguntas para a gente fazer para nossa querida doutora Soraya Trindade. Agora, doutora, uma alimentação inadequada, ela pode aumentar os processos inflamatórios do organismo? Isso a gente fala sobre prevenção e qualidade de vida, né?
1: Sim, como eu havia falado no bloco anterior, Mário, a gente tem que entender que o nosso corpo é uma fábrica. É uma fábrica muito bem sincronizada. E imagine a gente comer excessivamente alimentos gordurosos, alimentos com muito teor de açúcar. Então é como se a fábrica passasse da capacidade dela de processamento. Ela tenta trabalhar, vai fazer, mas não vai ser com a mesma qualidade, né? Vai ter resíduos, vai ter coisas indesejáveis. Então, claro, a gente tem sempre ter uma alimentação balanceada. As nutricionistas adoram isso, né? Um prato tem que ter proteína, legumes, vegetais, folhas e carboidratos. Porque isso o organismo entende que é o ideal e consegue processar tudo e ir tudo para o lugar certo. Se a pessoa tem uma alimentação excessivamente de alguma gordura, glicose, com certeza não vai dar certo. Vai ter resíduos indesejáveis.
0: Olha que legal, obrigado, doutora. É possível uma pessoa estar com exames, né, normais e ainda assim aproveitar, ou seja, apresentar uma doença inflamatória, doutora?
1: Nos processos crônicos, como a gente já falou anteriormente, inflamação crônica, existe situação que os exames estão normais, mas é bem complicado. Por exemplo, o PCR vai estar alterado, normalmente altera, principalmente em obesos. Alguns exames dão sinais de alerta, mas na maioria das pessoas, principalmente mais jovens, esses exames realmente não se alteram assim tanto, mas alteram um pouco. Então, o ideal é fazer os exames de forma regular, né? Ter o acompanhamento médico e, principalmente, ter hábitos de vida saudáveis, né? Alimentação saudável, atividade física, um sono de qualidade, tentar diminuir o estresse. O estresse também interfere de forma importantíssima no metabolismo do nosso corpo, das substâncias. Então, a gente é uma máquina bem complexa.
0: Doutora Trindade, com que realmente frequência uma pessoa saudável ela deve realizar exames laboratoriais preventivos?
1: Eu acho que em situações que a pessoa está sem sintomas, né, como se fosse check-up, eu acho que no mínimo uma vez ao ano. E aí, dependendo do que acomete a pessoa ao longo do ano, né, aí realmente tem que procurar um médico e ver, às vezes são exames mais específicos. Mas um check-up, pelo menos uma vez anual, tem que ser investigado. A glicemia, que mede a questão da predisposição da pessoa a ter diabetes, se já está em pré-diabetes, que é aquela situação anterior, que já está naquela situação limítrofe, quase um pezinho na diabetes, que aí, às vezes, só com alimentação, melhorar a alimentação, começar a atividade física, já consegue normalizar, a pessoa sai dessa condição. Que a diabetes é uma condição assim extremamente irreversível. Uma vez você é diabético, você não consegue reverter. O pré-diabetes sim, mas você instalando a diabetes não tem como reverter. Os colesteróis, triglicérides, porque eles se depositam nas artérias e aí pode evoluir, como eu te falei, para um AVC, para um acidente vascular cerebral, para um infarto. Então, a insulina, que já vai te dar um sinal se você está começando a ficar resistente à insulina, que como eu te falei, são liberadas substâncias no corpo que faz com que a insulina não consiga agir de forma normal. Então, tudo isso pode ser investigado, o PCR, a ferritina. Então, uma gama de exames que, se forem feitos de forma regular e a pessoa fazer o acompanhamento médico, com certeza consegue minimizar muitas situações graves, que podem se tornar graves.
0: Olha aí, a gente às vezes, doutora, comete alguns erros sem obter conhecimentos. Quais os erros que as pessoas às vezes costumam cometer assim, ao interpretar exames pela internet, né, sem pelo menos orientação médica?
1: Pois é, isso hoje em dia, né, Mairo, é tão comum.
0: É comum, né?
1: A gente tem que entender que exames laboratoriais, exames de imagem, qualquer exame que o médico peça, é um apoio diagnóstico para o médico, né? Então, ele é uma ferramenta que o médico usa para tirar uma dúvida ou para ratificar aquela situação. Então, tem que haver uma anamnese médica, investigar o seu histórico, seu modo de vida. Então, os exames são complementares, mas muitas vezes são decisivos, né? Você, para saber se você está com pré-diabetes ou diabetes, não tem outra forma se você não fizer o exame laboratorial. Mas o médico tem que investigar, né? Então, é muito perigoso a gente tentar interpretar exames em casa, porque a gente, primeiro, a gente cria começa a adoecer antes da hora, né? Vamos dizer assim, se preocupar, e às vezes só com uma orientação, uma mudança, um ajuste na sua vida, na sua rotina, consegue resolver, e aí você vai ter uma vida com mais qualidade, né?
0: Eu tenho aqui uma última pergunta, e daqui a pouquinho a gente já finaliza. Quando um resultado alterado realmente merece preocupação?
1: Então, exame laboratorial, é como eu te falei, tem que ser interpretado por um profissional capaz, né, de te orientar. Porque qual o problema, Mário? É a gente não saber para onde ir, né? Minha glicemia está alterada, e agora? O que é que eu vou fazer? Eu vou ajustar a alimentação, tirar mais carboidrato, eu já tenho que entrar com uma medicação, e isso só o médico vai poder te orientar, né? Os meus triglicéridos estão alterados, meus colesteróis estão alterados. Será que só se eu ajustar a dieta eu consigo, ou tenho que entrar com a medicação? Então, é muito complexo. Então, o correto é a gente ter uma orientação médica sempre, e hoje em dia, né? É fácil, hoje tem os postos de saúde, tem as clínicas, tem médicos particulares, médicos pelo serviço público. Então, eu acho que se a gente tem que olhar pra gente e se dedicar mesmo, né? Não, hoje eu vou me cuidar, essa semana eu vou tirar pra eu cuidar de mim, pra eu fazer meus exames. Eleger um mês no ano, né?
0: Não
1: mulher,
0: é.
1: Né? Que mulher é multitarefas. Não, esse mês eu vou fazer todo o meu check-up. E é assim, a gente tem que olhar pra gente, né? Sempre.
0: Qual a principal orientação que a senhora deixaria para quem realmente deseja cuidar melhor da saúde e prevenir doenças relacionadas à inflamação?
1: É o que eu te falei, obesidade é uma condição natural que já é cientificamente provada. É uma situação que é um obeso é uma inflamação crônica leve, né? Obeso, sobrepeso. Então, já liga o alerta, você está em sobrepeso, está obeso, tem que tentar logo perder peso. E você sabe, Mário, que às vezes 5 a 10% que você já consegue reduzir seu peso, você já consegue melhorar seus exames, já consegue melhorar sua qualidade de vida, os riscos para essas doenças que eu falei. Então é tão simples, só depende da gente, né? E, claro, atividade física, alimentação saudável, um sono de qualidade. Isso tem que ser inegociável.
0: Se você não estiver esses componentes todos em dias, é claro que você vai continuar sofrendo.
1: A gente sabe que a vida da gente não é estável, vai ter dia que você está bem, tem dia que vai dormir bem, outro dia não. Mas assim, no geral, você tem que estar bem, sabe? Se não está dormindo direito, tem que procurar saber, diminuir o estresse, tentar fazer alguma atividade que te dê prazer, que alivie o estresse, porque hoje em dia não existe um ser humano que não passe por uma situação de estresse, né? É comum, faz parte da nossa vida, mas a gente tem que olhar pra gente e se cuidar. Não tem outra alternativa.
0: Esses dias eu vi um profissional da saúde, ele dizendo o seguinte: o que que a gente pode fazer para ser feliz e pra gente evitar muitos problemas cardíacos? A resposta dele foi: atividade física e menos estresse.
1: Mara, é impressionante, se você for em qualquer especialidade médica, qualquer, um endócrino, um reumato, um cardiologista, um cirurgião, enfim, qualquer especialidade médica hoje, a primeira orientação que ele vai te dar, a primeira pergunta que ele vai fazer: você faz atividade física? É inegociável. Faz atividade física? Tem um sono de qualidade? Como é que está a sua alimentação? Não tem como fugir disso. Se a gente não internalizar isso mesmo e botar em prática, não tem como mudar.
0: Minha querida, quem quer saber mais um pouco sobre a doutora Soraya Trindade?
1: Então, meu Instagram é @trindade.soraya, né? E a gente tem um laboratório de análises clínicas aqui na cidade há mais de, vai fazer 25 anos.
0: Olha, que legal.
1: E a gente preza sempre pelo cuidado, pelo carinho, pela forma de acolher os pacientes, as pessoas que nos procuram. A gente não só faz exame, a gente tenta entregar assim mais acolhimento, uhum. né? Que eu acho que hoje o que fazer o exame é o mais é a minha obrigação,
0: isso.
1: né? Mas a gente tem que olhar pro ser humano como único, né? E tentar acolher.
0: Isso. Muito bem, doutora Soraya, é muito bom a gente receber as informações do profissional de saúde e transmitir, né? Para quem nos acompanha sempre. Segunda a sexta a gente vai estar por aqui, durante essa semana eu vou comandar o Momento de Saúde e a gente tem muitas perguntas para os nossos profissionais. Você fica ligado que você com certeza vai acompanhar, vai viver mais e melhor. Doutora Soraya, muito obrigado, foi uma satisfação falar com você hoje, né? E espero falar mais vezes, né? Trazendo aí conhecimentos, conteúdos sobre saúde para nós.
1: Eu que agradeço, Mário, foi muito bom e espero vir mais vezes para contribuir, né? Eu acho que essa conversa aqui é sempre muito enriquecedora, porque a gente fala de uma forma bem simples, né? Eu acho que todo mundo entende e eu tenho certeza que alguma coisa vai ficar, alguma coisa vai mudar.
0: Com certeza.
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0: A bandeira tarifária para o mês de junho será amarela, conforme anunciado pela Agência Nacional de Energia Elétrica, ANEEL, resultando em um adicional de R$ 1,88 a cada 100 kWh na tarifa de energia. Esta medida reflete o período seco no Brasil, que leva a uma menor geração hidrelétrica e ao acionamento de usinas termoelétricas, de custo mais elevado. Em uma residência com consumo médio, a bandeira amarela pode significar um valor adicional de cerca de R$ 3,52 na fatura. A ANEEL justificou que a bandeira tarifária sinaliza ao consumidor os custos reais da geração de energia no país, aplicando a cobrança extra automaticamente quando a geração fica mais cara.
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9: O ex-jogador equatoriano Raul Guerrón, que disputou a Copa do Mundo de 2002, morreu aos 49 anos nesta segunda-feira. Recentemente, ele havia revelado em uma transmissão ao vivo que sofria com 4 tumores no estômago, diagnosticados após uma endoscopia, e buscava ajuda financeira para custear uma cirurgia avaliada em cerca de $12 mil. Guerrón teve passagens por clubes como Deportivo Quito, Universidade Católica e Barcelona SC. Em nota de pesar, o Deportivo Quito lamentou a morte do ex-atleta e prestou solidariedade aos familiares e amigos, anunciando ainda um dia de silêncio em sua homenagem. Uma pena, né? Eu sou Kleber Salles e volto daqui a pouco com mais destaques esportivos no seu rádio. Fique ligado.
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11: Uma e dois.
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15: Oi, boa tarde.
16: Opa! Vem comigo, porque tá começando mais uma tarde mais que demais. Alegria total, prazeraço Johnny Silva. Hoje, 2 de junho de 2026. E aí, tá fazendo o que de bom? Tá no trabalho, tá em casa? Tá dando moralzão pra gente aí? Muito obrigado. A partir de agora, você sabe que vai rolar muita música boa. Inclusive aquela que você ama, aquela que você gosta, aquela que faz você se emocionar, aquela que faz você cantar. É, vem com a gente, tá bom? E você pode participar com a gente aqui também através do WhatsApp, das redes sociais, do nosso site, pelo nosso aplicativo. Ah, nossa programação hoje tá demais. E olha só quem tá chegando aí, a Simone Mendes, Dois Tristes. Aumenta o som, é a nossa tarde mais que demais.

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1: Você ouvindo uma super sequência, tá aí o Lil Nas X na nossa programação. Zé Neto e Cristiano passou por aqui também. Ah, segue participando. Muito obrigado pelo seu carinho, pela sua audiência. Pra você que tá aí nos shoppings da vida, tá no seu carro, tá em casa, tá no trabalho, mas sempre dando um moralzão pra gente. Chegando aqui os dois Luans, o Luan Santana e o Luan Pereira. Eu sou o Sentimento.
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0: E por aqui a música boa não falta, né? O pagodão gostoso aí do Menos é Mais. Age, Jun de Amor, Caixa Postal, Vida Vazia, um super poporri feito exclusivamente pra você. Antes você ouviu aí o Criador de Cavalo. Estou falando do Fernando e do Sorocaba, Gaveta. Ah, você relembrando aqui na nossa Tarde Mais, que demais, né? Vamos para um breve break, mas já já tem mais.
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4: O zagueiro Félix Torres, que pertence ao Corinthians e está emprestado ao Internacional, foi convocado pela seleção do Equador para disputar a Copa do Mundo de 2026. O defensor aparece na lista divulgada pelo técnico Sebastián Becasese e será um dos representantes do futebol brasileiro no Mundial. Félix tem contrato com o Timão até o fim de 2027, mas seguirá defendendo o Colorado até dezembro deste ano. A convocação reforça a presença de atletas que atuam no Brasil na seleção equatoriana. Além de Félix Torres, nomes como Gonzalo Plata, do Flamengo, e os atleticanos Alan Franco, Alan Minda e Ângelo Preciado também foram chamados. O Equador está no grupo E da Copa do Mundo e estreia no dia 14 de junho contra a Costa do Marfim, além de enfrentar Curaçao e Alemanha na fase de grupos.
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9: Oi, turma! E aí, tudo bem com você? Por aqui, tudo maravilha! Muito prazer, eu sou o Silva Júnior. E a partir de agora, eu vou desfilar o meu veneno aqui no Fofoqueira. Edição dessa terça-feira, dia 2 de junho. Comecinho de semana ainda. E numa boa, a gente vai trazer as fofoquinhas de tudo que tá rolando no mundo dos famosos. Rafa Justus, é sobre ela. Ela virou assunto nas redes sociais a mostrar tudo que carrega na bolsa da escola. Em um vídeo publicado pela irmã, Fabi Justus, a adolescente revelou uma verdadeira coleção de objetos dentro da mochila e chamou atenção pela quantidade de itens levados para o colégio. Olha, entre objetos encontrados estavam notebook, iPod, a calculadora científica, apostilas, 3 garrafas de água, não sei porquê, mas tudo bem, remédios, caixa de som, maquiagem, carregadores, álcool em gel, colírio, escovas de cabelo, chiclete e até itens usados para curativos. Durante a gravação, Fabi se divertiu com a situação e brincou ao ver o peso da bolsa da irmã, que é enorme. O vídeo rapidamente ganhou repercussão nas redes sociais e muitos internautas comentaram que se identificaram com o hábito de carregar a casa inteira na mochila. A publicação também rendeu comentários bem-humorados sobre organização, rotina escolar e os exageros do dia a dia adolescente. Já já eu volto desfilando meu veneno aqui com o nosso Fofoqueira. Grande abraço!
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10: 1h32.
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0: Prazeraço Johnny Silva com você aqui nessa tarde gostosa de terça-feira. E aí, tá fazendo o que de bom? Essa música aí você ouviu muito na voz do Bruno Marrone e até hoje, né? Nos churrascos, nas reuniões de família, mas agora na voz do Zé Felipe. Se eu não tivesse ido, é a nossa Tarde Mais Que Demais. Seja muito bem-vindo.

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1: Muito obrigado pela sua sintonia, você curtindo a gente aí no velho e bom Raidinho, pelo aplicativo, pela Alexa, pelo nosso site. Ah, eu quero agradecer de coração, tá bom? A nossa terça-feira tá muito gostosa, principalmente essa tarde, né? A nossa rádio é isso, é 24 horas de muita música pra você, muita informação. Você curtindo aqui o Hugo e Guilherme, foi mal, Deus. Passou por aqui também o Guilherme Arantes. Ah, essa música é lindíssima, né? Cheia de charme. E por aqui continua, é a nossa tarde mais que demais, com muita música boa pra você. Vem, vem! Vem comigo!

0: Você curtindo aqui o Matheus e o Cauã com a participação da Ana Castela, antes o Murilo Rufi anestesiado. Ah, uma super sequência pra você. Já já tem o Danilo e o Davi mudou de texto. Então não saia daí, porque tem muito mais coisa boa pra rolar por aqui na nossa tarde.
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3: O cineasta Kenny Parsons, que dirigiu Backrooms, Um Não Lugar, anunciou que teremos sequências após o sucesso do primeiro filme. Ele já tem contrato assinado para pelo menos mais um longa-metragem. Segundo Kenny, o novo filme vai funcionar apenas como o primeiro capítulo de uma história muito maior. As sequências são mais do que uma opção. Essa tem sido a intenção desde então.
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2: E o brasileiro João Fonseca enfrenta o tcheco Jakub Mejčík nesta terça-feira pelas quartas de final de Roland Garros 2026 em partida marcada para a quadra central Philippe Chatrier, não antes das 15h15, horário de Brasília. Aos 19 anos, né, João disputa pela primeira vez uma vaga na semifinal de um grande slam e chega embalado após eliminar nomes como Novak Djokovic e Casper Ruud. Do outro lado, Mejčík, de 20 anos, é conhecido pelo saque potente e estilo agressivo, vindo de uma vitória dura sobre Andrei Rublev. Os dois já se enfrentaram duas vezes nas categorias de base e torneios recentes, com vantagem para o brasileiro. Quem avançar enfrentará o vencedor do duelo entre Rafael Jodar e Alexandre Zverev na semifinal. Eu sou Kleber Salles e volto daqui a pouco com mais destaques esportivos no seu rádio. Fique ligado.
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4: Duas horas.
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6: Seja muito bem-vindo, chegando por aqui o Danilo e o Davi, mudou o texto. Essa é a nossa tarde mais que demais, seja muito bem-vindo, tá? Uma ótima tarde pra você.
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0: E por aqui continua a nossa Tarde Mais Que Demais. Uma ótima tarde pra você. Seja muito bem-vindo, tá? Pra você que tá ligando o seu rádio agora. Você tá ouvindo aqui a Tarde Mais Que Demais aqui na melhor rádio do Brasil. O Henrique Juliano cantando por aqui. Traumatizei. Passou por aqui o Melim com o Saulo. Cantando Eu Vou. A nossa produção tá pedindo pra gente dar um recadinho pra você aqui, ó. Pra você que tem o seu comércio, quer anunciar com a gente, quer vender muito mais, é só entrar em contato aqui na nossa rádio, pelas redes sociais, pelo nosso WhatsApp também, tá? Que iremos até a sua, ou seu comércio aí com a equipe comercial, queremos a sua marca junto com a gente. Com certeza você vai vender muito mais. Tá chegando por aqui a Mari Fernandes com a Manu. Ah, essa moda ficou boa demais, né? Aumenta o som aí, a nossa Tarde Mais Que Demais. Seja muito bem-vindo.
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0: Ótima tarde pra você de terça-feira. Nossa terça-feira tá gostosa, né? E com música boa fica melhor ainda. Tá aí a Manu Batidão, Universo. Passou por aqui o Jota Quest, Amor Maior. Gente, já já tem o Menos é Mais aqui, tá bom? Então não saia da sintonia, porque eu tô indo para um breve break. Mas já já eu volto. Aguenta aí.
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4: A comemoração do bicampeonato da Liga dos Campeões do PSG terminou marcada por violência em várias regiões da França. Segundo autoridades francesas, ao menos uma pessoa morreu e mais de 200 ficaram feridas após confrontos, atos de vandalismo e tumultos registrados depois da vitória do clube sobre o Arsenal na final disputada em Budapeste. Em Paris, carros foram incendiados, lojas tiveram fachadas destruídas e mais de 400 pessoas foram detidas durante a confusão. O governo francês mobilizou mais de 20 mil policiais para tentar controlar os distúrbios. Além dos feridos entre torcedores, dezenas de agentes de segurança também ficaram machucados. As cenas de violência reacenderam o debate sobre segurança pública no país, já que episódios semelhantes também haviam acontecido após o primeiro título europeu do PSG. Autoridades afirmaram que muitos dos envolvidos nos confrontos nem eram torcedores do clube e aproveitaram as celebrações para provocar desordem nas ruas.
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6: Segundo informações extraoficiais, Zack Snyder será o diretor de uma nova versão do clássico Fuga de Nova York. Além de dirigir, ele vai escrever o roteiro dessa nova versão. A produção será do Estúdio Canal.
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14: Legal, turma! Estamos de volta com o Fofoqueira e eu vou desfilando o meu veneno. Alberto Cowboy voltou a chamar atenção nas redes sociais após aparecer com um novo sorriso. O ex-participante do BBB 26 mostrou o resultado de um procedimento odontológico com lentes de contato nos dentes e rapidamente virou assunto entre os internautas. O visu renovado dividiu opiniões, enquanto alguns elogiaram a mudança e disseram que o ex-brother ficou ainda mais bonito. Outros criticaram o resultado e compararam os dentes a azulejo de banheiro, meu Deus! Comentário que acabou viralizando nas redes sociais. O azulejo, né, que o pessoal tá falando, é porque no começo, logo que faz o procedimento, fica ali aquele brilho muito intenso, claro. O assunto movimentou perfis e de entretenimento e gerou uma enxurrada de memes e brincadeiras na internet. Mesmo com a repercussão, Alberto mostrou tranquilidade e segue aproveitando o momento pós-reality. Em entrevistas recentes, ele afirmou que está vivendo uma fase especial, recebendo carinho do público e vivendo novos projetos profissionais. O ex-BBB também comentou que prefere manter parte dos planos em segredo, mas garantiu que novidades devem aparecer em breve. Daqui a pouco eu volto com mais assunto último de hoje do nosso Fofoqueira.
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0: Falei pra você que era rapidinho, tá aí o Menos é Mais, queria ser tu, Interfone, você vai ouvir agora.

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Aqui você ouve o sertanejo, o pagode, o arrocha, ouve também o pop nacional, internacional, essa misturada gostosa, né? Resumindo, é o nome da música aí do Zé Neto e Cristiano. Antes você ouviu aqui, Primeiro Beijo, com arte popular. Por aqui continua, tá bom? Segue participando com a gente.

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1: Finalizando por aqui, mais uma tarde mais que demais nesta terça-feira com o Gustavo Lima, Retrovisor. Quero agradecer pela sua sintonia, pela sua audiência. Foi bom demais estar junto com você, ficar juntinho, coladinho, aqui na melhor rádio do Brasil. A nossa tarde mais que demais volta amanhã na quarta-feira. Não saia daí porque tá chegando uma atração maravilhosa, exclusivamente para você. Você não vai se arrepender em ficar aí com a gente, aqui na nossa rádio. Tá bom? Até amanhã. Se cuida. Tchau, tchau.
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5: Olá, é hora de ficar muito bem informado. Info News está no ar. Muito prazer, eu sou o Silva Júnior. Hoje é terça-feira, 2 de junho de 2026. O mercado de trabalho brasileiro voltou a mostrar força e registrou a menor taxa de desemprego para um trimestre encerrado em abril, desde o início da série histórica do IBGE. A desocupação ficou em 5,8% em 2026, abaixo dos 6,6% registrados no igual período do ano passado. Apesar da leve alta em relação ao trimestre anterior, o número de brasileiros em busca de emprego caiu mais de 11% em um ano, chegando a 6,3 milhões de pessoas. O levantamento aponta que o país soma atualmente 102,3 milhões de trabalhadores ocupados. O emprego com carteira assinada permaneceu estável, enquanto a informalidade recuou para 37,2%. O rendimento médio do trabalhador ficou em R$ 3.732. Com crescimento anual de 5,3%. Áreas ligadas à tecnologia, comunicação, setor financeiro, saúde e educação puxaram a geração de vagas no país. O IBGE avalia que, mesmo com os juros elevados, muitas famílias continuam buscando manter a renda, o que ajuda a sustentar o mercado de trabalho. Outro dado positivo foi a queda no número de pessoas desalentadas, aquelas que desistiram de procurar emprego por falta de oportunidades. Daqui a pouco, mais informações aqui no Info News. Fique ligado.
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10: E o Palmeiras divulgou uma nota oficial defendendo as decisões da arbitragem na vitória por 1-0 sobre a Chapecoense e criticando o VAR por suposta falta de critério. O clube argumentou que os áudios divulgados pela CBF, a Confederação Brasileira de Futebol, confirmam a falta cometida sobre Murilo no lance do gol anulado da equipe catarinense, mas questionou a revisão que resultou no pênalti marcado para Chapecoense, já que os árbitros de vídeo admitiram não ter uma imagem conclusiva sobre o local da infração. A nota também comparou lances de partidas anteriores envolvendo o Verdão, reclamou da expulsão de Alan e de decisões consideradas incoerentes em outros jogos do Brasileirão, além de acusar influenciadores e parte da imprensa de criarem narrativas falsas contra o clube. Ao final, o Palmeiras pediu que seus torcedores não deem atenção a conteúdos que, segundo a diretoria, buscam audiência às custas da imagem da equipe e reforçou a liderança do time no campeonato. É, rapaz, são as polêmicas das arbitragens, né? E a gente vem acompanhando aqui, trazendo tudo para você no nosso Radar Esportivo, que está terminando com a apresentação e a produção de Kleber Salles. Esse foi o nosso Radar Esportivo. Grande abraço e até lá.
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0: Boa noite, Uberlândia!
1: Faz barulho aí, Uberlândia, que eu quero ouvir!
0: Que coisa linda, galera!
1: Obrigado!
2: 13 e 5.

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3: As últimas notícias dos famosos você confere agora nesta terça-feira. Hoje, dia 2 de junho de 2026, por aqui é o Kleber Salles e a participação de Virgínia Fonseca na cobertura da Copa do Mundo de 2026 tem provocado desconforto entre parte dos jornalistas esportivos da TV Globo. Pois é, hein? Nos bastidores, profissionais questionam a escolha da influenciadora, argumentando que ela não possui formação jornalística e nem experiência com futebol. No entanto, Virgínia não deverá atuar na cobertura esportiva tradicional, mas sim em conteúdos leves para o Domingão com Hulk, mostrando bastidores, curiosidades e momentos de entretenimento ligados ao Mundial. Além das preocupações com espaço e logística durante a competição, parte da resistência reflete uma discussão maior sobre a crescente presença de influenciadores na televisão e a busca das emissoras por públicos mais jovens. Para muitos observadores, a polêmica revela menos um problema com Virgínia em si, mais um debate sobre os novos rumos da comunicação e do entretenimento esportivo. O problema não é exatamente a Virgínia, né? Mas é como um todo, né, que o pessoal do jornalismo se preocupa aí, né, porque é um espaço para levar informação, credenciamentos aí estão bem rígidos, né, para entrar na Copa. E, bom, ela provavelmente vai acabar conseguindo aí, de repente, se conseguir entrar, vai acabar tirando até o espaço de algum jornalista, né, que esteja lá para trabalhar mesmo, para colher informações, levar as informações aí para os seus veículos de comunicação. Bem complicada aí essa polêmica, né? A ida da Virgínia Fonseca para a Copa do Mundo. É, rapaz, que coisa, hein? Eu sou Kleber Salles e volto daqui a pouco. Fique ligado, hein, para saber mais sobre o mundo dos famosos.
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2: A seleção da França ganhou um grande motivo de preocupação às vésperas da Copa do Mundo de 2026. O zagueiro William Saliba, do Arsenal, sofreu um agravamento de uma lesão que já vinha sentindo e virou dúvida para o torneio. Segundo informações divulgadas, o defensor passará por exames para avaliar a gravidade do problema e definir se terá condições de disputar o Mundial. Saliba é considerado titular absoluto da equipe comandada por Didier Deschamps e uma das peças mais importantes da defesa francesa. O jogador atuou com dores durante os 120 minutos da final da Liga dos Campeões contra o PSG e o desgaste acabou piorando a lesão. Caso seja cortado, a França perderá um dos principais nomes do elenco na busca pelo título da Copa, o que seria um duro golpe para a atual vice-campeã mundial.
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0: Segundo rumores na imprensa norte-americana, a Disney quer fazer um reboot de Inspetor Bugiganga. E dizem que Will Ferrell possivelmente será o protagonista. A direção será de Sean Anders, que já trabalhou com Will em Pai em Dose Dupla e Pai em Dose Dupla 2. Esse novo filme ainda não tem previsão de lançamento.
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1: Olá, voltamos com mais uma edição do Info News. A febre pelo álbum da Copa do Mundo de 2026 virou alvo de criminosos e acendeu um alerta entre os colecionadores. Um levantamento da Kaspersky revelou que desde o lançamento do álbum, cresceu o número de sites falsos imitando a página oficial da Panini. Até meados de maio, já eram 164 páginas fraudulentas no ar, um salto de 720% em comparação ao fim de abril. Os golpistas reproduzem o visual das lojas oficiais, prometem preços muito abaixo do mercado e ainda exibem CNPJ, endereço e canais de contato para transmitir confiança. Na hora do pagamento, as vítimas acabam direcionadas para transferências via Pix, com valores enviados para contas usadas em esquemas de fraude. A empresa de segurança alerta que os criminosos aproveitam a ansiedade dos fãs e o medo de perder promoções. Outro golpe que cresce é o da venda de figurinhas falsas. No Rio de Janeiro, a polícia apreendeu cerca de 200 mil cromos falsificados. A recomendação é comprar apenas em canais oficiais e desconfiar de ofertas exageradas. Também vale conferir o endereço do site antes de concluir a compra. Daqui a pouco, mais informações aqui no Info News. Fique ligado!
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4: De volta por aqui e olha, a atriz Flávia Alessandra revelou que recorre a procedimentos estéticos para cuidar da aparência, mas afirma que faz tudo com moderação e sem a intenção de parecer mais jovem. Aos 51 anos, a artista contou que utiliza botox, hidratações e outros tratamentos para envelhecer bem, preservando seus traços naturais. Atualmente, no elenco da novela Quem Ama Cuida, da Glóbulo, Flávia também destacou que mantém uma rotina equilibrada de exercícios e alimentação, sem abrir mão de alguns prazeres gastronômicos. Casada há quase 20 anos com Otaviano Costa, ela afirmou que relacionamentos duradouros exigem escolhas e dedicação constantes, longe da ideia de perfeição. Então, tá aí, tá dado o recado aí da atriz Flávia Alessandra, né? Muito bacana. Eu sou Kleber Salles e volto daqui a pouco com mais informações dos famosos aqui no nosso Pronto Falei.
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Hoje é dia de São Marcelino. 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
2: A lenda do tênis Serena Williams anunciou que voltará às quadras aos 44 anos, quase 4 anos após sua despedida oficial no US Open de 2022. A ex-número 1 do mundo confirmou o retorno para disputar o torneio de Queens, em Londres, onde receberá um convite para jogar a chave de duplas ao lado da canadense Victoria Imboco, de apenas 19 anos. Dona de 23 títulos de Grand Slam em simples, Serena vinha alimentando rumores de retorno desde que voltou ao programa antidoping no ano passado e passou a aparecer treinando novamente. A expectativa agora é que a participação em Queens sirva como preparação para um possível retorno ao Wimbledon, torneio que ela venceu 7 vezes. A notícia movimentou o mundo do tênis e reacendeu a empolgação dos fãs para rever uma das maiores atletas da história em ação.
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12: 16 horas e 36 minutos, agora tem Pais e Filhos, Legião Urbana.

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1: A cantora Dua Lipa se casou no último domingo com Kellan Turner. Eles oficializaram a união numa cerimônia civil no Old Marylebone Town Hall em Londres. Foram convidados apenas familiares e amigos mais próximos. Eles começaram a se relacionar em 2024 e noivaram em junho de 2025.
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0: 16h41, desejar uma boa tarde para o nosso ouvinte Marli e também para o nosso ouvinte Adinaura.

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Rádio Novo Amanhecer FM, Roberto Carlos e a música Evidências. Participando aqui do nosso programa, tem a nossa ouvinte, Ana Luísa, aí da Lagoa do Meio. Boa tarde, Ana Luísa, uma ótima tarde, valeu pela sintonia, muito obrigado pelo carinho, pela audiência aqui no nosso programa. Agora tem Forró Like, que será em Lagoa do Meio, no dia 12 de junho.

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1: Olá, voltamos. É hora de ficar bem informado com Info News. A Anvisa mandou recolher em todo o país um lote de coco ralado da marca Casa de Mãe, fabricado pela Qualicoco. A decisão vale para o lote 1325 e suspende a venda, a distribuição e a propaganda e também o uso do produto depois de uma análise que encontrou excesso de dióxido de enxofre na composição. Esse conservante pode ser usado em alimentos, mas precisa respeitar limites de segurança. Em quantidade acima do permitido, que é esse caso, pode provocar reações em pessoas mais sensíveis, como irritação respiratória, também dor de cabeça e crises de asma. No lote analisado, a concentração chegou a 826 miligramas por quilo, acima do permitido pelas normas sanitárias. A orientação para quem tiver esse coco ralado em casa é não consumir o produto. O consumidor pode procurar o local da compra para pedir reembolso ou substituição. Caso encontre dificuldade, também pode buscar ajuda do Procon. A recomendação é conferir o rótulo e verificar se o produto pertence ao lote 13/25 antes de usar. Daqui a pouco mais informações aqui no Info News. Fique ligado.
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9: Bora!

0: vale não, viu?
1: Valeu, Goiânia!
2: Obrigado, gente.
1: E aí, Arnaldo?
2: Obrigado.
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4: Agora são 17 horas e 6 minutos, tá aí na programação Paulo e Natan. Acabei de terminar com a participação de Hugo e Guilherme. Tivemos também Mr. Mr. Broken Wings. 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
3: E o cantor Krigor, de 51 anos, ex-vocalista do grupo de pagode Exalta Samba, segue estável e teve uma redução nos remédios no último domingo, segundo a equipe do artista. Ele está internado desde a última sexta-feira, dia 29 de maio, devido a uma hemorragia digestiva. O Krigor segue estável, já reduzindo os medicamentos. Ele segue em observação, diz um comunicado publicado nas redes sociais de Krigor. De acordo com Amanda Arantes, mulher do pagodeiro, ao G-Show, né? Ele foi extubado no final de semana, está tomando corticoides para dor de garganta. Ele foi um dos principais cantores de pagode dos anos 90. Krigor esteve à frente do Exalta Samba de 1993 até 2002, quando passou o microfone para Thiaguinho. Então tá aí, né? Melhoras aí pro Krigor, que ele possa voltar aí firme e forte. A gente tá aqui na torcida, viu? Eu sou Kleber Salles e esse foi o nosso Pronto Falei.
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4: 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Tchau.

Rádio Novo Amanhecer FM, agora é 17h20 aqui na 104,9 nessa tarde. Catedral, Nosso Amor, tivemos também Pepeu Gomes, Mil e Uma Noites de Amor. Esta é a Rádio Novo Amanhecer FM, 104,9. Curtindo aí o nosso programa, até nosso ouvinte Maria Clara, aí em Lagoa do Meio. Uma ótima tarde.

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2: A final da Liga dos Campeões trouxe uma reação inesperada dos torcedores do Arsenal. Mesmo após Gabriel Magalhães desperdiçar um dos pênaltis na decisão contra o PSG, as vendas de camisas com o nome do zagueiro brasileiro dispararam. Segundo dados divulgados pelo clube inglês, a procura pelo uniforme de Gabriel aumentou 350% nas horas seguintes à derrota, mostrando o apoio da torcida ao defensor. O brasileiro foi um dos personagens mais comentados da decisão, após errar a cobrança que ajudou a definir o título para o PSG. Mesmo assim, muitos torcedores usaram as redes sociais para demonstrar carinho e reconhecimento pela temporada do jogador, considerado um dos pilares da defesa do Arsenal. O aumento nas vendas acabou sendo visto pelo clube como uma prova da identificação da torcida com Gabriel, que vive um dos melhores momentos da carreira, e segue valorizado mesmo após o revés na final.
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5: Agora são 17 horas e 36 minutos aqui na Rádio Novo Amanhecer FM, uma ótima tarde. E vem aí o São João da Lagoa do Meio, será no dia 12, sexta-feira. Prepare-se para muita música, dança e tradição. A festa ficará completa com o grupo Forró Like, trazendo o som da curtição. Apoio Prefeitura de Brotas e organização do grupo de jovens. A noite do dia 12 de junho promete ser inesquecível. Não perca! 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

0: Atenção, você que é fã do Coldplay! O universo visual do álbum mais recente da banda, Moon Music, será apresentado na capital francesa Paris, na experiência Coldplay A Film for the Future. A experiência vai transformar as músicas do álbum numa sessão imersiva com projeções em 360 graus, som espacial e efeitos de luz. Pra quem é fã da banda, imperdível.
1: Rapidinha! Daqui a pouco tem mais.

Rádio Novo Amanhecer FM, 17h46, finalizando aqui essa edição do Conexão 74. 17h46, a todos um excelente fim de tarde, um excelente começo de noite e até amanhã.

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1: Olá, voltamos e o Info News está no ar com a última edição do dia. Uma mulher entrou na justiça contra uma clínica veterinária de Vinhedo, interior de São Paulo, após receber, por engano, uma injeção que deveria ter sido aplicada na sua cachorra. O caso aconteceu em 2024, mas a ação indenizatória foi apresentada agora em maio. A tutora havia levado o animalzinho para atendimento por dores em uma das patas. E durante esse procedimento, a veterinária pediu que ela ajudasse ali a segurar a cachorra, mas acabou sendo aplicada no braço da própria dona do cachorrinho, um antibiótico de uso restrito para animais. Ela relatou muitas dores intensas, ardência, e precisou buscar atendimento na Santa Casa de Vinhedo após a aplicação dessa injeção. Depois, também foi ao Hospital Sírio-Libanês em São Paulo por causa de um edema no braço. A mulher registrou boletim de ocorrência por lesão corporal culposa e agora pede mais de R$52 mil de indenização, incluindo despesas médicas e danos morais. A clínica afirma que o episódio foi isolado e que prestou assistência desde o início. O caso serve de alerta para tutores acompanharem os procedimentos e denunciarem falhas quando houver suspeita de negligência. Encerramos assim mais um Info News. Eu sou o Silva Júnior e volto amanhã com mais notícias para você. Até lá.
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7: 6:03.
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9: Olá, meu amigo. Olá, minha amiga ouvinte. Eu sou o Padre Ezequiel. Desejo a você graça e paz. Terça-feira, quero convidar você para este momento de meditação, de oração e de bênção. A palavra que inspira hoje é a seguinte: é preciso acolher e entregar nossa realidade, as pessoas, as nossas deficiências ao amor de Deus. Só assim iremos acomodando melhor nossas faltas, nossas angústias. Meditemos a canção.

0: Rezemos juntos. O anjo do Senhor anunciou a Maria, e ela concebeu do Espírito Santo. Ave Maria, cheia de graça, o Senhor é convosco, bendita sois vós entre as mulheres, e bendito é o fruto do vosso ventre, Jesus. Santa Maria, Mãe de Deus, rogai por nós, pecadores, agora e na hora da nossa morte. Amém. Eis aqui a serva do Senhor, faça-se em mim segundo a vossa palavra. Ave Maria, cheia de graça, o Senhor é convosco, bendita sois vós entre as mulheres, e bendito é o fruto do vosso ventre, Jesus. Santa Maria, Mãe de Deus, rogai por nós, pecadores, agora e na hora de nossa morte. Amém. E o Verbo se fez carne e habitou entre nós. Ave Maria, cheia de graça, o Senhor é convosco, bendita sois vós entre as mulheres, e bendito é o fruto do vosso ventre, Jesus. Santa Maria, Mãe de Deus, rogai por nós, pecadores, agora e na hora de nossa morte. Amém. Rogai por nós, Santa Mãe de Deus, para que sejamos dignos das promessas de Cristo. Oremos. Derramai, ó Deus, a vossa graça em nossos corações, para que, conhecendo pela mensagem do anjo a encarnação do vosso Filho, cheguemos por sua paixão e cruz à glória da ressurreição. Por Cristo nosso Senhor. Amém. E agora sobre você, a bênção de Deus. O Senhor esteja convosco, Ele está no meio de nós. Por intercessão de Nossa Senhora, desça sobre você, sobre a tua casa, sobre a tua vida, sobre a tua saúde, sobre o teu trabalho, a bênção de Deus. Em nome do Pai, do Filho e do Espírito Santo. Amém. Obrigado por estar conosco, um forte abraço para você e até amanhã.
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2: Seis e sete.
3: Em nome do Pai, do Filho e do Espírito Santo. Amém. Divino Jesus, eu vos ofereço este texto que vou rezar, contemplando os mistérios de nossa redenção. Concedei-me pela intercessão de Maria Santíssima, a quem me dirijo, as virtudes necessárias para bem rezá-lo e a graça de ganhar as indulgências anexas a esta devoção. Creio em Deus Pai Todo-Poderoso, Criador do céu e da terra, e em Jesus Cristo, seu único Filho, nosso Senhor, que foi concebido pelo poder do Espírito Santo, nasceu da Virgem Maria, padeceu sob Pôncio Pilatos, foi crucificado, morto e sepultado, desceu à mansão dos mortos, ressuscitou ao terceiro dia, subiu aos céus, está sentado à direita de Deus Pai Todo-Poderoso, de onde há de vir a julgar os vivos e os mortos. Creio no Espírito Santo, na Santa Igreja Católica, na comunhão dos santos, na remissão dos pecados, na ressurreição da carne, na vida eterna. Amém. Pai nosso que estais no céu, santificado seja o vosso nome. Venha a nós o vosso reino, seja feita a vossa vontade, assim na terra como no céu. O pão nosso de cada dia nos dai hoje, perdoai-nos as nossas ofensas, assim como nós perdoamos a quem nos tem ofendido. E não nos deixeis cair em tentação, mas livrai-nos do mal. Amém. Ave Maria, cheia de graça, o Senhor é convosco. Bendita sois vós entre as mulheres, e bendito é o fruto do vosso ventre, Jesus. Santa Maria, Mãe de Deus, rogai por nós, pecadores, agora e na hora de nossa morte. Amém. Ave Maria, cheia de graça, o Senhor é convosco. Bendita sois vós entre as mulheres, e bendito é o fruto do vosso ventre, Jesus. Santa Maria, Mãe de Deus, rogai por nós, pecadores, agora e na hora de nossa morte. Amém. Ave Maria, cheia de graça, o Senhor é convosco. Bendita sois vós entre as mulheres, e bendito é o fruto do vosso ventre, Jesus. Santa Maria, Mãe de Deus, rogai por nós, pecadores, agora e na hora de nossa morte. Amém. Glória ao Pai, ao Filho e ao Espírito Santo, como era no princípio, agora e sempre. Amém. Ó meu Jesus, perdoai-nos, livrai-nos do fogo do inferno, levai as almas todas para o céu e socorrei principalmente aquelas que mais precisarem da vossa misericórdia. Mistérios Dolorosos. No primeiro mistério, contemplamos a agonia de Jesus no Jardim das Oliveiras e pedimos a graça da conversão de nossa vida.

0: Pai nosso que estais no céu, santificado seja o vosso nome. Venha a nós o vosso reino, seja feita a vossa vontade, assim na terra como no céu. O pão nosso de cada dia nos dai hoje, perdoai-nos as nossas ofensas, assim como nós perdoamos a quem nos tem ofendido. E não nos deixeis cair em tentação, mas livrai-nos do mal. Amém. Ave Maria, cheia de graça, o Senhor é convosco. Bendita sois vós entre as mulheres, bendito é o fruto do vosso ventre, Jesus. Santa Maria, Mãe de Deus, rogai por nós, pecadores, agora e na hora de nossa morte. Amém. Ave Maria, cheia de graça, o Senhor é convosco. Bendita sois vós entre as mulheres, bendito é o fruto do vosso ventre, Jesus. Santa Maria, Mãe de Deus, rogai por nós, pecadores, agora e na hora de nossa morte. Amém. Ave Maria, cheia de graça, o Senhor é convosco. Bendita sois vós entre as mulheres, bendito é o fruto do vosso ventre, Jesus. Santa Maria, Mãe de Deus, rogai por nós, pecadores, agora e na hora de nossa morte. Amém. Ave Maria, cheia de graça, o Senhor é convosco. Bendita sois vós entre as mulheres, bendito é o fruto do vosso ventre, Jesus. Santa Maria, Mãe de Deus, rogai por nós, pecadores, agora e na hora de nossa morte. Amém. Ave Maria, cheia de graça, o Senhor é convosco. Bendita sois vós entre as mulheres, bendito é o fruto do vosso ventre, Jesus. Santa Maria, Mãe de Deus, rogai por nós, pecadores, agora e na hora de nossa morte. Amém. Ave Maria, cheia de graça, o Senhor é convosco. Bendita sois vós entre as mulheres, bendito é o fruto do vosso ventre, Jesus. Santa Maria, Mãe de Deus, rogai por nós, pecadores, agora e na hora de nossa morte. Amém. Ave Maria, cheia de graça, o Senhor é convosco. Bendita sois vós entre as mulheres, bendito é o fruto do vosso ventre, Jesus. Santa Maria, Mãe de Deus, rogai por nós, pecadores, agora e na hora de nossa morte. Amém. Ave Maria, cheia de graça, o Senhor é convosco. Bendita sois vós entre as mulheres, bendito é o fruto do vosso ventre, Jesus. Santa Maria, Mãe de Deus, rogai por nós, pecadores, agora e na hora de nossa morte. Amém. Ave Maria, cheia de graça, o Senhor é convosco. Bendita sois vós entre as mulheres, bendito é o fruto do vosso ventre, Jesus. Santa Maria, Mãe de Deus, rogai por nós, pecadores, agora e na hora de nossa morte. Amém. Ave Maria, cheia de graça, o Senhor é convosco. Bendita sois vós entre as mulheres, bendito é o fruto do vosso ventre, Jesus. Santa Maria, Mãe de Deus, rogai por nós, pecadores, agora e na hora de nossa morte. Amém. Glória ao Pai, ao Filho e ao Espírito Santo, como era no princípio, agora e sempre. Amém. Ó meu Jesus, perdoai-nos, livrai-nos do fogo do inferno, levai as almas todas para o céu e socorrei principalmente aquelas que mais precisarem da vossa misericórdia. Santo Antônio, rogai por nós. No segundo mistério, contemplamos a flagelação de Jesus e aprendemos a praticar a mortificação dos sentidos. Pai nosso que estais no céu, santificado seja o vosso nome. Venha a nós o vosso reino, seja feita a vossa vontade, assim na terra como no céu. O pão nosso de cada dia nos dai hoje, perdoai-nos as nossas ofensas, assim como nós perdoamos a quem nos tem ofendido. E não nos deixeis cair em tentação, mas livrai-nos do mal. Amém. Ave Maria, cheia de graça, o Senhor é convosco. Bendita sois vós entre as mulheres, bendito é o fruto do vosso ventre, Jesus. Santa Maria, Mãe de Deus, rogai por nós, pecadores, agora e na hora de nossa morte. Amém. Ave Maria, cheia de graça, o Senhor é convosco. Bendita sois vós entre as mulheres, bendito é o fruto do vosso ventre, Jesus. Santa Maria, Mãe de Deus, rogai por nós, pecadores, agora e na hora de nossa morte. Amém. Ave Maria, cheia de graça, o Senhor é convosco. Bendita sois vós entre as mulheres, bendito é o fruto do vosso ventre, Jesus. Santa Maria, Mãe de Deus, rogai por nós, pecadores, agora e na hora de nossa morte. Amém. Ave Maria, cheia de graça, o Senhor é convosco. Bendita sois vós entre as mulheres, bendito é o fruto do vosso ventre, Jesus. Santa Maria, Mãe de Deus, rogai por nós, pecadores, agora e na hora de nossa morte. Amém. Ave Maria, cheia de graça, o Senhor é convosco. Bendita sois vós entre as mulheres, bendito é o fruto do vosso ventre, Jesus. Santa Maria, Mãe de Deus, rogai por nós, pecadores, agora e na hora de nossa morte. Amém. Ave Maria, cheia de graça, o Senhor é convosco. Bendita sois vós entre as mulheres, bendito é o fruto do vosso ventre, Jesus. Santa Maria, Mãe de Deus, rogai por nós, pecadores, agora e na hora de nossa morte. Amém. Ave Maria, cheia de graça, o Senhor é convosco. Bendita sois vós entre as mulheres, bendito é o fruto do vosso ventre, Jesus. Santa Maria, Mãe de Deus, rogai por nós, pecadores, agora e na hora de nossa morte. Amém. Ave Maria, cheia de graça, o Senhor é convosco. Bendita sois vós entre as mulheres, bendito é o fruto do vosso ventre, Jesus. Santa Maria, Mãe de Deus, rogai por nós, pecadores, agora e na hora de nossa morte. Amém. Ave Maria, cheia de graça, o Senhor é convosco. Bendita sois vós entre as mulheres, bendito é o fruto do vosso ventre, Jesus. Santa Maria, Mãe de Deus, rogai por nós, pecadores, agora e na hora de nossa morte. Amém. Ave Maria, cheia de graça, o Senhor é convosco. Bendita sois vós entre as mulheres, bendito é o fruto do vosso ventre, Jesus. Santa Maria, Mãe de Deus, rogai por nós, pecadores, agora e na hora de nossa morte. Amém. Glória ao Pai, ao Filho e ao Espírito Santo, como era no princípio, agora e sempre. Amém. Ó meu Jesus, perdoai-nos, livrai-nos do fogo do inferno, levai as almas todas para o céu e socorrei principalmente aquelas que mais precisarem da vossa misericórdia. Ó Maria concebida sem pecado, rogai por nós que recorremos a vós. No terceiro mistério, contemplamos a coroação de espinhos de Jesus Cristo e aprendemos a combater o nosso orgulho e egoísmo. Pai nosso que estais no céu, santificado seja o vosso nome. Venha a nós o vosso reino, seja feita a vossa vontade, assim na terra como no céu. O pão nosso de cada dia nos dai hoje, perdoai-nos as nossas ofensas, assim como nós perdoamos a quem nos tem ofendido. E não nos deixeis cair em tentação, mas livrai-nos do mal. Amém. Ave Maria, cheia de graça, o Senhor é convosco. Bendita sois vós entre as mulheres, bendito é o fruto do vosso ventre, Jesus. Santa Maria, Mãe de Deus, rogai por nós, pecadores, agora e na hora de nossa morte. Amém. Ave Maria, cheia de graça, o Senhor é convosco. Bendita sois vós entre as mulheres, bendito é o fruto do vosso ventre, Jesus. Santa Maria, Mãe de Deus, rogai por nós, pecadores, agora e na hora de nossa morte. Amém. Ave Maria, cheia de graça, o Senhor é convosco. Bendita sois vós entre as mulheres, bendito é o fruto do vosso ventre, Jesus. Santa Maria, Mãe de Deus, rogai por nós, pecadores, agora e na hora de nossa morte. Amém. Ave Maria, cheia de graça, o Senhor é convosco. Bendita sois vós entre as mulheres, bendito é o fruto do vosso ventre, Jesus. Santa Maria, Mãe de Deus, rogai por nós, pecadores, agora e na hora de nossa morte. Amém. Ave Maria, cheia de graça, o Senhor é convosco. Bendita sois vós entre as mulheres, bendito é o fruto do vosso ventre, Jesus. Santa Maria, Mãe de Deus, rogai por nós, pecadores, agora e na hora de nossa morte. Amém. Ave Maria, cheia de graça, o Senhor é convosco. Bendita sois vós entre as mulheres, bendito é o fruto do vosso ventre, Jesus. Santa Maria, Mãe de Deus, rogai por nós, pecadores, agora e na hora de nossa morte. Amém. Ave Maria, cheia de graça, o Senhor é convosco. Bendita sois vós entre as mulheres, bendito é o fruto do vosso ventre, Jesus. Santa Maria, Mãe de Deus, rogai por nós, pecadores, agora e na hora de nossa morte. Amém. Ave Maria, cheia de graça, o Senhor é convosco. Bendita sois vós entre as mulheres, bendito é o fruto do vosso ventre, Jesus. Santa Maria, Mãe de Deus, rogai por nós, pecadores, agora e na hora de nossa morte. Amém. Ave Maria, cheia de graça, o Senhor é convosco. Bendita sois vós entre as mulheres, bendito é o fruto do vosso ventre, Jesus. Santa Maria, Mãe de Deus, rogai por nós, pecadores, agora e na hora de nossa morte. Amém. Ave Maria, cheia de graça, o Senhor é convosco. Bendita sois vós entre as mulheres, bendito é o fruto do vosso ventre, Jesus. Santa Maria, Mãe de Deus, rogai por nós, pecadores, agora e na hora de nossa morte. Amém. Glória ao Pai, ao Filho e ao Espírito Santo, como era no princípio, agora e sempre. Amém. Ó meu Jesus, perdoai-nos, livrai-nos do fogo do inferno, levai as almas todas para o céu e socorrei principalmente aquelas que mais precisarem da vossa misericórdia.
1: No quarto mistério, contemplamos a Jesus carregando a cruz para o Calvário e aprendemos a paciência nos contratempos e injustiças da vida.
0: Pai nosso que estais no céu, santificado seja o vosso nome. Venha a nós o vosso reino, seja feita a vossa vontade, assim na terra como no céu. O pão nosso de cada dia nos dai hoje, perdoai-nos as nossas ofensas, assim como nós perdoamos a quem nos tem ofendido. E não nos deixeis cair em tentação, mas livrai-nos do mal. Amém. Ave Maria, cheia de graça, o Senhor é convosco. Bendita sois vós entre as mulheres, bendito é o fruto do vosso ventre, Jesus. Santa Maria, Mãe de Deus, rogai por nós, pecadores, agora e na hora de nossa morte. Amém. Ave Maria, cheia de graça, o Senhor é convosco. Bendita sois vós entre as mulheres, bendito é o fruto do vosso ventre, Jesus. Santa Maria, Mãe de Deus, rogai por nós, pecadores, agora e na hora de nossa morte. Amém. Ave Maria, cheia de graça, o Senhor é convosco. Bendita sois vós entre as mulheres, bendito é o fruto do vosso ventre, Jesus. Santa Maria, Mãe de Deus, rogai por nós, pecadores, agora e na hora de nossa morte. Amém. Ave Maria, cheia de graça, o Senhor é convosco. Bendita sois vós entre as mulheres, bendito é o fruto do vosso ventre, Jesus. Santa Maria, Mãe de Deus, rogai por nós, pecadores, agora e na hora de nossa morte. Amém. Ave Maria, cheia de graça, o Senhor é convosco. Bendita sois vós entre as mulheres, bendito é o fruto do vosso ventre, Jesus. Santa Maria, Mãe de Deus, rogai por nós, pecadores, agora e na hora de nossa morte. Amém. Ave Maria, cheia de graça, o Senhor é convosco. Bendita sois vós entre as mulheres, bendito é o fruto do vosso ventre, Jesus. Santa Maria, Mãe de Deus, rogai por nós, pecadores, agora e na hora de nossa morte. Amém. Ave Maria, cheia de graça, o Senhor é convosco. Bendita sois vós entre as mulheres, bendito é o fruto do vosso ventre, Jesus. Santa Maria, Mãe de Deus, rogai por nós, pecadores, agora e na hora de nossa morte. Amém. Ave Maria, cheia de graça, o Senhor é convosco. Bendita sois vós entre as mulheres, bendito é o fruto do vosso ventre, Jesus. Santa Maria, Mãe de Deus, rogai por nós, pecadores, agora e na hora de nossa morte. Amém. Ave Maria, cheia de graça, o Senhor é convosco. Bendita sois vós entre as mulheres, bendito é o fruto do vosso ventre, Jesus. Santa Maria, Mãe de Deus, rogai por nós, pecadores, agora e na hora de nossa morte. Amém. Ave Maria, cheia de graça, o Senhor é convosco. Bendita sois vós entre as mulheres, bendito é o fruto do vosso ventre, Jesus. Santa Maria, Mãe de Deus, rogai por nós, pecadores, agora e na hora de nossa morte. Amém. Glória ao Pai, ao Filho e ao Espírito Santo, como era no princípio, agora e sempre. Amém. Ó meu Jesus, perdoai-nos, livrai-nos do fogo do inferno, levai as almas todas para o céu e socorrei principalmente aquelas que mais precisarem da vossa misericórdia. Ó Maria, concebida sem pecado, rogai por nós que recorremos a vós.
1: No quinto e último mistério, contemplamos a crucificação e a morte de Jesus e aprendemos a ter amor a Deus e horror ao pecado.
0: Pai nosso que estais no céu, santificado seja o vosso nome. Venha a nós o vosso reino, seja feita a vossa vontade, assim na terra como no céu. O pão nosso de cada dia nos dai hoje, perdoai-nos as nossas ofensas, assim como nós perdoamos a quem nos tem ofendido. E não nos deixeis cair em tentação, mas livrai-nos do mal. Amém. Ave Maria, cheia de graça, o Senhor é convosco. Bendita sois vós entre as mulheres, bendito é o fruto do vosso ventre, Jesus. Santa Maria, Mãe de Deus, rogai por nós, pecadores, agora e na hora de nossa morte. Amém. Ave Maria, cheia de graça, o Senhor é convosco. Bendita sois vós entre as mulheres, bendito é o fruto do vosso ventre, Jesus. Santa Maria, Mãe de Deus, rogai por nós, pecadores, agora e na hora de nossa morte. Amém. Ave Maria, cheia de graça, o Senhor é convosco. Bendita sois vós entre as mulheres, bendito é o fruto do vosso ventre, Jesus. Santa Maria, Mãe de Deus, rogai por nós, pecadores, agora e na hora de nossa morte. Amém. Ave Maria, cheia de graça, o Senhor é convosco. Bendita sois vós entre as mulheres, bendito é o fruto do vosso ventre, Jesus. Santa Maria, Mãe de Deus, rogai por nós, pecadores, agora e na hora de nossa morte. Amém. Ave Maria, cheia de graça, o Senhor é convosco. Bendita sois vós entre as mulheres, bendito é o fruto do vosso ventre, Jesus. Santa Maria, Mãe de Deus, rogai por nós, pecadores, agora e na hora de nossa morte. Amém. Ave Maria, cheia de graça, o Senhor é convosco. Bendita sois vós entre as mulheres, bendito é o fruto do vosso ventre, Jesus. Santa Maria, Mãe de Deus, rogai por nós, pecadores, agora e na hora de nossa morte. Amém. Ave Maria, cheia de graça, o Senhor é convosco. Bendita sois vós entre as mulheres, bendito é o fruto do vosso ventre, Jesus. Santa Maria, Mãe de Deus, rogai por nós, pecadores, agora e na hora de nossa morte. Amém. Ave Maria, cheia de graça, o Senhor é convosco. Bendita sois vós entre as mulheres, bendito é o fruto do vosso ventre, Jesus. Santa Maria, Mãe de Deus, rogai por nós, pecadores, agora e na hora de nossa morte. Amém. Ave Maria, cheia de graça, o Senhor é convosco. Bendita sois vós entre as mulheres, bendito é o fruto do vosso ventre, Jesus. Santa Maria, Mãe de Deus, rogai por nós, pecadores, agora e na hora de nossa morte. Amém. Ave Maria, cheia de graça, o Senhor é convosco. Bendita sois vós entre as mulheres, bendito é o fruto do vosso ventre, Jesus. Santa Maria, Mãe de Deus, rogai por nós, pecadores, agora e na hora de nossa morte. Amém. Glória ao Pai, ao Filho e ao Espírito Santo, como era no princípio, agora e sempre. Amém. Ó meu Jesus, perdoai-nos, livrai-nos do fogo do inferno, levai as almas todas para o céu e socorrei principalmente aquelas que mais precisarem da vossa misericórdia. Infinitas graças vos damos, soberana Rainha, pelos benefícios que todos os dias recebemos de vossas mãos liberais. Dignai-vos agora e para sempre tomar-nos debaixo do vosso poderoso amparo, e para mais vos obrigar, vos saudamos com uma salve Rainha. Salve Rainha, Mãe de Misericórdia, vida, doçura e esperança nossa salve. A vós bradamos, os degredados filhos de Eva, a vós suspiramos, gemendo e chorando neste vale de lágrimas. Eia, pois, advogada nossa, esses vossos olhos misericordiosos a nós volvei, e depois desse desterro, mostrai-nos Jesus, bendito o fruto do vosso ventre, ó clemente, ó piedosa, ó doce e sempre Virgem Maria. Rogai por nós, Santa Mãe de Deus, para que sejamos dignos das promessas de Cristo. Amém. Louvado seja nosso Senhor Jesus Cristo, para sempre seja louvado.

0: 6h31.
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0: Olá, meu amigo, olá, minha amiga ouvinte. Eu sou o Padre Ezequiel. Esse é o momento de despertar para o amor. Eu queria falar hoje sobre a importância de fazer pausas. Pausas que interrompem o nosso ritmo diário de trabalho, de ocupação, enfim, de preocupações e assim por diante. A pausa, de alguma forma, significa interromper o que eu fazia antes, interromper o precedente, fazer algo completamente diferente. Ativação dos sentidos não utilizados durante o trabalho, como o sentir, o paladar, o olfato e o movimento, são um contrapeso importante diante do trabalho no escritório, nas atividades profissionais, muitas vezes intensas e sem descanso. Por isso, para ter qualidade de vida, é importante fazer pausas, dar ritmo ao dia, mas não um ritmo só ocupado em trabalhar na mesma coisa. Na rotina, por exemplo, do escritório, dá para aproveitar pausas para pôr em ordem alguma coisa, como cuidar de flores, preparar algo para comer, fazer um pouco de ginástica ou fazer uma meditação e assim por diante. Por exemplo, quando um redator aproveita a pausa para ler o jornal, então ele não está fazendo nada diferente, ele está fazendo o mesmo. Quando alguém que trabalha no computador, todo dia no computador, aproveita a pausa para jogar jogos eletrônicos, ele está fazendo o mesmo. Então, as pausas são importantes, tanto é que cooperativas profissionais sabem que o trabalhador manual, se ele não faz pausas, ele aumenta o risco de acidentes. Por isso, nós devemos observar os sinais também do nosso corpo, que de alguma forma o corpo nos diz quando nós precisamos fazer pausas. Mas fazer pausa da atividade, fazer pausa do pensamento, fazer pausa da agitação é muito importante para nós termos qualidade de vida. Pensemos nisso. Vamos fazer uma oração. Deus de amor, fonte da bênção, fonte e origem do tempo, nos destes o tempo para vivermos bem, para colocarmos ritmo no tempo de tal forma que a vida possa fluir, para que encontremos o melhor. Por isso, ajudai-nos a trabalhar, mas também a descansar, a perceber o ritmo da vida e a perceber a necessidade que o nosso corpo e a nossa mente têm de descansar, de não manter o mesmo ritmo sempre até nos esgotarmos. Ajudai-nos, Senhor, a termos qualidade de vida. Em nome do Pai, do Filho, do Espírito Santo. Amém.
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4: O estresse é um dos maiores vilões do nosso bem-estar. E os efeitos em nosso corpo é muito mais profundo do que podemos imaginar. Quando estamos estressados, o corpo libera hormônios como cortisol, que em excesso pode afetar o nosso sistema imunológico, tornando-nos mais vulneráveis a doenças. O estresse também sobrecarrega o coração, aumentando a pressão arterial e o risco de doenças cardíacas. Além disso, ele também afeta a nossa digestão, causando desconfortos como inchaço e azia. Sem contar na qualidade do sono, que também cai, já que a mente fica acelerada e difícil de relaxar. O estresse constante pode gerar ansiedade e depressão. Por isso, é essencial buscar momentos de descanso e práticas que ajudem a reduzir essa tensão. Cuide da sua saúde mental, afinal, ela reflete no seu corpo. Cuide-se bem.
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12: 6h41.
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13: As notícias do esporte em destaque para você. Sejam bem-vindos.
15: Sejam bem-vindos. Olá para você. Sejam muito bem-vindos ao Central do Esporte. Aqui o esporte é do começo ao fim. Notícias do seu time do coração, contratações e muito mais a partir de agora. Vem comigo.
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12: O Botafogo recebeu mais um transfer ban da FIFA e chegou à marca de 5 punições por pendências financeiras envolvendo contratações de jogadores. A nova sanção foi aplicada por falta de pagamento de multas e impede o clube de registrar novos atletas até que a situação seja resolvida. O clube carioca já acumulava outras punições relacionadas a dívidas por transferências, como as negociações de Thiago Almada, Juan Cruz, Santiago Rodrigues e Arthur. Mesmo com os problemas, o Botafogo tenta utilizar o processo de recuperação judicial da SAF para buscar a suspensão das sanções junto à FIFA. A diretoria trabalha para negociar os débitos e evitar consequências ainda mais graves, já que algumas punições são por prazo indeterminado. Além da proibição de contratar reforços, o clube também corre risco de sofrer punições esportivas caso determinadas dívidas não sejam quitadas dentro dos prazos estabelecidos.
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16: O zagueiro Félix Torres, que pertence ao Corinthians e está emprestado ao Internacional, foi convocado pela seleção do Equador para disputar a Copa do Mundo de 2026. O defensor aparece na lista divulgada pelo técnico Sebastián Becasese e será um dos representantes do futebol brasileiro no Mundial. Félix tem contrato com o Timão até o fim de 2027, mas seguirá defendendo o Colorado até dezembro deste ano. A convocação reforça a presença de atletas que atuam no Brasil na seleção equatoriana. Além de Félix Torres, nomes como Gonzalo Plata, do Flamengo, e os atleticanos Alan Franco, Alan Minda e Ângelo Preciado também foram chamados. O Equador está no grupo E da Copa do Mundo e estreia no dia 14 de junho contra a Costa do Marfim, além de enfrentar Curaçao e Alemanha na fase de grupos.
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17: A comemoração do bicampeonato da Liga dos Campeões do PSG terminou marcada por violência em várias regiões da França. Segundo autoridades francesas, ao menos uma pessoa morreu e mais de 200 ficaram feridas após confrontos, atos de vandalismo e tumultos registrados depois da vitória do clube sobre o Arsenal na final disputada em Budapeste. Em Paris, carros foram incendiados, lojas tiveram fachadas destruídas e mais de 400 pessoas foram detidas durante a confusão. O governo francês mobilizou mais de 20 mil policiais para tentar controlar os distúrbios. Além dos feridos entre torcedores, dezenas de agentes de segurança também ficaram machucados. As cenas de violência reacenderam o debate sobre segurança pública no país, já que episódios semelhantes também haviam acontecido após o primeiro título europeu do PSG. Autoridades afirmaram que muitos dos envolvidos nos confrontos nem eram torcedores do clube e aproveitaram as celebrações para provocar desordem nas ruas.
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18: A seleção da França ganhou um grande motivo de preocupação às vésperas da Copa do Mundo de 2026. O zagueiro William Saliba, do Arsenal, sofreu um agravamento de uma lesão que já vinha sentindo e virou dúvida para o torneio. Segundo informações divulgadas, o defensor passará por exames para avaliar a gravidade do problema e definir se terá condições de disputar o Mundial. Saliba é considerado titular absoluto da equipe comandada por Didier Deschamps e uma das peças mais importantes da defesa francesa. O jogador atuou com dores durante os 120 minutos da final da Liga dos Campeões contra o PSG, e o desgaste acabou piorando a lesão. Caso seja cortado, a França perderá um dos principais nomes do elenco na busca pelo título da Copa, o que seria um duro golpe para a atual vice-campeã mundial.
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18: A lenda do tênis Serena Williams anunciou que voltará às quadras aos 44 anos, quase 4 anos após sua despedida oficial no US Open de 2022. A ex-número 1 do mundo confirmou o retorno para disputar o torneio de Queens, em Londres, onde receberá um convite para jogar a chave de duplas ao lado da canadense Victoria Imboco, de apenas 19 anos. Dona de 23 títulos de Grand Slam em simples, Serena vinha alimentando rumores de retorno desde que voltou ao programa antidoping no ano passado e passou a aparecer treinando novamente. A expectativa agora é que a participação em Queens sirva como preparação para um possível retorno ao Wimbledon, torneio que ela venceu 7 vezes. A notícia movimentou o mundo do tênis e reacendeu a empolgação dos fãs para rever uma das maiores atletas da história em ação.
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12: A final da Liga dos Campeões trouxe uma reação inesperada dos torcedores do Arsenal. Mesmo após Gabriel Magalhães desperdiçar um dos pênaltis na decisão contra o PSG, as vendas de camisas com o nome do zagueiro brasileiro dispararam. Segundo dados divulgados pelo clube inglês, a procura pelo uniforme de Gabriel aumentou 350% nas horas seguintes à derrota, mostrando o apoio da torcida ao defensor. O brasileiro foi um dos personagens mais comentados da decisão, após errar a cobrança que ajudou a definir o título para o PSG. Mesmo assim, muitos torcedores usaram as redes sociais para demonstrar carinho e reconhecimento pela temporada do jogador, considerado um dos pilares da defesa do Arsenal. O aumento nas vendas acabou sendo visto pelo clube como uma prova da identificação da torcida com Gabriel, que vive um dos melhores momentos da carreira, e segue valorizado mesmo após o revés na final.
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15: Fique ligado, voltamos já depois do intervalo.
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19: 6h48.
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15: Estamos de volta com o Central do Esporte.
20: A pilota britânica Abby Pulling entrou para a história do automobilismo ao se tornar a primeira mulher a vencer uma corrida da GB3, uma das principais categorias de base rumo à Fórmula 1. A conquista aconteceu no tradicional circuito de Spa-Francorchamps, na Bélgica, após uma prova marcada por mudanças na programação por causa das fortes chuvas. Mesmo diante das dificuldades, Pulling largou na pole position e dominou a corrida do início ao fim, mostrando controle, velocidade e muita maturidade na pista. Campeã da Fórmula 1 Academy em 2024, Abby confirmou o favoritismo ao resistir à pressão dos adversários e garantir uma vitória histórica para o esporte feminino. O resultado reforça o crescimento da presença das mulheres nas categorias de alto rendimento do automobilismo e coloca a jovem britânica ainda mais em evidência na busca por voos maiores na carreira. A conquista já é considerada um marco importante para a GB3 e para toda a nova geração de pilotos que sonham chegar à elite do esporte a motor.
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21: O Corinthians foi condenado pela FIFA por não quitar o pagamento da ampliação do empréstimo do atacante Thales Magno junto ao New York City, dos Estados Unidos. A dívida é de $850 mil, cerca de R$4,2 milhões, valor acordado quando o clube paulista renovou o vínculo do jogador até o fim de 2025. Além da cobrança principal, o Timão também terá de pagar juros, multa de $90 mil para a FIFA e custos processuais. O clube recebeu um prazo de 45 dias para quitar o débito e evitar um novo transfer ban, punição que impede o registro de jogadores. O Corinthians já enfrenta uma sanção semelhante por uma dívida relacionada à contratação do volante José Martínez. A diretoria ainda tenta recorrer da decisão no Tribunal Arbitral do Esporte, enquanto busca resolver os problemas financeiros que vem gerando sucessivas punições internacionais.
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21: A seleção do Irã divulgou a lista final de convocados para a Copa do Mundo de 2026, mas ainda vive uma grande incerteza fora de campo. A equipe comandada por Amir Galanoui aguarda a liberação dos vistos para entrar nos Estados Unidos, um dos países sede do torneio. Os iranianos estão no Grupo G, ao lado de Bélgica, Egito e Nova Zelândia, e estreiam no dia 15 de junho em Los Angeles. O problema acontece por causa das tensões envolvendo o Irã, os Estados Unidos e o conflito

0: por 1 a 0 no Mangueirão, em Belém. Em uma partida com poucas chances claras de gol, o tricolor teve dificuldades para criar e viu o goleiro Ivan impedir as melhores oportunidades da equipe paulista. Quando o empate parecia definido, Marcelinho aproveitou uma falha da defesa nos acréscimos e marcou o gol da vitória do time paraense. Com o resultado, o São Paulo chegou ao 5º jogo seguido sem vencer no Brasileirão e aumentou a pressão antes da pausa para a Copa do Mundo de 2026. A derrota também entrou para a história por ser a primeira vez que o clube paulista perdeu para o Remo. Após a parada do campeonato, o time comandado por Dorival Júnior tentará se recuperar diante do Atlético PR, no Morumbis.
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2: E Atlético Paranaense venceu o Mirassol por 1 a 0 em jogo válido pela 18ª rodada do Campeonato Brasileiro na Arena da Baixada. Viveiros marcou o gol do Atlético. Este foi o último jogo do Campeonato Brasileiro antes da parada para a Copa do Mundo. O torneio volta no dia 22 de julho. A partida foi marcada por falha de arbitragem. No primeiro tempo, em lance de lateral, o Bandeirinha marcou o impedimento do Mirassol. Segundo a regra, lances de lateral não contam como impedimento.
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2: E o Flamengo superou os desfalques e, em dia de visita de Jorge Jesus ao Maracanã, venceu o Coritiba. O triunfo por 3 a 0 foi construído com dois gols de Samuel Lino e um de Pedro, dois jogadores que estavam na lista ampliada de Ancelotti, mas não foram convocados para a Copa do Mundo. Com o resultado, o rubro-negro chega a 34 pontos. Vale lembrar que o time da Gávea ainda tem um jogo a cumprir contra o Mirassol. O Coritiba, por outro lado, permanece com 26. A próxima rodada do Brasileiro será após o Mundial, em 22 de julho. O time da Gávea visita a Chape, enquanto o Coxa recebe o Palmeiras.
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2: E no último jogo antes da pausa para a Copa do Mundo, o Corinthians virou sobre o Grêmio e venceu por 3 a 1 no último sábado no Sul, em duelo válido pela 18ª rodada do Campeonato Brasileiro. Sem Memphis e Lingard, André brilhou. O volante marcou os dois primeiros gols do Timão, conseguindo a virada. Caio César, que formou dupla de ataque com Yuri Alberto, também deixou o seu, balançando as redes pela primeira vez com a camisa do Alvinegro. Pelo lado do Grêmio, Gabriel Mac foi quem abriu o placar. Esta foi a última partida das duas equipes antes da pausa para a Copa do Mundo. O Brasileirão retornará apenas em 22 de julho.
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3: Com essas, a gente encerra mais uma edição do Central do Esporte. Na próxima, tem mais.
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0: Argentina, Panamá e Equador entraram na lista dos 10 piores países do mundo para trabalhadores, segundo o Índice Global dos Direitos 2026, da Confederação Sindical Internacional, CSI. O relatório aponta avanço de medidas repressivas, restrições à atuação sindical e violações de direitos trabalhistas nesses três países latino-americanos. O Brasil, juntamente com Costa Rica, El Salvador, Peru e Trinidade e Tobago, aparece em um grupo intermediário, com violações sistemáticas de direitos trabalhistas. O Uruguai foi o único país da América Latina classificado entre os melhores do mundo para trabalhadores.
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1: Olá, tudo bem? Chegando para você mais um Esporte Agora com a minha apresentação, locutora Patrícia. E Atlético Paranaense venceu o Mirassol por 1-0 em jogo válido pela 18ª rodada do Campeonato Brasileiro na Arena da Baixada. Viveiros marcou o gol do Atlético. Este foi o último jogo do Campeonato Brasileiro antes da parada para a Copa do Mundo. O torneio volta no dia 22 de julho. A partida foi marcada por falha de arbitragem. No primeiro tempo, em lance de lateral, o Bandeirinha marcou impedimento do Mirassol. Segundo a regra, lances de lateral não contam como impedimento.
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3: 7 e 3.
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4: Tô chegando na área, tá começando mais um Super Mais. Eu sou a Thay Braga, quero luz na sua vida, bora curtir?
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0: 7:11.
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2: Fala, gente! Tudo bem? Nós estamos chegando aqui na nossa rádio preferida. Maravilha de programação, né, Chuchu? Tudo certo aí? Tudo beleza? Como é que vocês estão? Joia? Ah, que bem. Espero que sim, né? Hoje é terça-feira, dia 2, né? 2 de junho de 2026. Muito prazer, eu sou o Cauê. E agora tem notícias do mundo dos famosos. Olha, essa semana, claro que chamou muita atenção aí aquela confusão que rolou durante o Jogo do Brasil, na hora do hino nacional brasileiro, gente. Pois é, os cantores lá perderam o tempo da música, lembra? Vocês viram isso aí? Deu o que falar na internet aí. E o que era para ser um momento emocionante, né, antes do amistoso contra o Panamá, acabou virando um dos assuntos mais comentados das redes sociais. Os cantores Alcione e Belo foram convidados para interpretar o hino nacional brasileiro no Maracanã, mas a apresentação chamou atenção por conta de falhas, né, da sincronia e momentos de desencontro durante a execução da música. Logo após a repercussão, muitos internautas começaram a criticar a performance e transformaram o episódio em meme, né? Comentários sobre a falta de ritmo e a aparente dificuldade dos artistas em acompanhar o instrumental dominaram o X, o antigo Twitter, e também as páginas aí de fofocas. Diante da repercussão, a Alcione resolveu explicar o que aconteceu, gente. Segundo a assessoria da cantora, houve um problema técnico no retorno de áudio utilizado durante a apresentação. A artista afirmou que o instrumental chegava com atraso aos fones, né, de ouvido, situação conhecida aí no meio musical como delay, o que acabou prejudicando a sincronização entre os cantores e a base da música. Ainda de acordo com os relatos, né, divulgados após o evento, o problema foi tão perceptível que, em determinado momento, o instrumental precisou ser reduzido para que os artistas conseguissem seguir ali a apresentação. Além da questão técnica, outro detalhe também viralizou. Durante a entrada da seleção brasileira em campo, Alcione levou um susto com os efeitos de fumaça utilizados na cerimônia, reação que acabou aparecendo na transmissão e gerando ainda mais comentários nas redes sociais, né? Mesmo com tanta repercussão, muitos fãs defenderam aí Alcione e o Belo, destacando a longa trajetória dos dois na música e apontando que problemas técnicos ao vivo podem acontecer em grandes eventos. Mas uma coisa é certa, né? Antes mesmo da bola rolar, quem acabou dominando o jogo nas redes sociais foram justamente Alcione e Belo. Eita, rapaz! É, acontece, mas não deveria, né, gente? Um evento único desse, não tem que fazer tudo certinho, né? É desse jeito. E o nosso Fofocando volta daqui a pouquinho, já. Nós vamos contar pra você uma coisa que aconteceu no show da Maiara e Maraísa. Gente, a Maraísa parou o show por conta de um rapaz que tava usando aquele laser, sabe aquele laser? Meio tem gente que eu vou te contar, hein? Daqui a pouco eu trago detalhes. Continue aqui na melhor programação do Brasil e até daqui a pouco.
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3: Na Colômbia, um candidato conservador de extrema-direita surpreendeu ao avançar para o segundo turno da disputa presidencial com vantagem sobre o aliado do atual presidente Gustavo Petro. A notícia indica uma mudança no cenário político do país. O atual mandatário colombiano afirmou não reconhecer a contagem inicial dos votos, adicionando um elemento de tensão ao processo eleitoral. A reviravolta nas pesquisas promete um segundo turno acirrado e imprevisível.
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12: Fala, meus amores, minhas amoras, tudo bem, chuchu? Como é que vocês estão? Joia, bora lá pra segunda de hoje do nosso Fofocando, hoje dia 2 de junho. A cantora Maraísa protagonizou um momento de tensão durante um show da dupla com a Mayara na 20ª Festa do Café, em Vila Valério, no Espírito Santo. A sertaneja interrompeu a apresentação ao perceber que uma pessoa da plateia estava apontando um laser em direção ao palco e também para um drone da produção. Visivelmente irritada, Maraísa decidiu parar o show para chamar a atenção do responsável pela atitude. A cantora alertou que o uso inadequado do laser poderia causar acidentes, atingir os olhos dos artistas ou até derrubar o drone que sobrevoava o evento. Durante a bronca, a sertaneja disparou: cara, não tem por que colocar laser na cara das cantoras, não. E não tem por que colocar laser no drone para derrubar em cima das pessoas e machucar. Então, se não sabe usar, se retire. A fala foi registrada, né, pelos fãs e rapidamente viralizou nas redes sociais. O vídeo gerou grande repercussão na internet também. Diversos comentários destacaram, né, que apontar lasers aí pros artistas durante a apresentação pode representar risco tanto para quem está no palco quanto para quem está no público. Mesmo após um momento de tensão, o show continuou, né? Nas redes sociais, a maioria dos fãs apoiou aí a atitude da Maraísa e elogiou a cantora por priorizar a segurança durante o evento. Mas também, né, gente, você vai para um show levar um laser para apontar na cara da... Ah, gente, que é... Coloca a melancia na cabeça que é mais fácil, né? Sobe lá no poste, sei lá, faz alguma coisa nesse sentido. É pra acabar com o pique do Goiás, né? E ó, nosso Fofocando volta já já. Vamos falar da Virgínia Fonseca, porque ela foi vaiada no jogo do Brasil. A mãe dela saiu em defesa dela. Mas, gente, ela não tem nada com isso, né? Ela vai trabalhar na Copa e nós descobrimos o quanto ela vai ganhar. Hã? Daqui a pouco eu conto. Continue aqui na melhor programação do Brasil e até daqui a pouco.
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0: 7:31. 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

0: 7h43.
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2: Fala, meus amores, minhas amoras, tudo bem? E aí, Chuchu, bora lá pra nossa última de hoje aqui do Fofocando. Hoje, dia 2 de junho de 2026, é terça-feira. Olha, vamos falar da Virgínia Fonseca, porque ela foi vaiada no jogo do Brasil. Tadinha da Virgínia, o povo não perdoa, né? Ai, ai, mas ela tá prestes a dar mais um passo importante na carreira dela. Agora também vai fazer parte da cobertura da Copa do Mundo. É na Globo, gente. É, segundo informações divulgadas aí pelo portal do Léo Dias, a influenciadora vai receber um cachê de aproximadamente R$40 mil por sua participação inicial no Domingão do Hulk, durante a fase de grupos aí da Copa do Mundo. Mas o valor não é o que mais chama atenção nos bastidores. De acordo com fontes ligadas ao mercado publicitário, a verdadeira aposta está na enorme visibilidade que a Virgínia vai ganhar ao percorrer, né, aparecer aí em uma das maiores vitrines da televisão brasileira. A influenciadora também terá uma função mais leve e descontraída na cobertura. A ideia é que ela atue como uma espécie de criadora de conteúdo, acompanhando jogos da seleção brasileira, visitando cidade-sede, mostrando restaurantes, passeios, compras e situações curiosas dos bastidores do Mundial. O formato foi pensado justamente para aproveitar o estilo que transformou a Virgínia num fenômeno nas redes sociais, né? Os vídeos rápidos, linguagem informal e a forte conexão com o público. Além do cachê, a Virgínia também participará de ações comerciais exibidas dentro do programa. Nos bastidores do mercado, a avaliação é que os 40 mil representam apenas uma pequena parte do negócio. O grande ganho estaria na exposição nacional, capaz de impulsionar contratos publicitários e abrir caminho para novas negociações milionárias. Pelo visto, a Virgínia segue transformando a audiência em oportunidades, né? Agora também dentro da maior competição de futebol do planeta! Eita, Virgínia! Você acha que vai dar bom na Copa do Mundo? Comenta aí que eu quero saber de vocês, tá? E o nosso Fofocando, gente, fica por aqui, prometendo voltar amanhã, hein? Na nossa rádio. Forte abraço, beijo, se cuida, juízo e até lá. Tchau!
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0: Eu vou encerrando por aqui, viu? Vou encerrando por aqui com muita alegria no seu rádio. E eu volto amanhã. A semana tá só começando, né, baby? Então, eu te espero. Beijos da Thay. Bye, bye.
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2: A metalúrgica Avante DJ, localizada em São João Batista, na Grande Florianópolis, manifestou-se, lamentando a morte de um trabalhador de 21 anos. O jovem faleceu na madrugada de sábado, 30, após ter a cabeça prensada por uma máquina hidráulica.

0: A empresa informou que está prestando apoio à família e colaborando com as autoridades na apuração dos fatos. O acidente de trabalho causou grande consternação entre amigos e familiares da vítima.
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6: E o Flamengo superou os desfalques e, em dia de visita de Jorge Jesus ao Maracanã, venceu o Coritiba. O triunfo por 3-0 foi construído com dois gols de Samuel Lino e um de Pedro, dois jogadores que estavam na lista ampliada de Ancelotti, mas não foram convocados para a Copa do Mundo. Com o resultado, o rubro-negro chega a 34 pontos. Vale lembrar que o time da Gávea ainda tem um jogo a cumprir contra o Mirassol. O Coritiba, por outro lado, permanece com 26. A próxima rodada do Brasileiro será após o Mundial, em 22 de julho. O time da Gávea visita a Chape, enquanto o Coxa recebe o Palmeiras.
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8: 8 e 2.
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1: Mais um Pop Mix na área. E aí, como que você está? Tudo bem? Prazeraço, Johnny Silva. Hoje, terça-feira, hoje, 2 de junho de 2026. Vamos que vamos. Tá preparado? Tá preparada? A partir de agora, tem o melhor do pop nacional, internacional, pop latino, tem o clássico, aqueles hits do momento também. Tudo isso você curtindo aqui no nosso Pop Mix. E pra gente é um privilégio ter você aqui nesta terça-feira, início de semana ainda, né? Início de mês. O que você está aprontando por aí? Tá no seu trabalho? Tá na sua casa? Ah, conta pra gente. Tem as nossas redes sociais, tem o nosso WhatsApp. Vamos começar muito bem. Chegando por aqui, Jack Jones.

Muito obrigado pela sua audiência, pela sua participação. Esse é o nosso Pop Mix aqui na sua rádio predileta. Tá aí o Calvin Harris com a participação de Pharrell Williams. Tudo isso aqui na nossa programação, aqui no nosso Pop Mix. Antes você curtiu o NX Zero. Por aqui continua.

0: sonzeira do The Black Keys na nossa programação. Que maravilha, passou por aqui Pitaias. Vou para um breve intervalo, mas já já tô de volta.
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3: Novas regras para o uso do Fundo Garantidor de Créditos, FGC, entraram em vigor no Brasil. As alterações visam aumentar a segurança do sistema financeiro e aprimorar a gestão de risco dos bancos. Segundo o Banco Central, as mudanças trazem mais transparência e solidez para o mercado nacional. Instituições com maior exposição a riscos serão obrigadas a comprar mais títulos públicos federais para reforçar a liquidez.
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0: A pilota britânica Abbie Pulling entrou para a história do automobilismo ao se tornar a primeira mulher a vencer uma corrida da GB3, uma das principais categorias de base rumo à Fórmula 1. A conquista aconteceu no tradicional circuito de Spa-Francorchamps, na Bélgica, após uma prova marcada por mudanças na programação por causa das fortes chuvas. Mesmo diante das dificuldades, Pulling largou na pole position e dominou a corrida do início ao fim, mostrando controle, velocidade e muita maturidade na pista. Campeã da Fórmula 1 Academy em 2024, Abbie confirmou o favoritismo ao resistir à pressão dos adversários e garantir uma vitória histórica para o esporte feminino. O resultado reforça o crescimento da presença das mulheres nas categorias de alto rendimento do automobilismo e coloca a jovem britânica ainda mais em evidência na busca por voos maiores na carreira. A conquista já é considerada um marco importante para a GB3 e para toda a nova geração de pilotos que sonham chegar à elite do esporte a motor.
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2: 8h35.
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5: Muito prazer, Johnny Silva por aqui, e a terça-feira e o nosso Pop Mix. A sua música já passou por aqui, aquela predileta ainda não? Já ela vai passar aqui, tá? Chegando por aqui o Chabozei.

você curtindo toda a sonzeira da Avril Lavigne com Marilyn Manson aqui na nossa programação. Antes você curtiu Juliette, uma super sequência exclusivamente feita pra você nesta terça-feira. E continua, tá? Eu quero a sua participação aqui pelo nosso WhatsApp, pelas nossas redes sociais. Pra gente vai ser um privilégio atendê-lo aqui, tá bom? Continua!

0: finalizando mais um Pop Mix nesta terça-feira com Selena Gomez e Benny Blanco aqui na nossa programação. Muito obrigado pelo seu carinho, pela sua audiência. Ó, não fique triste, porque o nosso Pop Mix volta amanhã na quarta-feira com muito mais pra você, tá bom? E a sua participação aqui é importantíssima pra gente. Ó, temos um encontro, tá? Marcado? Então tudo ok, então. Até amanhã, se Deus quiser, não saia da sintonia. Chegando a super atração aqui na nossa rádio. Tchau, tchau!
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8: 91. Está no ar a Voz do Brasil. 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
9: Olá, boa noite.
10: Boa noite para você que nos acompanha em todo o país.
9: Terça-feira, 2 de junho de 2026.
10: Vamos ao destaque do dia. Brasil reage a tarifas americanas.
9: O governo recebe com indignação proposta dos Estados Unidos em fazer nova taxação a produtos brasileiros.
10: E afirma que não há justificativa para medidas unilaterais contra o nosso país ou contra patrimônios nacionais como o PIX.
9: Presidente Lula condena taxações e diz que PIX é de graça, público e do Brasil.
11: Não é possível. O país não aceita ser tratado como se fosse uma republiqueta de banana.
10: E ainda, saúde.
9: Inaugurado o novo hospital universitário em Catalão, Goiás, que vai beneficiar mais de 1,5 milhão de pessoas.
10: Unidade terá atuação de destaque nas áreas de clínica médica e cirúrgica, pediatria, atendimento a queimados e oncologia. Gabriela Noronha.
12: O Hospital Universitário de Catalão vai ampliar a formação de médicos. Com mais especialistas, a expectativa é reduzir o tempo de espera por consultas, exames e cirurgias na região.
9: E vamos falar também sobre o Desenrola Pequenos Negócios.
10: Quem tem dívida pode negociar e ficar no azul. Sobre o tema, vamos conversar com Paulo Pereira, ministro do Empreendedorismo, da Microempresa e da Empresa de Pequeno Porte.
9: Hoje, na apresentação da Voz do Brasil, Luciana Vasconcelos e Luciano Seixas.
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